Vem Espírito Santo de Deus, incendeia os nossos corações com o fogo do teu amor. Vamos clamar o Espírito Santo sobre nós.

Faz um pedido a Deus. Faz um pedido para Deus. Seja ousado nesse momento. Creia que cada um de nós que estamos aqui nesse palco, também cada um de nós que estamos neste trabalho, pedimos um dia a Deus este momento. E Deus nos deu esse momento. Deus nos deu agora esse momento. Deus é fiel. E a palavra dele diz: pedi e recebereis, buscai e achareis, batei e a porta abrir-se-vos-á. O que você precisa nesse momento? Cura, emprego, reconciliação, saúde. Peça, peça. Peça ao Senhor no seu coração, peça nos seus pensamentos, peça com as suas palavras. Você está querendo um novo tempo na sua vida? Você anseia por mudanças na sua vida? Peça mudanças, mesmo que você não saiba quais sejam. Mesmo que você não entenda por que você está pedindo isso, é o Espírito Santo impelindo você, impulsionando você muitas vezes a pedir coisas que você não entende, que dá medo pedir. Mas peça, não tenha medo, você está pedindo para o teu Pai. Você está pedindo para o teu Pai, e o Pai sabe interpretar os pedidos errados e os certos. Ele sabe o que o nosso coração está precisando. Peça, peça. Peça no interior, no mais profundo do teu interior. Mesmo que você não expresse isso com palavras, o Pai, o Filho e o Espírito Santo sabem interpretar o que você deseja nesse momento.

Espírito Santo também pede em nós, solta sua voz, aquilo que você não consegue falar, aquilo que você não consegue expressar, formular a Deus. O Espírito Santo vem em seu auxílio, é Ele que pede então.

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5: Chegando mais uma edição do nosso quadro A Hora do Consumidor, nesta segunda-feira, 12 de outubro de 2026. E a pergunta aqui é do Júlio, de Campo Grande, no Mato Grosso do Sul. Ele comprou um guarda-roupa e a loja entregou todas as peças, mas algumas vieram riscadas. A empresa disse que, como o móvel funciona, não precisa trocar. Isso tá certo? Obrigado pela participação, viu, Júlio? Olha, o produto precisa corresponder às condições de qualidade esperadas, viu? O artigo 18 do CDC estabelece que os fornecedores respondem solidariamente pelos vícios que tornem o produto inadequado ou diminuam seu valor. Se determinadas peças chegaram danificadas, registre a reclamação e solicite a solução prevista em lei. Fotografe as peças antes de montar o móvel, tá bom, meu amigo? Obrigado aí pela sua participação. Eu sou Kleber Salles, esse foi o nosso quadro A Hora do Consumidor.
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0: 9:6.
1: Quem crê que Deus existe não tem dificuldade em crer que Ele nos chama para alguma missão. Mas o chamado implica em conversão. Desejo de acertar e a humildade de aceitar ajuda e conselhos. Não se inventa uma vocação, descobre-se. E a descoberta nunca vem sem o compromisso de servir.

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4: A Hora do Consumidor chegando com a dúvida da nossa ouvinte Mariana de Uberaba, né? É, Minas Gerais. Ela comprou uma mesa de jantar e uma das cadeiras veio com o pé quebrado. A loja quer que ela fique com ela e oferece apenas um pequeno desconto. Ela pergunta se é obrigada a aceitar. Olha, Mariana, não necessariamente, viu? O artigo 18 do Código de Defesa do Consumidor estabelece alternativas quando um produto apresenta vício e ele não é solucionado no prazo legal. Dependendo da situação, o consumidor pode ter direito à substituição, restituição do valor ou abatimento proporcional, viu? Registre o problema e formalize sua escolha junto ao fornecedor, tá bom? Obrigado pela sua participação, minha amiga. Eu sou Kleber Salles e esse foi o nosso quadro A Hora do Consumidor. Grande abraço e até a próxima.
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8: Consumir alimentos fontes de antioxidantes. As substâncias antioxidantes bloqueiam a ação dos radicais livres no organismo, prevenindo a oxidação das células. Esses elementos são capazes de prevenir o aparecimento de tumores, o envelhecimento precoce e outras doenças. Alimentos com cores fortes, como tomate, goiaba, romã, cenoura, abóbora, manga, açaí, berinjela, uva, folhas verdes, legumes e brócolis são ricos em antioxidantes.
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14: Segunda-feira, 12 de outubro de 2026, está entrando no ar mais uma edição do nosso Repórter Destaque. E o uso de inteligência artificial para estudar já faz parte da rotina da maioria dos estudantes pesquisados internacionalmente. Segundo a Pesquisa Global de Estudantes sobre IA de 2024, 86% utilizam essas ferramentas nos estudos. O levantamento ouviu mais de 3.800 estudantes de 16 países. Entre eles, 24% disseram usar a inteligência artificial diariamente e 54% pelo menos uma vez por semana. Dados do PISA citados na pesquisa mostram que estudantes que utilizam IA todos os dias apresentam resultados acadêmicos piores do que aqueles que não usam a tecnologia. Por outro lado, quem utiliza essas ferramentas entre uma vez por mês e duas vezes por semana apresenta pontuações melhores do que quem não usa ou recorre à IA diariamente. A OCDE ressalta que o desempenho em determinadas áreas já vinha caindo antes da popularização da inteligência artificial. Eu sou Kleber Salles e volto daqui a pouco com novas informações aqui no seu rádio. Fique ligado.
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16: 9:49.

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8: 6 em cada 10 brasileiros consideram a própria saúde ótima ou boa. Ao mesmo tempo, 63% estão acima do peso e 42% não praticam atividade física. Os dados são da pesquisa A Saúde do Brasileiro, Hábitos de Vida e o Uso de Tecnologia em Diagnósticos Médicos, realizada pelo AC Camargo Cancer Center e pela Nexus Pesquisa Inteligência de Dados. O levantamento mostra ainda que 26% dos entrevistados têm obesidade, segundo os critérios da Organização Mundial da Saúde. Entre quem pratica atividade física, a frequência média é de 2,4 dias por semana. Na alimentação, 66% dizem consumir alimentos frescos 6 dias ou mais por semana. Entre quem tem dificuldade para manter uma alimentação adequada, 29% apontam o preço de carnes, frutas e vegetais, enquanto 21% citam a falta de tempo e o cansaço. Eu sou Kleber Salles e volto daqui a pouco com novas informações. Continue ligado.
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15: De cada 100 empreendedores no Brasil, 35 tinham registro no CNPJ em 2025. Isso representa 10,7 milhões de pessoas e é a maior proporção já registrada pelo IBGE. No ano passado, o país tinha 30,6 milhões de empreendedores entre empregadores e trabalhadores por conta própria. Quase 20 milhões deles, ou 65%, não tinham CNPJ. A proporção de empreendedores formalizados vem crescendo. Em 2012, 24% tinham CNPJ. Em 2019, antes da pandemia, eram 29,3%. Em 2024, o índice chegou a 33,6%. Segundo o IBGE, o registro pode facilitar a emissão de notas fiscais, o acesso a crédito e serviços bancários empresariais, a contratação formal de funcionários e o acesso a benefícios previdenciários. Eu sou Kleber Salles e vou ficando por aqui com o nosso Repórter Destaque. De volta amanhã com novas informações. Até lá.
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20: 10h21.

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1: Onze e 19.

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1: 11:36.

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1: Onze e cinquenta e três.

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1: Meia-noite e 11.

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1: Meia-noite e 25.

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1: Meia-noite 32.
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Creio em Deus Pai Todo-Poderoso, Criador do céu e da terra, e em Jesus Cristo, seu único Filho, nosso Senhor, que foi concebido pelo poder do Espírito Santo, nasceu da Virgem Maria, padeceu sob Pôncio Pilatos, foi crucificado, morto e sepultado, desceu à mansão dos mortos, ressuscitou ao terceiro dia, subiu aos céus e está sentado à direita de Deus Pai Todo-Poderoso, donde há de vir a julgar os vivos e os mortos. Creio no Espírito Santo, na Santa Igreja Católica, na comunhão dos santos, na remissão dos pecados, na ressurreição da carne, na vida eterna. Amém. Pai nosso que estais no céu, santificado seja o vosso nome. Venha a nós o vosso reino, seja feita a vossa vontade, assim na terra como no céu. O pão

0: mal. Amém.
1: Ave Maria, cheia de graça, o Senhor é convosco. Bendita sois vós entre as mulheres e bendito é o fruto do vosso ventre, Jesus.
0: Santa Maria, Mãe de Deus, rogai por nós, pecadores, agora e na hora de nossa morte. Amém.
1: Ave Maria, cheia de graça, o Senhor é convosco. Bendita sois vós entre as mulheres e bendito é o fruto do vosso ventre, Jesus.
0: Santa Maria, Mãe de Deus, rogai por nós, pecadores, agora e na hora de nossa morte. Amém.
1: Ave Maria, cheia de graça, o Senhor é convosco. Bendita sois vós entre as mulheres e bendito é o fruto do vosso ventre, Jesus.
0: Santa Maria, Mãe de Deus, rogai por nós, pecadores,

0: Pai nosso que estais no céu, santificado seja o vosso nome. Venha a nós o vosso reino, seja feita a vossa vontade, assim na terra como no céu.
1: O pão nosso de cada dia nos dai hoje. Perdoai-nos as nossas ofensas, assim como nós perdoamos a quem nos tem ofendido. E não nos deixeis cair em tentação, mas livrai-nos do mal. Amém.
0: Ave Maria, cheia de graça, o Senhor é convosco. Bendita sois vós entre as mulheres, e bendito é o fruto do vosso ventre, Jesus.
1: Santa Maria, Mãe de Deus, rogai por nós, pecadores, agora e na hora de nossa morte. Amém.
0: Ave Maria, cheia de graça, o Senhor é convosco. Bendita sois vós entre as mulheres, e bendito é o fruto do vosso ventre, Jesus.
1: Santa Maria, Mãe de Deus, rogai por nós, pecadores, agora e na hora de nossa morte. Amém.
0: Ave Maria, cheia de graça, o Senhor é convosco. Bendita sois vós entre as mulheres, e bendito é o fruto do vosso ventre, Jesus.
1: Santa Maria, Mãe de Deus, rogai por nós, pecadores, agora e na hora de nossa morte. Amém.
0: Ave Maria, cheia de graça, o Senhor é convosco. Bendita sois vós entre as mulheres, e bendito é o fruto do vosso ventre, Jesus.
1: Santa Maria, Mãe de Deus, rogai por nós, pecadores, agora e na hora de nossa morte. Amém.
0: Ave Maria, cheia de graça, o Senhor é convosco. Bendita sois vós entre as mulheres, e bendito é o fruto do vosso ventre, Jesus.
1: Santa Maria, Mãe de Deus, rogai por nós, pecadores, agora e na hora de nossa morte. Amém.
0: Ave Maria, cheia de graça, o Senhor é convosco. Bendita sois vós entre as mulheres, e bendito é o fruto do vosso ventre, Jesus.
1: Santa Maria, Mãe de Deus, rogai por nós, pecadores, agora e na hora de nossa morte. Amém.
0: Ave Maria, cheia de graça, o Senhor é convosco. Bendita sois vós entre as mulheres, e bendito é o fruto do vosso ventre, Jesus.
1: Santa Maria, Mãe de Deus, rogai por nós, pecadores, agora e na hora de nossa morte. Amém.
0: Ave Maria, cheia de graça, o Senhor é convosco. Bendita sois vós entre as mulheres, e bendito é o fruto do vosso ventre, Jesus.
1: Santa Maria, Mãe de Deus, rogai por nós, pecadores, agora e na hora de nossa morte. Amém.
0: Ave Maria, cheia de graça, o Senhor é convosco. Bendita sois vós entre as mulheres, e bendito é o fruto do vosso ventre, Jesus.
1: Santa Maria, Mãe de Deus, rogai por nós, pecadores, agora e na hora de nossa morte. Amém.
0: Ave Maria, cheia de graça, o Senhor é convosco. Bendita sois vós entre as mulheres, e bendito é o fruto do vosso ventre, Jesus.
1: Santa Maria, Mãe de Deus, rogai por nós, pecadores, agora e na hora de nossa morte. Amém.
0: Glória ao Pai, ao Filho e ao Espírito Santo.
1: Como era no

0: Pai nosso que estais no céu, santificado seja o vosso nome. Venha a nós o vosso reino, seja feita a vossa vontade, assim na terra como no céu.
1: O pão nosso de cada dia nos dai hoje. Perdoai-nos as nossas ofensas, assim como nós perdoamos a quem nos tem ofendido. E não nos deixeis cair em tentação, mas livrai-nos do mal. Amém.
0: Ave Maria, cheia de graça, o Senhor é convosco. Bendita sois vós entre as mulheres, e bendito é o fruto do vosso ventre, Jesus.
1: Santa Maria, Mãe de Deus, rogai por nós, pecadores, agora e na hora de nossa morte. Amém.
0: Ave Maria, cheia de graça, o Senhor é convosco. Bendita sois vós entre as mulheres, e bendito é o fruto do vosso ventre, Jesus.
1: Santa Maria, Mãe de Deus, rogai por nós, pecadores, agora e na hora de nossa morte. Amém.
0: Ave Maria, cheia de graça, o Senhor é convosco. Bendita sois vós entre as mulheres, e bendito é o fruto do vosso ventre, Jesus.
1: Santa Maria, Mãe de Deus, rogai por nós, pecadores, agora e na hora de nossa morte. Amém.
0: Ave Maria, cheia de graça, o Senhor é convosco. Bendita sois vós entre as mulheres, e bendito é o fruto do vosso ventre, Jesus.
1: Santa Maria, Mãe de Deus, rogai por nós, pecadores, agora e na hora de nossa morte. Amém.
0: Ave Maria, cheia de graça, o Senhor é convosco. Bendita sois vós entre as mulheres, e bendito é o fruto do vosso ventre, Jesus.
1: Santa Maria, Mãe de Deus, rogai por nós, pecadores, agora e na hora de nossa morte. Amém.
0: Ave Maria, cheia de graça, o Senhor é convosco. Bendita sois vós entre as mulheres, e bendito é o fruto do vosso ventre, Jesus.
1: Santa Maria, Mãe de Deus, rogai por nós, pecadores, agora e na hora de nossa morte. Amém.
0: Ave Maria, cheia de graça, o Senhor é convosco. Bendita sois vós entre as mulheres, e bendito é o fruto do vosso ventre, Jesus.
1: Santa Maria, Mãe de Deus, rogai por nós, pecadores, agora e na hora de nossa morte. Amém.
0: Ave Maria, cheia de graça, o Senhor é convosco. Bendita sois vós entre as mulheres, e bendito é o fruto do vosso ventre, Jesus.
1: Santa Maria, Mãe de Deus, rogai por nós, pecadores, agora e na hora de nossa morte. Amém.
0: Ave Maria, cheia de graça, o Senhor é convosco. Bendita sois vós entre as mulheres, e bendito é o fruto do vosso ventre, Jesus.
1: Santa Maria, Mãe de Deus, rogai por nós, pecadores, agora e na hora de nossa morte. Amém.
0: Ave Maria, cheia de graça, o Senhor é convosco. Bendita sois vós entre as mulheres, e bendito é o fruto do vosso ventre, Jesus.
1: Santa Maria, Mãe de Deus, rogai por nós, pecadores, agora e na hora de nossa morte. Amém.
0: Glória ao Pai, ao Filho e ao Espírito Santo.
1: Como é.

0: Pai nosso que estás no céu, santificado seja o vosso nome. Venha a nós o vosso reino, seja feita a vossa vontade, assim na terra como no céu.
1: O pão nosso de cada dia nos dai hoje, perdoai-nos as nossas ofensas, assim como nós perdoamos a quem nos tem ofendido. E não nos deixeis cair em tentação, mas livrai-nos do mal. Amém.
0: Ave Maria, cheia de graça, o Senhor é convosco. Bendita sois vós entre as mulheres, e bendito é o fruto do vosso ventre, Jesus.
1: Santa Maria, Mãe de Deus, rogai por nós, pecadores, agora e na hora de nossa morte. Amém.
0: Ave Maria, cheia de graça, o Senhor é convosco. Bendita sois vós entre as mulheres, e bendito é o fruto do vosso ventre, Jesus.
1: Santa Maria, Mãe de Deus, rogai por nós, pecadores, agora e na hora de nossa morte. Amém.
0: Ave Maria, cheia de graça, o Senhor é convosco. Bendita sois vós entre as mulheres, e bendito é o fruto do vosso ventre, Jesus.
1: Santa Maria, Mãe de Deus, rogai por nós, pecadores, agora e na hora de nossa morte. Amém.
0: Ave Maria, cheia de graça, o Senhor é convosco. Bendita sois vós entre as mulheres, e bendito é o fruto do vosso ventre, Jesus.
1: Santa Maria, Mãe de Deus, rogai por nós, pecadores, agora e na hora de nossa morte. Amém.
0: Ave Maria, cheia de graça, o Senhor é convosco. Bendita sois vós entre as mulheres, e bendito é o fruto do vosso ventre, Jesus.
1: Santa Maria, Mãe de Deus, rogai por nós, pecadores, agora e na hora de nossa morte. Amém.
0: Ave Maria, cheia de graça, o Senhor é convosco. Bendita sois vós entre as mulheres, e bendito é o fruto do vosso ventre, Jesus.
1: Santa Maria, Mãe de Deus, rogai por nós, pecadores, agora e na hora de nossa morte. Amém.
0: Ave Maria, cheia de graça, o Senhor é convosco. Bendita sois vós entre as mulheres, e bendito é o fruto do vosso ventre, Jesus.
1: Santa Maria, Mãe de Deus, rogai por nós, pecadores, agora e na hora de nossa morte. Amém.
0: Ave Maria, cheia de graça, o Senhor é convosco. Bendita sois vós entre as mulheres, e bendito é o fruto do vosso ventre, Jesus.
1: Santa Maria, Mãe de Deus, rogai por nós, pecadores, agora e na hora de nossa morte. Amém.
0: Ave Maria, cheia de graça, o Senhor é convosco. Bendita sois vós entre as mulheres, e bendito é o fruto do vosso ventre, Jesus.
1: Santa Maria, Mãe de Deus, rogai por nós, pecadores, agora e na hora de nossa morte. Amém.
0: Ave Maria, cheia de graça, o Senhor é convosco. Bendita sois vós entre as mulheres, e bendito é o fruto do vosso ventre, Jesus.
1: Santa Maria, Mãe de Deus, rogai por nós, pecadores, agora e na hora de nossa morte. Amém.
0: Glória ao Pai, ao Filho e ao Espírito Santo,
1: como era no princípio, agora e sempre. Amém.

Pai nosso que estais no céu, santificado seja o vosso nome. Venha a nós o vosso reino, seja feita a vossa vontade, assim na terra como no céu.

0: Amém.
1: Ave Maria, cheia de graça, o Senhor é convosco. Bendita sois vós entre as mulheres, e bendito é o fruto do vosso ventre, Jesus.
0: Santa Maria, Mãe de Deus, rogai por nós, pecadores, agora e na hora de nossa morte. Amém.
1: Ave Maria, cheia de graça, o Senhor é convosco. Bendita sois vós entre as mulheres, e bendito é o fruto do vosso ventre, Jesus.
0: Santa Maria, Mãe de Deus, rogai por nós, pecadores, agora e na hora de nossa morte. Amém.
1: Ave Maria, cheia de graça, o Senhor é convosco. Bendita sois vós entre as mulheres, e bendito é o fruto do vosso ventre, Jesus.
0: Santa Maria, Mãe de Deus, rogai por nós, pecadores, agora e na hora de nossa morte. Amém.
1: Ave Maria, cheia de graça, o Senhor é convosco. Bendita sois vós entre as mulheres, e bendito é o fruto do vosso ventre, Jesus.
0: Santa Maria, Mãe de Deus, rogai por nós, pecadores, agora e na hora de nossa morte. Amém.
1: Ave Maria, cheia de graça, o Senhor é convosco. Bendita sois vós entre as mulheres, e bendito é o fruto do vosso ventre, Jesus.
0: Santa Maria, Mãe de Deus, rogai por nós, pecadores, agora e na hora de nossa morte. Amém.
1: Ave Maria, cheia de graça, o Senhor é convosco. Bendita sois vós entre as mulheres, e bendito é o fruto do vosso ventre, Jesus.
0: Santa Maria, Mãe de Deus, rogai por nós, pecadores, agora e na hora de nossa morte. Amém.
1: Ave Maria, cheia de graça, o Senhor é convosco. Bendita sois vós entre as mulheres, e bendito é o fruto do vosso ventre, Jesus.
0: Santa Maria, Mãe de Deus, rogai por nós, pecadores, agora e na hora de nossa morte. Amém.
1: Ave Maria, cheia de graça, o Senhor é convosco. Bendita sois vós entre as mulheres, e bendito é o fruto do vosso ventre, Jesus.
0: Santa Maria, Mãe de Deus, rogai por nós, pecadores, agora e na hora de nossa morte. Amém.
1: Ave Maria, cheia de graça, o Senhor é convosco. Bendita sois vós entre as mulheres, e bendito é o fruto do vosso ventre, Jesus.
0: Santa Maria, Mãe de Deus, rogai por nós, pecadores, agora e na hora de nossa morte. Amém.
1: Ave Maria, cheia de graça, o Senhor é convosco. Bendita sois vós entre as mulheres, e bendito é o fruto do vosso ventre, Jesus.
0: Santa Maria, Mãe de Deus, rogai por nós, pecadores, agora e na hora de nossa morte. Amém.
1: Glória ao Pai, ao Filho e ao Espírito Santo,
0: como era

Pai nosso que estais no céu, santificado seja o vosso nome. Venha a nós o vosso reino, seja feita a vossa vontade, assim na terra como no céu.

0: do mal. Amém.
1: Ave Maria, cheia de graça, o Senhor é convosco. Bendita sois vós entre as mulheres e bendito é o fruto do vosso ventre, Jesus.
0: Santa Maria, Mãe de Deus, rogai por nós, pecadores, agora e na hora de nossa morte. Amém.
1: Ave Maria, cheia de graça, o Senhor é convosco. Bendita sois vós entre as mulheres e bendito é o fruto do vosso ventre, Jesus.
0: Santa Maria, Mãe de Deus, rogai por nós, pecadores, agora e na hora de nossa morte. Amém.
1: Ave Maria, cheia de graça, o Senhor é convosco. Bendita sois vós entre as mulheres e bendito é o fruto do vosso ventre, Jesus.
0: Santa Maria, Mãe de Deus, rogai por nós, pecadores, agora e na hora de nossa morte. Amém.
1: Ave Maria, cheia de graça, o Senhor é convosco. Bendita sois vós entre as mulheres e bendito é o fruto do vosso ventre, Jesus.
0: Santa Maria, Mãe de Deus, rogai por nós, pecadores, agora e na hora de nossa morte. Amém.
1: Ave Maria, cheia de graça, o Senhor é convosco. Bendita sois vós entre as mulheres e bendito é o fruto do vosso ventre, Jesus.
0: Santa Maria, Mãe de Deus, rogai por nós, pecadores, agora e na hora de nossa morte. Amém.
1: Ave Maria, cheia de graça, o Senhor é convosco. Bendita sois vós entre as mulheres e bendito é o fruto do vosso ventre, Jesus.
0: Santa Maria, Mãe de Deus, rogai por nós, pecadores, agora e na hora de nossa morte. Amém.
1: Ave Maria, cheia de graça, o Senhor é convosco. Bendita sois vós entre as mulheres e bendito é o fruto do vosso ventre, Jesus.
0: Santa Maria, Mãe de Deus, rogai por nós, pecadores, agora e na hora de nossa morte. Amém.
1: Ave Maria, cheia de graça, o Senhor é convosco. Bendita sois vós entre as mulheres e bendito é o fruto do vosso ventre, Jesus.
0: Santa Maria, Mãe de Deus, rogai por nós, pecadores, agora e na hora de nossa morte. Amém.
1: Ave Maria, cheia de graça, o Senhor é convosco. Bendita sois vós entre as mulheres e bendito é o fruto do vosso ventre, Jesus.
0: Santa Maria, Mãe de Deus, rogai por nós, pecadores, agora e na hora de nossa morte. Amém.
1: Ave Maria, cheia de graça, o Senhor é convosco. Bendita sois vós entre as mulheres e bendito é o fruto do vosso ventre, Jesus.
0: Santa Maria, Mãe de Deus, rogai por nós, pecadores, agora e na hora de nossa morte. Amém.

0: Pai nosso que estais nos céus, santificado seja o vosso nome. Venha a nós o vosso reino, seja feita a vossa vontade, assim na terra como no céu.
1: O pão nosso de cada dia nos dai hoje. Perdoai-nos as nossas ofensas, assim como nós perdoamos a quem nos tem ofendido. E não nos deixeis cair em tentação, mas livrai-nos do mal. Amém.
0: Ave Maria, cheia de graça, o Senhor é convosco. Bendita sois vós entre as mulheres e bendito é o fruto do vosso ventre, Jesus.
1: Santa Maria, Mãe de Deus, rogai por nós, pecadores, agora e na hora de nossa morte. Amém.
0: Ave Maria, cheia de graça, o Senhor é convosco. Bendita sois vós entre as mulheres e bendito é o fruto do vosso ventre, Jesus.
1: Santa Maria, Mãe de Deus, rogai por nós, pecadores, agora e na hora de nossa morte. Amém.
0: Ave Maria, cheia de graça, o Senhor é convosco. Bendita sois vós entre as mulheres e bendito é o fruto do vosso ventre, Jesus.
1: Santa Maria, Mãe de Deus, rogai por nós, pecadores, agora e na hora de nossa morte. Amém.
0: Ave Maria, cheia de graça, o Senhor é convosco. Bendita sois vós entre as mulheres e bendito é o fruto do vosso ventre, Jesus.
1: Santa Maria, Mãe de Deus, rogai por nós, pecadores, agora e na hora de nossa morte. Amém.
0: Ave Maria, cheia de graça, o Senhor é convosco. Bendita sois vós entre as mulheres e bendito é o fruto do vosso ventre, Jesus.
1: Santa Maria, Mãe de Deus, rogai por nós, pecadores, agora e na hora de nossa morte. Amém.
0: Ave Maria, cheia de graça, o Senhor é convosco. Bendita sois vós entre as mulheres e bendito é o fruto do vosso ventre, Jesus.
1: Santa Maria, Mãe de Deus, rogai por nós, pecadores, agora e na hora de nossa morte. Amém.
0: Ave Maria, cheia de graça, o Senhor é convosco. Bendita sois vós entre as mulheres e bendito é o fruto do vosso ventre, Jesus.
1: Santa Maria, Mãe de Deus, rogai por nós, pecadores, agora e na hora de nossa morte. Amém.
0: Ave Maria, cheia de graça, o Senhor é convosco. Bendita sois vós entre as mulheres e bendito é o fruto do vosso ventre, Jesus.
1: Santa Maria, Mãe de Deus, rogai por nós, pecadores, agora e na hora de nossa morte. Amém.
0: Ave Maria, cheia de graça, o Senhor é convosco. Bendita sois vós entre as mulheres e bendito é o fruto do vosso ventre, Jesus.
1: Santa Maria, Mãe de Deus, rogai por nós, pecadores, agora e na hora de nossa morte. Amém.
0: Ave Maria, cheia de graça, o Senhor é convosco. Bendita sois vós entre as mulheres e bendito é o fruto do vosso ventre, Jesus.
1: Santa Maria, Mãe de Deus, rogai por nós, pecadores, agora e na hora de nossa morte. Amém.
0: Glória ao Pai, ao Filho e ao Espírito Santo.
1: Como era no princípio, agora e sempre. Amém.
0: Ó meu Jesus,
2: perdoai-nos, livrai-nos do fogo do inferno, levai as almas todas para o céu e socorrei principalmente as que mais precisarem.
0: No seu

0: Pai nosso que estais nos céus, santificado seja o vosso nome. Venha a nós o vosso reino, seja feita a vossa vontade, assim na terra como no céu.
1: O pão nosso de cada dia nos dai hoje. Perdoai-nos as nossas ofensas, assim como nós perdoamos a quem nos tem ofendido. E não nos deixeis cair em tentação, mas livrai-nos do mal. Amém.
0: Ave Maria, cheia de graça, o Senhor é convosco. Bendita sois vós entre as mulheres, e bendito é o fruto do vosso ventre, Jesus.
1: Santa Maria, Mãe de Deus, rogai por nós, pecadores, agora e na hora de nossa morte. Amém.
0: Ave Maria, cheia de graça, o Senhor é convosco. Bendita sois vós entre as mulheres, e bendito é o fruto do vosso ventre, Jesus.
1: Santa Maria, Mãe de Deus, rogai por nós, pecadores, agora e na hora de nossa morte. Amém.
0: Ave Maria, cheia de graça, o Senhor é convosco. Bendita sois vós entre as mulheres, e bendito é o fruto do vosso ventre, Jesus.
1: Santa Maria, Mãe de Deus, rogai por nós, pecadores, agora e na hora de nossa morte. Amém.
0: Ave Maria, cheia de graça, o Senhor é convosco. Bendita sois vós entre as mulheres, e bendito é o fruto do vosso ventre, Jesus.
1: Santa Maria, Mãe de Deus, rogai por nós, pecadores, agora e na hora de nossa morte. Amém.
0: Ave Maria, cheia de graça, o Senhor é convosco. Bendita sois vós entre as mulheres, e bendito é o fruto do vosso ventre, Jesus.
1: Santa Maria, Mãe de Deus, rogai por nós, pecadores, agora e na hora de nossa morte. Amém.
0: Ave Maria, cheia de graça, o Senhor é convosco. Bendita sois vós entre as mulheres, e bendito é o fruto do vosso ventre, Jesus.
1: Santa Maria, Mãe de Deus, rogai por nós, pecadores, agora e na hora de nossa morte. Amém.
0: Ave Maria, cheia de graça, o Senhor é convosco. Bendita sois vós entre as mulheres, e bendito é o fruto do vosso ventre, Jesus.
1: Santa Maria, Mãe de Deus, rogai por nós, pecadores, agora e na hora de nossa morte. Amém.
0: Ave Maria, cheia de graça, o Senhor é convosco. Bendita sois vós entre as mulheres, e bendito é o fruto do vosso ventre, Jesus.
1: Santa Maria, Mãe de Deus, rogai por nós, pecadores, agora e na hora de nossa morte. Amém.
0: Ave Maria, cheia de graça, o Senhor é convosco. Bendita sois vós entre as mulheres, e bendito é o fruto do vosso ventre, Jesus.
1: Santa Maria, Mãe de Deus, rogai por nós, pecadores, agora e na hora de nossa morte. Amém.
0: Ave Maria, cheia de graça, o Senhor é convosco. Bendita sois vós entre as mulheres, e bendito é o fruto do vosso ventre, Jesus.
1: Santa Maria, Mãe de Deus, rogai por nós, pecadores, agora e na hora de nossa morte. Amém.
0: Glória ao Pai, ao Filho e ao Espírito Santo.
1: Como era no princípio, agora e sempre. Amém.
0: Ó meu Jesus, perdoai-nos, livrai-nos do fogo do inferno, levai as almas todas para o céu e socorrei

0: Pai nosso que estais nos céus, santificado seja o vosso nome. Venha a nós o vosso reino, seja feita a vossa vontade, assim na terra como no céu.
1: O pão nosso de cada dia nos dai hoje. Perdoai-nos as nossas ofensas, assim como nós perdoamos a quem nos tem ofendido. E não nos deixeis cair em tentação, mas livrai-nos do mal. Amém.
0: Ave Maria, cheia de graça, o Senhor é convosco. Bendita sois vós entre as mulheres, e bendito é o fruto do vosso ventre, Jesus.
1: Santa Maria, Mãe de Deus, rogai por nós, pecadores, agora e na hora de nossa morte. Amém.
0: Ave Maria, cheia de graça, o Senhor é convosco. Bendita sois vós entre as mulheres, e bendito é o fruto do vosso ventre, Jesus.
1: Santa Maria, Mãe de Deus, rogai por nós, pecadores, agora e na hora de nossa morte. Amém.
0: Ave Maria, cheia de graça, o Senhor é convosco. Bendita sois vós entre as mulheres, e bendito é o fruto do vosso ventre, Jesus.
1: Santa Maria, Mãe de Deus, rogai por nós, pecadores, agora e na hora de nossa morte. Amém.
0: Ave Maria, cheia de graça, o Senhor é convosco. Bendita sois vós entre as mulheres, e bendito é o fruto do vosso ventre, Jesus.
1: Santa Maria, Mãe de Deus, rogai por nós, pecadores, agora e na hora de nossa morte. Amém.
0: Ave Maria, cheia de graça, o Senhor é convosco. Bendita sois vós entre as mulheres, e bendito é o fruto do vosso ventre, Jesus.
1: Santa Maria, Mãe de Deus, rogai por nós, pecadores, agora e na hora de nossa morte. Amém.
0: Ave Maria, cheia de graça, o Senhor é convosco. Bendita sois vós entre as mulheres, e bendito é o fruto do vosso ventre, Jesus.
1: Santa Maria, Mãe de Deus, rogai por nós, pecadores, agora e na hora de nossa morte. Amém.
0: Ave Maria, cheia de graça, o Senhor é convosco. Bendita sois vós entre as mulheres, e bendito é o fruto do vosso ventre, Jesus.
1: Santa Maria, Mãe de Deus, rogai por nós, pecadores, agora e na hora de nossa morte. Amém.
0: Ave Maria, cheia de graça, o Senhor é convosco. Bendita sois vós entre as mulheres, e bendito é o fruto do vosso ventre, Jesus.
1: Santa Maria, Mãe de Deus, rogai por nós, pecadores, agora e na hora de nossa morte. Amém.
0: Ave Maria, cheia de graça, o Senhor é convosco. Bendita sois vós entre as mulheres, e bendito é o fruto do vosso ventre, Jesus.
1: Santa Maria, Mãe de Deus, rogai por nós, pecadores, agora e na hora de nossa morte. Amém.
0: Ave Maria, cheia de graça, o Senhor é convosco. Bendita sois vós entre as mulheres, e bendito é o fruto do vosso ventre, Jesus.
1: Santa Maria, Mãe de Deus, rogai por nós, pecadores, agora e na hora de nossa morte. Amém.
0: Glória ao Pai, ao Filho e ao Espírito Santo.
1: Como era no princípio, agora e sempre. Amém.
0: Ó meu Jesus,
2: perdoai-nos, livrai-nos do fogo do inferno, levai as almas todas para o céu e socorrei principalmente as que mais precisarem.
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0: Pai nosso que estais nos céus, santificado seja o vosso nome. Venha a nós o vosso reino, seja feita a vossa vontade, assim na terra como no céu.
1: O pão nosso de cada dia nos dai hoje. Perdoai-nos as nossas ofensas, assim como nós perdoamos a quem nos tem ofendido. E não nos deixeis cair em tentação, mas livrai-nos do mal. Amém.
0: Ave Maria, cheia de graça, o Senhor é convosco. Bendita sois vós entre as mulheres, e bendito é o fruto do vosso ventre, Jesus.
1: Santa Maria, Mãe de Deus, rogai por nós, pecadores, agora e na hora de nossa morte. Amém.
0: Ave Maria, cheia de graça, o Senhor é convosco. Bendita sois vós entre as mulheres, e bendito é o fruto do vosso ventre, Jesus.
1: Santa Maria, Mãe de Deus, rogai por nós, pecadores, agora e na hora de nossa morte. Amém.
0: Ave Maria, cheia de graça, o Senhor é convosco. Bendita sois vós entre as mulheres, e bendito é o fruto do vosso ventre, Jesus.
1: Santa Maria, Mãe de Deus, rogai por nós, pecadores, agora e na hora de nossa morte. Amém.
0: Ave Maria, cheia de graça, o Senhor é convosco. Bendita sois vós entre as mulheres, e bendito é o fruto do vosso ventre, Jesus.
1: Santa Maria, Mãe de Deus, rogai por nós, pecadores, agora e na hora de nossa morte. Amém.
0: Ave Maria, cheia de graça, o Senhor é convosco. Bendita sois vós entre as mulheres, e bendito é o fruto do vosso ventre, Jesus.
1: Santa Maria, Mãe de Deus, rogai por nós, pecadores, agora e na hora de nossa morte. Amém.
0: Ave Maria, cheia de graça, o Senhor é convosco. Bendita sois vós entre as mulheres, e bendito é o fruto do vosso ventre, Jesus.
1: Santa Maria, Mãe de Deus, rogai por nós, pecadores, agora e na hora de nossa morte. Amém.
0: Ave Maria, cheia de graça, o Senhor é convosco. Bendita sois vós entre as mulheres, e bendito é o fruto do vosso ventre, Jesus.
1: Santa Maria, Mãe de Deus, rogai por nós, pecadores, agora e na hora de nossa morte. Amém.
0: Ave Maria, cheia de graça, o Senhor é convosco. Bendita sois vós entre as mulheres, e bendito é o fruto do vosso ventre, Jesus.
1: Santa Maria, Mãe de Deus, rogai por nós, pecadores, agora e na hora de nossa morte. Amém.
0: Ave Maria, cheia de graça, o Senhor é convosco. Bendita sois vós entre as mulheres, e bendito é o fruto do vosso ventre, Jesus.
1: Santa Maria, Mãe de Deus, rogai por nós, pecadores, agora e na hora de nossa morte. Amém.
0: Ave Maria, cheia de graça, o Senhor é convosco. Bendita sois vós entre as mulheres, e bendito é o fruto do vosso ventre, Jesus.
1: Santa Maria, Mãe de Deus, rogai por nós, pecadores, agora e na hora de nossa morte. Amém.
0: Glória ao Pai, ao Filho e ao Espírito Santo.
1: Como era no princípio, agora e sempre. Amém.
0: Ó meu Jesus,
1: perdoai-nos e livrai-nos do fogo do inferno.
0: Levai as almas todas para o céu, e socorrei principalmente as que mais precisarem.

0: Pai nosso que estais nos céus, santificado seja o vosso nome. Venha a nós o vosso reino, seja feita a vossa vontade, assim na terra como no céu.
1: O pão nosso de cada dia nos dai hoje. Perdoai-nos as nossas ofensas, assim como nós perdoamos a quem nos tem ofendido. E não nos deixeis cair em tentação, mas livrai-nos do mal. Amém.
0: Ave Maria, cheia de graça, o Senhor é convosco. Bendita sois vós entre as mulheres, e bendito é o fruto do vosso ventre, Jesus.
1: Santa Maria, Mãe de Deus, rogai por nós, pecadores, agora e na hora de nossa morte. Amém.
0: Ave Maria, cheia de graça, o Senhor é convosco. Bendita sois vós entre as mulheres, e bendito é o fruto do vosso ventre, Jesus.
1: Santa Maria, Mãe de Deus, rogai por nós, pecadores, agora e na hora de nossa morte. Amém.
0: Ave Maria, cheia de graça, o Senhor é convosco. Bendita sois vós entre as mulheres, e bendito é o fruto do vosso ventre, Jesus.
1: Santa Maria, Mãe de Deus, rogai por nós, pecadores, agora e na hora de nossa morte. Amém.
0: Ave Maria, cheia de graça, o Senhor é convosco. Bendita sois vós entre as mulheres, e bendito é o fruto do vosso ventre, Jesus.
1: Santa Maria, Mãe de Deus, rogai por nós, pecadores, agora e na hora de nossa morte. Amém.
0: Ave Maria, cheia de graça, o Senhor é convosco. Bendita sois vós entre as mulheres, e bendito é o fruto do vosso ventre, Jesus.
1: Santa Maria, Mãe de Deus, rogai por nós, pecadores, agora e na hora de nossa morte. Amém.
0: Ave Maria, cheia de graça, o Senhor é convosco. Bendita sois vós entre as mulheres, e bendito é o fruto do vosso ventre, Jesus.
1: Santa Maria, Mãe de Deus, rogai por nós, pecadores, agora e na hora de nossa morte. Amém.
0: Ave Maria, cheia de graça, o Senhor é convosco. Bendita sois vós entre as mulheres, e bendito é o fruto do vosso ventre, Jesus.
1: Santa Maria, Mãe de Deus, rogai por nós, pecadores, agora e na hora de nossa morte. Amém.
0: Ave Maria, cheia de graça, o Senhor é convosco. Bendita sois vós entre as mulheres, e bendito é o fruto do vosso ventre, Jesus.
1: Santa Maria, Mãe de Deus, rogai por nós, pecadores, agora e na hora de nossa morte. Amém.
0: Ave Maria, cheia de graça, o Senhor é convosco. Bendita sois vós entre as mulheres, e bendito é o fruto do vosso ventre, Jesus.
1: Santa Maria, Mãe de Deus, rogai por nós, pecadores, agora e na hora de nossa morte. Amém.
0: Ave Maria, cheia de graça, o Senhor é convosco. Bendita sois vós entre as mulheres, e bendito é o fruto do vosso ventre, Jesus.
1: Santa Maria, Mãe de Deus, rogai por nós, pecadores, agora e na hora de nossa morte. Amém.
0: Glória ao Pai, ao Filho e ao Espírito Santo.
1: Como era no princípio, agora e sempre. Amém.
0: Ó meu Jesus, perdoai-nos, livrai-nos do fogo do inferno, levai as almas todas para o céu e socorrei principalmente as que mais...

0: Pai nosso que estais no céu, santificado seja o vosso nome. Venha a nós o vosso reino, seja feita a vossa vontade, assim na terra como no céu.
1: O pão nosso de cada dia nos dai hoje. Perdoai-nos as nossas ofensas, assim como nós perdoamos a quem nos tem ofendido. E não nos deixeis cair em tentação, mas livrai-nos do mal. Amém.
0: Ave Maria, cheia de graça, o Senhor é convosco. Bendita sois vós entre as mulheres, e bendito é o fruto do vosso ventre, Jesus.
1: Santa Maria, Mãe de Deus, rogai por nós, pecadores, agora e na hora de nossa morte. Amém.
0: Ave Maria, cheia de graça, o Senhor é convosco. Bendita sois vós entre as mulheres, e bendito é o fruto do vosso ventre, Jesus.
1: Santa Maria, Mãe de Deus, rogai por nós, pecadores, agora e na hora de nossa morte. Amém.
0: Ave Maria, cheia de graça, o Senhor é convosco. Bendita sois vós entre as mulheres, e bendito é o fruto do vosso ventre, Jesus.
1: Santa Maria, Mãe de Deus, rogai por nós, pecadores, agora e na hora de nossa morte. Amém.
0: Ave Maria, cheia de graça, o Senhor é convosco. Bendita sois vós entre as mulheres, e bendito é o fruto do vosso ventre, Jesus.
1: Santa Maria, Mãe de Deus, rogai por nós, pecadores, agora e na hora de nossa morte. Amém.
0: Ave Maria, cheia de graça, o Senhor é convosco. Bendita sois vós entre as mulheres, e bendito é o fruto do vosso ventre, Jesus.
1: Santa Maria, Mãe de Deus, rogai por nós, pecadores, agora e na hora de nossa morte. Amém.
0: Ave Maria, cheia de graça, o Senhor é convosco. Bendita sois vós entre as mulheres, e bendito é o fruto do vosso ventre, Jesus.
1: Santa Maria, Mãe de Deus, rogai por nós, pecadores, agora e na hora de nossa morte. Amém.
0: Ave Maria, cheia de graça, o Senhor é convosco. Bendita sois vós entre as mulheres, e bendito é o fruto do vosso ventre, Jesus.
1: Santa Maria, Mãe de Deus, rogai por nós, pecadores, agora e na hora de nossa morte. Amém.
0: Ave Maria, cheia de graça, o Senhor é convosco. Bendita sois vós entre as mulheres, e bendito é o fruto do vosso ventre, Jesus.
1: Santa Maria, Mãe de Deus, rogai por nós, pecadores, agora e na hora de nossa morte. Amém.
0: Ave Maria, cheia de graça, o Senhor é convosco. Bendita sois vós entre as mulheres, e bendito é o fruto do vosso ventre, Jesus.
1: Santa Maria, Mãe de Deus, rogai por nós, pecadores, agora e na hora de nossa morte. Amém.
0: Ave Maria, cheia de graça, o Senhor é convosco. Bendita sois vós entre as mulheres, e bendito é o fruto do vosso ventre, Jesus.
1: Santa Maria, Mãe de Deus, rogai por nós, pecadores, agora e na hora de nossa morte. Amém.
0: Glória ao Pai, ao Filho e ao Espírito Santo,
1: como era no princípio, agora e sempre. Amém.

0: Pai nosso que estais no céu, santificado seja o vosso nome. Venha a nós o vosso reino, seja feita a vossa vontade, assim na terra como no céu.
1: O pão nosso de cada dia nos dai hoje. Perdoai-nos as nossas ofensas, assim como nós perdoamos a quem nos tem ofendido. E não nos deixeis cair em tentação, mas livrai-nos do mal. Amém.
0: Ave Maria, cheia de graça, o Senhor é convosco. Bendita sois vós entre as mulheres, e bendito é o fruto do vosso ventre, Jesus.
1: Santa Maria, Mãe de Deus, rogai por nós, pecadores, agora e na hora de nossa morte. Amém.
0: Ave Maria, cheia de graça, o Senhor é convosco. Bendita sois vós entre as mulheres, e bendito é o fruto do vosso ventre, Jesus.
1: Santa
0: graça, o Senhor é convosco. Bendita sois vós entre as mulheres, e bendito é o fruto do

0: Jesus.
1: Santa Maria, Mãe de Deus, rogai por nós, pecadores, agora e na hora de nossa morte. Amém.
2: Ave Maria, cheia de graça, o Senhor é convosco. Bendita sois vós entre as mulheres, e bendito é o fruto do vosso ventre, Jesus.
1: Santa Maria, Mãe de Deus, rogai por nós, pecadores, agora e na hora de nossa morte. Amém.
2: Ave Maria, cheia de graça, o Senhor é convosco. Bendita sois vós entre as mulheres, e bendito é o fruto do vosso ventre, Jesus.
1: Santa Maria, Mãe de Deus, rogai por nós, pecadores, agora e na hora de nossa morte. Amém.
2: Ave Maria, cheia de graça, o Senhor é convosco. Bendita sois vós entre as mulheres, e bendito é o fruto do vosso ventre, Jesus.
1: Santa Maria, Mãe de Deus, rogai por nós, pecadores, agora e na hora de nossa morte. Amém.
2: Ave Maria, cheia de graça, o Senhor é convosco. Bendita sois vós entre as mulheres, e bendito é o fruto do vosso ventre, Jesus.
1: Santa Maria, Mãe de Deus, rogai por nós, pecadores, agora e na hora de nossa morte. Amém.
2: Ave Maria, cheia de graça, o Senhor é convosco. Bendita sois vós entre as mulheres, e bendito é o fruto do vosso ventre, Jesus.
1: Santa Maria, Mãe de Deus, rogai por nós, pecadores, agora e na hora de nossa morte. Amém.
2: Ave Maria, cheia de graça, o Senhor é convosco. Bendita sois vós entre as mulheres, e bendito é o fruto do vosso ventre, Jesus.
1: Santa Maria, Mãe de Deus, rogai por nós, pecadores, agora e na hora de nossa morte. Amém.
2: Glória ao Pai, ao Filho e ao Espírito Santo,
1: como era no princípio, agora e sempre. Amém.

0: Pai nosso que estais no céu, santificado seja o vosso nome. Venha a nós o vosso reino, seja feita a vossa vontade, assim na terra como no céu.
1: O pão nosso de cada dia nos dai hoje, perdoai-nos as nossas ofensas, assim como nós perdoamos a quem nos tem ofendido. E não nos deixeis cair em tentação, mas livrai-nos do mal. Amém.
0: Ave Maria, cheia de graça, o Senhor é convosco. Bendita sois vós entre as mulheres, e bendito é o fruto do vosso ventre, Jesus.
1: Santa Maria, Mãe de Deus, rogai por nós, pecadores, agora e na hora de nossa morte. Amém.
0: Ave Maria, cheia de graça, o Senhor é convosco. Bendita sois vós entre as mulheres, e bendito é o fruto do vosso ventre, Jesus.
1: Santa Maria, Mãe de Deus, rogai por nós, pecadores, agora e na hora de nossa morte. Amém.
0: Ave Maria, cheia de graça, o Senhor é convosco. Bendita sois vós entre as mulheres, e bendito é o fruto do vosso ventre, Jesus.
1: Santa Maria, Mãe de Deus, rogai por nós, pecadores, agora e na hora de nossa morte. Amém.
0: Ave Maria, cheia de graça, o Senhor é convosco. Bendita sois vós entre as mulheres, e bendito é o fruto do vosso ventre, Jesus.
1: Santa Maria, Mãe de Deus, rogai por nós, pecadores, agora e na hora de nossa morte. Amém.
0: Ave Maria, cheia de graça, o Senhor é convosco. Bendita sois vós entre as mulheres, e bendito é o fruto do vosso ventre, Jesus.
1: Santa Maria, Mãe de Deus, rogai por nós, pecadores, agora e na hora de nossa morte. Amém.
0: Ave Maria, cheia de graça, o Senhor é convosco. Bendita sois vós entre as mulheres, e bendito é o fruto do vosso ventre, Jesus.
1: Santa Maria, Mãe de Deus, rogai por nós, pecadores, agora e na hora de nossa morte. Amém.
0: Ave Maria, cheia de graça, o Senhor é convosco. Bendita sois vós entre as mulheres, e bendito é o fruto do vosso ventre, Jesus.
1: Santa Maria, Mãe de Deus, rogai por nós, pecadores, agora e na hora de nossa morte. Amém.
0: Ave Maria, cheia de graça, o Senhor é convosco. Bendita sois vós entre as mulheres, e bendito é o fruto do vosso ventre, Jesus.
1: Santa Maria, Mãe de Deus, rogai por nós, pecadores, agora e na hora de nossa morte. Amém.
0: Ave Maria, cheia de graça, o Senhor é convosco. Bendita sois vós entre as mulheres, e bendito é o fruto do vosso ventre, Jesus.
1: Santa Maria, Mãe de Deus, rogai por nós, pecadores, agora e na hora de nossa morte. Amém.
0: Ave Maria, cheia de graça, o Senhor é convosco. Bendita sois vós entre as mulheres, e bendito é o fruto

0: fruto do vosso ventre, Jesus.
1: Santa Maria, Mãe de Deus, rogai por nós, pecadores, agora e na hora de nossa morte. Amém.
0: Glória ao Pai, ao Filho e ao Espírito Santo,
1: como era no princípio, agora e sempre. Amém.

0: Pai nosso que estais no céu, santificado seja o vosso nome. Venha a nós o vosso reino, seja feita a vossa vontade, assim na terra como no céu.
1: O pão nosso de cada dia nos dai hoje. Perdoai-nos as nossas ofensas, assim como nós perdoamos a quem nos tem ofendido. E não nos deixeis cair em tentação, mas livrai-nos do mal. Amém.
0: Ave Maria, cheia de graça, o Senhor é convosco. Bendita sois vós entre as mulheres, e bendito é o fruto do vosso ventre, Jesus.
1: Santa Maria, Mãe de Deus, rogai por nós, pecadores, agora e na hora de nossa morte. Amém.
0: Ave Maria, cheia de graça, o Senhor é convosco. Bendita sois vós entre as mulheres, e bendito é o fruto do vosso ventre, Jesus.
1: Santa Maria, Mãe de Deus, rogai por nós, pecadores, agora e na hora de nossa morte. Amém.
0: Ave Maria, cheia de graça, o Senhor é convosco. Bendita sois vós entre as mulheres, e bendito é o fruto do vosso ventre, Jesus.
1: Santa Maria, Mãe de Deus, rogai por nós, pecadores, agora e na hora de nossa morte. Amém.
0: Ave Maria, cheia de graça, o Senhor é convosco. Bendita sois vós entre as mulheres, e bendito é o fruto do vosso ventre, Jesus.
1: Santa Maria, Mãe de Deus, rogai por nós, pecadores, agora e na hora de nossa morte. Amém.
0: Ave Maria, cheia de graça, o Senhor é convosco. Bendita sois vós entre as mulheres, e bendito é o fruto do vosso ventre, Jesus.
1: Santa Maria, Mãe de Deus, rogai por nós, pecadores, agora e na hora de nossa morte. Amém.
0: Ave Maria, cheia de graça, o Senhor é convosco. Bendita sois vós entre as mulheres, e bendito é o fruto do vosso ventre, Jesus.
1: Santa Maria, Mãe de Deus, rogai por nós, pecadores, agora e na hora de nossa morte. Amém.
0: Ave Maria, cheia de graça, o Senhor é convosco. Bendita sois vós entre as mulheres, e bendito é o fruto do vosso ventre, Jesus.
1: Santa Maria, Mãe de Deus, rogai por nós, pecadores, agora e na hora de nossa morte. Amém.
0: Ave Maria, cheia de graça, o Senhor é convosco. Bendita sois vós entre as mulheres, e bendito é o fruto do vosso ventre, Jesus.
1: Santa Maria, Mãe de Deus, rogai por nós, pecadores, agora e na hora de nossa morte. Amém.
0: Ave Maria, cheia de graça, o Senhor é convosco. Bendita sois vós entre as mulheres, e bendito é o fruto do vosso ventre, Jesus.
1: Santa Maria, Mãe de Deus, rogai por nós, pecadores, agora e na hora de nossa morte. Amém.
0: Ave Maria, cheia de graça, o Senhor é convosco. Bendita sois vós entre as mulheres, e bendito é o fruto do vosso ventre, Jesus.
1: Santa Maria, Mãe de Deus, rogai por nós, pecadores, agora e na hora de nossa morte. Amém.
0: Glória ao Pai, ao Filho e ao Espírito Santo,
1: como era no princípio, agora e sempre. Amém.

0: Pai nosso que estás nos céus, santificado seja o vosso nome. Venha a nós o vosso reino, seja feita a vossa vontade, assim na terra como no céu.
1: O pão nosso de cada dia nos dai hoje, perdoai-nos as nossas ofensas, assim como nós perdoamos a quem nos tem ofendido. E não nos deixeis cair em tentação, mas livrai-nos do mal. Amém.
0: Ave Maria, cheia de graça, o Senhor é convosco. Bendita sois vós entre as mulheres, e bendito é o fruto do vosso ventre, Jesus.
1: Santa Maria, Mãe de Deus, rogai por nós, pecadores, agora e na hora de nossa morte. Amém.
0: Ave Maria, cheia de graça, o Senhor é convosco. Bendita sois vós entre as mulheres, e bendito é o fruto do vosso ventre, Jesus.
1: Santa Maria, Mãe de Deus, rogai por nós, pecadores, agora e na hora de nossa morte. Amém.
0: Ave Maria, cheia de graça, o Senhor é convosco. Bendita sois vós entre as mulheres, e bendito é o fruto do vosso ventre, Jesus.
1: Santa Maria, Mãe de Deus, rogai por nós, pecadores, agora e na hora de nossa morte. Amém.
0: Ave Maria, cheia de graça, o Senhor é convosco. Bendita sois vós entre as mulheres, e bendito é o fruto do vosso ventre, Jesus.
1: Santa Maria, Mãe de Deus, rogai por nós, pecadores, agora e na hora de nossa morte. Amém.
0: Ave Maria, cheia de graça, o Senhor é convosco. Bendita sois vós entre as mulheres, e bendito é o fruto do vosso ventre, Jesus.
1: Santa Maria, Mãe de Deus, rogai por nós, pecadores, agora e na hora de nossa morte. Amém.
0: Ave Maria, cheia de graça, o Senhor é convosco. Bendita sois vós entre as mulheres, e bendito é o fruto do vosso ventre, Jesus.
1: Santa Maria, Mãe de Deus, rogai por nós, pecadores, agora e na hora de nossa morte. Amém.
0: Ave Maria, cheia de graça, o Senhor é convosco. Bendita sois vós entre as mulheres, e bendito é o fruto do vosso ventre, Jesus.
1: Santa Maria, Mãe de Deus, rogai por nós, pecadores, agora e na hora de nossa morte. Amém.
0: Ave Maria, cheia de graça, o Senhor é convosco. Bendita sois vós entre as mulheres, e bendito é o fruto do vosso ventre, Jesus.
1: Santa Maria, Mãe de Deus, rogai por nós, pecadores, agora e na hora de nossa morte. Amém.
0: Ave Maria, cheia de graça, o Senhor é convosco. Bendita sois vós entre as mulheres, e bendito é o fruto do vosso ventre, Jesus.
1: Santa Maria, Mãe de Deus, rogai por nós, pecadores, agora e na hora de nossa morte. Amém.
0: Ave Maria, cheia de graça, o Senhor é convosco. Bendita sois vós entre as mulheres, e bendito é o fruto do vosso ventre, Jesus.
1: Santa Maria, Mãe de Deus, rogai por nós, pecadores, agora e na hora de nossa morte. Amém.

Pai nosso que estás no céu, santificado seja o vosso nome. Venha a nós o vosso reino, seja feita a vossa vontade, assim na terra como no céu.

0: final. Amém.
1: Ave Maria, cheia de graça, o Senhor é convosco. Bendita sois vós entre as mulheres e bendito é o fruto do vosso ventre, Jesus.
0: Santa Maria, Mãe de Deus, rogai por nós, pecadores, agora e na hora de nossa morte. Amém.
1: Ave Maria, cheia de graça, o Senhor é convosco. Bendita sois vós entre as mulheres e bendito é o fruto do vosso ventre, Jesus.
0: Santa Maria, Mãe de Deus, rogai por nós, pecadores, agora e na hora de nossa morte. Amém.
1: Ave Maria, cheia de graça, o Senhor é convosco. Bendita sois vós entre as mulheres e bendito é o fruto do vosso ventre, Jesus.
0: Santa Maria, Mãe de Deus, rogai por nós, pecadores, agora e na hora de nossa morte. Amém.
1: Ave Maria, cheia de graça, o Senhor é convosco. Bendita sois vós entre as mulheres e bendito é o fruto do vosso ventre, Jesus.
0: Santa Maria, Mãe de Deus, rogai por nós, pecadores, agora e na hora de nossa morte. Amém.
1: Ave Maria, cheia de graça, o Senhor é convosco. Bendita sois vós entre as mulheres e bendito é o fruto do vosso ventre, Jesus.
0: Santa Maria, Mãe de Deus, rogai por nós, pecadores, agora e na hora de nossa morte. Amém.
1: Ave Maria, cheia de graça, o Senhor é convosco. Bendita sois vós entre as mulheres e bendito é o fruto do vosso ventre, Jesus.
0: Santa Maria, Mãe de Deus, rogai por nós, pecadores, agora e na hora de nossa morte. Amém.
1: Ave Maria, cheia de graça, o Senhor é convosco. Bendita sois vós entre as mulheres e bendito é o fruto do vosso ventre, Jesus.
0: Santa Maria, Mãe de Deus, rogai por nós, pecadores, agora e na hora de nossa morte. Amém.
1: Ave Maria, cheia de graça, o Senhor é convosco. Bendita sois vós entre as mulheres e bendito é o fruto do vosso ventre, Jesus.
0: Santa Maria, Mãe de Deus, rogai por nós, pecadores, agora e na hora de nossa morte. Amém.
1: Ave Maria, cheia de graça, o Senhor é convosco. Bendita sois vós entre as mulheres e bendito é o fruto do vosso ventre, Jesus.
0: Santa Maria, Mãe de Deus, rogai por nós, pecadores, agora e na hora de nossa morte. Amém.
1: Ave Maria, cheia de graça, o Senhor é convosco. Bendita sois vós entre as mulheres e bendito é o fruto do vosso ventre, Jesus.
0: Santa Maria, Mãe de Deus, rogai por nós, pecadores, agora e na hora de nossa morte. Amém.
1: Glória ao Pai, ao Filho e ao Espírito Santo,
0: como era no princípio, agora e sempre. Amém.

0: Pai nosso que estais no céu, santificado seja o vosso nome. Venha a nós o vosso reino, seja feita a vossa vontade, assim na terra como no céu.
1: O pão nosso de cada dia nos dai hoje. Perdoai-nos as nossas ofensas, assim como nós perdoamos a quem nos tem ofendido. E não nos deixeis cair em tentação, mas livrai-nos do mal. Amém.
0: Ave Maria, cheia de graça, o Senhor é convosco. Bendita sois vós entre as mulheres, e bendito é o fruto do vosso ventre, Jesus.
1: Santa Maria, Mãe de Deus, rogai por nós, pecadores, agora e na hora de nossa morte. Amém.
0: Ave Maria, cheia de graça, o Senhor é convosco. Bendita sois vós entre as mulheres, e bendito é o fruto do vosso ventre, Jesus.
1: Santa Maria, Mãe de Deus, rogai por nós, pecadores, agora e na hora de nossa morte. Amém.
0: Ave Maria, cheia de graça, o Senhor é convosco. Bendita sois vós entre as mulheres, e bendito é o fruto do vosso ventre, Jesus.
1: Santa Maria, Mãe de Deus, rogai por nós, pecadores, agora e na hora de nossa morte. Amém.
0: Ave Maria, cheia de graça, o Senhor é convosco. Bendita sois vós entre as mulheres, e bendito é o fruto do vosso ventre, Jesus.
1: Santa Maria, Mãe de Deus, rogai por nós, pecadores, agora e na hora de nossa morte. Amém.
0: Ave Maria, cheia de graça, o Senhor é convosco. Bendita sois vós entre as mulheres, e bendito é o fruto do vosso ventre, Jesus.
1: Santa Maria, Mãe de Deus, rogai por nós, pecadores, agora e na hora de nossa morte. Amém.
0: Ave Maria, cheia de graça, o Senhor é convosco. Bendita sois vós entre as mulheres, e bendito é o fruto do vosso ventre, Jesus.
1: Santa Maria, Mãe de Deus, rogai por nós, pecadores, agora e na hora de nossa morte. Amém.
0: Ave Maria, cheia de graça, o Senhor é convosco. Bendita sois vós entre as mulheres, e bendito é o fruto do vosso ventre, Jesus.
1: Santa Maria, Mãe de Deus, rogai por nós, pecadores, agora e na hora de nossa morte. Amém.
0: Ave Maria, cheia de graça, o Senhor é convosco. Bendita sois vós entre as mulheres, e bendito é o fruto do vosso ventre, Jesus.
1: Santa Maria, Mãe de Deus, rogai por nós, pecadores, agora e na hora de nossa morte. Amém.
0: Ave Maria, cheia de graça, o Senhor é convosco. Bendita sois vós entre as mulheres, e bendito é o fruto do vosso ventre, Jesus.
1: Santa Maria, Mãe de Deus, rogai por nós, pecadores, agora e na hora de nossa morte. Amém.
0: Ave Maria, cheia de graça, o Senhor é convosco. Bendita sois vós entre as mulheres, e bendito é o fruto do vosso ventre, Jesus.
1: Santa Maria, Mãe de Deus, rogai por nós, pecadores, agora e na hora de nossa morte. Amém.
0: Glória ao Pai, ao Filho e ao Espírito Santo,
1: como era no princípio, agora e sempre. Amém.

0: Pai nosso que estais no céu, santificado seja o vosso nome. Venha a nós o vosso reino, seja feita a vossa vontade, assim na terra como no céu.
1: O pão nosso de cada dia nos dai hoje. Perdoai-nos as nossas ofensas, assim como nós perdoamos a quem nos tem ofendido. E não nos deixeis cair em tentação, mas livrai-nos do mal. Amém.
0: Ave Maria, cheia de graça, o Senhor é convosco. Bendita sois vós entre as mulheres, e bendito é o fruto do vosso ventre, Jesus.
1: Santa Maria, Mãe de Deus, rogai por nós, pecadores, agora e na hora de nossa morte. Amém.
0: Ave Maria, cheia de graça, o Senhor é convosco. Bendita sois vós entre as mulheres, e bendito é o fruto do vosso ventre, Jesus.
1: Santa Maria, Mãe de Deus, rogai por nós, pecadores, agora e na hora de nossa morte. Amém.
0: Ave Maria, cheia de graça, o Senhor é convosco. Bendita sois vós entre as mulheres, e bendito é o fruto do vosso ventre, Jesus.
1: Santa Maria, Mãe de Deus, rogai por nós, pecadores, agora e na hora de nossa morte. Amém.
0: Ave Maria, cheia de graça, o Senhor é convosco. Bendita sois vós entre as mulheres, e bendito é o fruto do vosso ventre, Jesus.
1: Santa Maria, Mãe de Deus, rogai por nós, pecadores, agora e na hora de nossa morte. Amém.
0: Ave Maria, cheia de graça, o Senhor é convosco. Bendita sois vós entre as mulheres, e bendito é o fruto do vosso ventre, Jesus.
1: Santa Maria, Mãe de Deus, rogai por nós, pecadores, agora e na hora de nossa morte. Amém.
0: Ave Maria, cheia de graça, o Senhor é convosco. Bendita sois vós entre as mulheres, e bendito é o fruto do vosso ventre, Jesus.
1: Santa Maria, Mãe de Deus, rogai por nós, pecadores, agora e na hora de nossa morte. Amém.
0: Ave Maria, cheia de graça, o Senhor é convosco. Bendita sois vós entre as mulheres, e bendito é o fruto do vosso ventre, Jesus.
1: Santa Maria, Mãe de Deus, rogai por nós, pecadores, agora e na hora de nossa morte. Amém.
0: Ave Maria, cheia de graça, o Senhor é convosco. Bendita sois vós entre as mulheres, e bendito é o fruto do vosso ventre, Jesus.
1: Santa Maria, Mãe de Deus, rogai por nós, pecadores, agora e na hora de nossa morte. Amém.
0: Ave Maria, cheia de graça, o Senhor é convosco. Bendita sois vós entre as mulheres, e bendito é o fruto do vosso ventre, Jesus.
1: Santa Maria, Mãe de Deus, rogai por nós, pecadores, agora e na hora de nossa morte. Amém.
0: Ave Maria, cheia de graça, o Senhor é convosco. Bendita sois vós entre as mulheres, e bendito é o fruto do vosso ventre, Jesus.
1: Santa Maria, Mãe de Deus, rogai por nós, pecadores, agora e na hora de nossa morte. Amém.
0: Glória ao Pai, ao Filho e ao Espírito Santo,
1: como era no princípio, agora e sempre. Amém.

Pai nosso que estais no céu, santificado seja o vosso nome. Venha a nós o vosso reino, seja feita a vossa vontade, assim na terra como no céu. O pão

0: mas do mal. Amém.
1: Ave Maria, cheia de graça, o Senhor é convosco. Bendita sois vós entre as mulheres e bendito é o fruto do vosso ventre, Jesus.
0: Santa Maria, Mãe de Deus, rogai por nós, pecadores, agora e na hora de nossa morte. Amém.
1: Ave Maria, cheia de graça, o Senhor é convosco. Bendita sois vós entre as mulheres e bendito é o fruto do vosso ventre, Jesus.
0: Santa Maria, Mãe de Deus, rogai por nós, pecadores, agora e na hora de nossa morte. Amém.
1: Ave Maria, cheia de graça, o Senhor é convosco. Bendita sois vós entre as mulheres e bendito é o fruto do vosso ventre, Jesus.
0: Santa Maria, Mãe de Deus, rogai por nós, pecadores, agora e na hora de nossa morte. Amém.
1: Ave Maria, cheia de graça, o Senhor é convosco. Bendita sois vós entre as mulheres e bendito é o fruto do vosso ventre, Jesus.
0: Santa Maria, Mãe de Deus, rogai por nós, pecadores, agora e na hora de nossa morte. Amém.
1: Ave Maria, cheia de graça, o Senhor é convosco. Bendita sois vós entre as mulheres e bendito é o fruto do vosso ventre, Jesus.
0: Santa Maria, Mãe de Deus, rogai por nós, pecadores, agora e na hora de nossa morte. Amém.
1: Ave Maria, cheia de graça, o Senhor é convosco. Bendita sois vós entre as mulheres e bendito é o fruto do vosso ventre, Jesus.
0: Santa Maria, Mãe de Deus, rogai por nós, pecadores, agora e na hora de nossa morte. Amém.
1: Ave Maria, cheia de graça, o Senhor é convosco. Bendita sois vós entre as mulheres e bendito é o fruto do vosso ventre, Jesus.
0: Santa Maria, Mãe de Deus, rogai por nós, pecadores, agora e na hora de nossa morte. Amém.
1: Ave Maria, cheia de graça, o Senhor é convosco. Bendita sois vós entre as mulheres e bendito é o fruto do vosso ventre, Jesus.
0: Santa Maria, Mãe de Deus, rogai por nós, pecadores, agora e na hora de nossa morte. Amém.
1: Ave Maria, cheia de graça, o Senhor é convosco. Bendita sois vós entre as mulheres e bendito é o fruto do vosso ventre, Jesus.
0: Santa Maria, Mãe de Deus, rogai por nós, pecadores, agora e na hora de nossa morte. Amém.
1: Ave Maria, cheia de graça, o Senhor é convosco. Bendita sois vós entre as mulheres e bendito é o fruto do vosso ventre, Jesus.
0: Santa Maria, Mãe de Deus, rogai por nós, pecadores, agora e na hora de nossa morte. Amém.
1: Glória ao Pai, ao Filho e ao Espírito Santo,
0: como era no princípio, agora e sempre. Amém.

0: nosso que estais no céu, santificado seja o vosso nome. Venha a nós o vosso reino, seja feita a vossa vontade, assim na terra como no céu.
1: O pão nosso de cada dia nos dai.

0: mal. Amém.
1: Ave Maria, cheia de graça, o Senhor é convosco. Bendita sois vós entre as mulheres e bendito é o fruto do vosso ventre, Jesus.
0: Santa Maria, Mãe de Deus, rogai por nós, pecadores, agora e na hora de nossa morte. Amém.
1: Ave Maria, cheia de graça, o Senhor é convosco. Bendita sois vós entre as mulheres e bendito é o fruto do vosso ventre, Jesus.
0: Santa Maria, Mãe de Deus, rogai por nós, pecadores, agora e na hora de nossa morte. Amém.
1: Ave Maria, cheia de graça, o Senhor é convosco. Bendita sois vós entre as mulheres e bendito é o fruto do vosso ventre, Jesus.
0: Santa Maria, Mãe de Deus, rogai por nós, pecadores, agora e na hora de nossa morte. Amém.
1: Ave Maria, cheia de graça, o Senhor é convosco. Bendita sois vós entre as mulheres e bendito é o fruto do vosso ventre, Jesus.
0: Santa Maria, Mãe de Deus, rogai por nós, pecadores, agora e na hora de nossa morte. Amém.
1: Ave Maria, cheia de graça, o Senhor é convosco. Bendita sois vós entre as mulheres e bendito é o fruto do vosso ventre, Jesus.
0: Santa Maria, Mãe de Deus, rogai por nós, pecadores, agora e na hora de nossa morte. Amém.
1: Ave Maria, cheia de graça, o Senhor é convosco. Bendita sois vós entre as mulheres e bendito é o fruto do vosso ventre, Jesus.
0: Santa Maria, Mãe de Deus, rogai por nós, pecadores, agora e na hora de nossa morte. Amém.
1: Ave Maria, cheia de graça, o Senhor é convosco. Bendita sois vós entre as mulheres e bendito é o fruto do vosso ventre, Jesus.
0: Santa Maria, Mãe de Deus, rogai por nós, pecadores, agora e na hora de nossa morte. Amém.
1: Ave Maria, cheia de graça, o Senhor é convosco. Bendita sois vós entre as mulheres e bendito é o fruto do vosso ventre, Jesus.
0: Santa Maria, Mãe de Deus, rogai por nós, pecadores, agora e na hora de nossa morte. Amém.
1: Ave Maria, cheia de graça, o Senhor é convosco. Bendita sois vós entre as mulheres e bendito é o fruto do vosso ventre, Jesus.
0: Santa Maria, Mãe de Deus, rogai por nós, pecadores, agora e na hora de nossa morte. Amém.
1: Ave Maria, cheia de graça, o Senhor é convosco. Bendita sois vós entre as mulheres e bendito é o fruto do vosso ventre, Jesus.
0: Santa Maria, Mãe de Deus, rogai por nós, pecadores, agora e na hora de nossa morte. Amém.
1: Glória ao Pai, ao Filho e ao Espírito Santo,
0: como era no princípio, agora e sempre. Amém.

0: 1h50.
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nós como um renovo, como raiz em terra árida. Não tinha beleza nem esplendor que pudesse atrair o nosso olhar, nem formosura capaz de nos deleitar. Era desprezado e abandonado pelos homens.

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1: 2:13.

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1: 2:36.

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1: 2h57.

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1: 13:12.

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1: 3:29.

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2: 13h48.

Nossa Senhora. Tu és a mãe e também a porteira. Vai, mãezinha do céu, vai abrindo o coração das pessoas e todas as portas nos caminhos.

belo amor. Ninguém pode dizer que foi decepcionado por ti depois de ter te chamado ou invocado. Só tu, Maria de Nazaré, com o poder de teu filho Jesus, podes resolver as coisas difíceis e impossíveis. Nossa Senhora, intercede por nós junto a Jesus.

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Nosso Velho Carro de Boi, música bonita, Meu Reino Encantado, do cantor Daniel, cantou na abertura do nosso programa Brasil Sertanejo, nesta terça-feira, dia 13 de outubro de 2026. É mais uma terça-feira com cara de segunda, devido ao feriado nacional de ontem, dia da padroeira do Brasil, Nossa Senhora Aparecida, e também conhecida popularmente como Dia das Crianças. Feliz.

Bom dia, povo de Deus, estamos chegando nesta terça-feira, de bem com a vida até às 6h30, com o melhor da música raiz sertaneja. 4h38, acerte o seu relógio, até às 6h30 eu lhe faço companhia. Bom dia, amados e amadas, povo da madrugada que já está de pé, preparando café, com muita fé e ouvindo a Nazaré FM, em especial o programa Brasil Sertanejo. Hoje, terça-feira, dia 13 de outubro, marcado como dia do fisioterapeuta, dia do terapeuta ocupacional, morte do criador do marinheiro Popeye em 1938, né? Um dia após o Dia das Crianças, morte do poeta Manuel Bandeira, também conhecido nos livros de história do ensino fundamental, em 1968. Conclusão das obras da represa de Itaipu, em 1982. Há mais de 43 anos, olha só. Hoje, dia de Santo Eduardo III. Faltam 79 dias para 2027. Pedimos a Deus que nos livre do inimigo, de todos os perigos, males e doenças que enfrentamos em nossa caminhada, por intercessão de Nossa Senhora Aparecida, Rainha e Padroeira do Brasil, nos cubra com seu manto sagrado e o seu amor infinito de mãe, em nome do Pai, do Filho e do Espírito Santo. Amém! 4h40, 4h40, acerte o seu relógio com o nosso e até às 6h30 estamos juntos e misturados em uma só sintonia.

Bom dia a vocês de perto, a vocês de longe, gente do coração da gente, a você que nos acompanha através do site, através do aplicativo, em casa ou no trabalho, na cidade ou no sertão, aonde quer que você esteja, é nós que vamos até você. Para lhe fazermos a diferença do seu dia, a sua melhor companhia, é claro. Em cada horário, um amigo, um sacerdote e até mesmo diáconos, nossos locutores. É um grupo seleto feito com muito carinho para levar a boa música, o evangelho, a palavra de Deus até os lares, até os locais de trabalho, aonde quer que você está ouvindo aí a nossa programação, através do site, do aplicativo, em casa, no trabalho, na cidade, no sertão, a você que nos dá carona em seu carro, ou até mesmo em seu caminhão, pelas ruas da cidade ou pelas estradas da região, em todas as BRs. 5.700 watts de potência. Rádio Maria de Nazaré FM 89.5 da Fundação Rádio e TV Educativa de Juína. Participe, interaja através dos telefones fixo WhatsApp 66-3566-2702. O nosso STEP oficial 66-99632-3840. Também já está aqui preparadinho, armadinho aqui, carregadinho a bateria para lhe atender com o maior carinho. Se não acharmos a música, a gente canta, né? Com certeza, quem canta seus males espanta. E aqui também eu trago a direção geral, a presidência da Fundação Rádio e TV Educativa, sempre aos comandos do nosso bispo diocesano, Dom Neri José Tondello. A direção administrativa, executiva e de toda a programação é de Sidete Strapasson. Os trabalhos técnicos e a comunicação é desse que vos fala, Júnior Lopes, o seu amigo das madrugadas, e aqui estou. Bastante cansado, né? Devido aos trabalhos do final de semana. Ontem, as duas santas missas que foram realizadas no Cruzeiro, com excelência. Também tivemos aí mais um evento particular, né? Um aniversário de 50 anos de um pioneiro aqui de nossa cidade, um grande empresário. Mas estamos aqui firmes e fortes da caminhada. 4h43, já quero aqui registrar a participação da dona Eunice Avelino, sempre liderando aí a participação da madrugada, dona Lúcia Hermes e todas as amigas, também o Valdecir Segurança, dona Luísa Francisquete. Tive o prazer ontem, de poucos minutos, em ter uma boa prosa, relembrar aí os nossos anos de amizade, que passamos, os atropelos, as vitórias, mas com certeza estamos aqui firmes e fortes, com muita fé na dona Luísa. Já completou 6 anos da partida do nosso companheiro Anderson Francisquete, que Deus está aí com certeza ao seu lado no céu, intercedendo por nós aqui na terra. A família Francisquete, o nosso abraço, o nosso carinho. Também dona Maria de Lourdes Moreno Brandão acompanhando aqui a programação. Bom dia, bom dia. 4h44. 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Abro o nosso programa, como já disse, com o Grupo Idal Povo Feliz Ular e Mato Grosso e Matias, Santa Maria do Brasil.
Alô, seu João Alves, todos os guardas noturnos que acompanham o nosso programa. Mãe Carmelita já está de pé também, já já preparando o cafezinho sem açúcar, né? Para renovarmos as energias. E põe a prosa em dia. 4h40.

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1: Vamos prosseguindo com o Brasil Sertanejo, são 4 horas 54 minutos, 4h54, já já tem mais modão na programação. Bora, bora, bora ganhar aí o leitinho das crianças, vamos garantir o Pix, né? Não se fala outra coisa, né? Cada dia mais caro o custo de vida, o dinheiro perdeu o valor, né? Infelizmente, mas a luta continua e continua dobrada, né? Damos conta aí de todos os nossos compromissos e assim por diante, né? Só pedir a Deus saúde e o restante a gente se vira, né? Como pode. Aos trancos e barrancos, vamos dando continuidade aí, né? Não tá fácil pra ninguém, né? Quem falar que tá fácil... Parte financeira e dos corre. Só que eu falo é o trabalho, tá, minha gente? Com certeza, cada dia mais disputado. Mais complicado. 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
1: 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Novo Eletro Mudanças é do grupo Novo Eletro. 4h59 para a dona Luísa Francischetti, também para a dona Maria de Lourdes, para o amigo Tertulino, também para o seu Deolino Francischetti, que está aí na sintonia conosco, o meu amigo Alessandro, também o Júnior, né, a Aninha que está em Juara, e todos os familiares, um grande abraço, obrigado pelo carinho da sintonia, e vamos que vamos com o trio Parada Dura, Grão de Areia, e após o intervalo, atendendo o Edivaldo Rig e o Magrão, vamos trazendo aí Zé Carreiro e Carreirinho, Peito Sadio, na programação. E lembrando que às 6 horas da manhã, entramos em cadeia com as demais emissoras do Brasil para o espaço reservado à propaganda eleitoral gratuita e obrigatória, até às 6h10, para o Mato Grosso, candidatos à presidência da República.

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0: É, Juína, 5 horas, 5 horas, 14 minutos, 5 e 14. Quero que mandar um abraço para todas as crianças que estão de pé, já se preparando para a escola. Muitas já partiu, né? Já partiu aí para a escola. E as demais que com certeza já estão se preparando, as que moram mais perto, as que estudam na cidade, né? Mas todos que estudam aí na área rural, as que vêm para a cidade já estão na estrada, né? 7 horas começa o horário letivo para todas as escolas aqui de Juína e de toda a região. Alô, Cidinho, bom dia, bom dia. Segundou, terçou e o Cidinho continua apaixonado novamente, né, rapaz? É 24 horas no ar, né? Daqui a pouco, então, tem Na Hora H com Zezé de Camargo e Luciano. Daqui a pouco, na sequência do programa. Amigo Tertulino oferecendo aí a próxima música, Sertanejão, bom demais, né? Para o amigo Braizinho lá na Sinfra, para a dona Loite, para a dona Terezinha, para a dona Palmira Marcelino, para a dona Maria Souza Lucas, para o seu Joaquim, a Ana Maria e também, né, um bom dia para a dona Maria e também para a Ana Júlia, acompanhando aí a programação. E vamos que vamos, para todos da rodagem, né? 5h16, aquele abraço. 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
0: 5h20, bora de música. Vamos trazendo Léo Canhoto e Robertinho, apartamento 37. Na sequência, Lourenço e Lorival, Meu Sítio, Meu Paraíso.

É o som de Belmiro e Belman, Burro Picasso na programação. Bora, bora, minha gente, bora faturar mais um pouquinho, né? Até às 6h30 tem o melhor da música raiz sertaneja com o Brasil Sertanejo. Mas já já, às 6 horas da manhã, o espaço reservado à propaganda eleitoral gratuita obrigatória das 6 às 6h10 para o estado de Mato Grosso, somente para os candidatos à presidência da República. 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

0: 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Aô, modão, essa aí é pra despertar, né? Pra acordar bem cedo e tomar aquele cafezinho. Ou até mesmo aquele mate, né, amigo Enio Gutierrez? Bom dia, bom dia. Bom dia, prima Dirce, o primo Cido lá em Viema, Mato Grosso do Sul. Também a madrinha Cido, o padrinho Vardo lá na 9, sempre na sintonia conosco. A família Marã, um bom dia pra toda a família Marinello, que sempre acompanha a nossa programação. 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Vamos trazendo João Mulato e Pardinho Capial, e após o intervalo atendendo o amigo Cidinho para todo o setor industrial, Palmiteira, Terra Roxa e a querida Castanheira. Cidinho que é apaixonado 24 horas, 7 dias por semana, hein? É, não tem pra ninguém. 5h33. Alô, dona Nilce, seu Sérgio. Bom dia, bom dia. O amigo Cidinho também oferece para o companheiro Carlos Pedroso e sua família que estão na sintonia da Rádio Maria de Nazaré.
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É, Juínas, 5h46, 5h46, alô Ana Maria, Fazenda Londrina, bom dia, bom dia. São Jaime, Dona Helena, Ana 01, bom dia a todo o povo de Deus, que cedo madruga. Também Ana Maria, lá da Fazenda Londrina, ligado conosco, a amiga baixinha da Fazenda Cachoeira. Também o amigo Neivo, bom dia, Dona Neuza, seu Renato, lá na Chácara Boa Esperança, setor aeroporto. Amigo Negro e toda a galera da rodagem, a galera do frete. Alô, Armandio, Armandio, o amigo Armandio Santista, de bem com a vida, né? Ana Paula Parisi, da Works, da Works, que com certeza faz aí os trabalhos de ozônio, né? E outros demais trabalhos com a saúde. Alô, baby, lá na Madeireira, hora do mate. Tá meu amigo Orlando, da Orlando Tratores, mateando mate. Também o nosso amigo Turco tá por aí, Nivaldo. É, ele que gosta também daquele chimarrão, né? E caminhar barbaridade, hein? O homem vai sumir daqui uns dias, se der um vento, né? Ele, o Sr. Jair, tá mais ou menos peso pena, né? Também o amigo Dico do Posto ABL, bom dia, bom dia. Bom dia, Domar Chicão, bom dia a toda a família. Amigo Jean e toda a equipe da Desnorte, já pelas ruas da cidade. Amigo Zé Leandro, recebeu visita aí final de semana, né? A Filadélfia foi pequena esse final de semana aí, né? Amigo Zé Leandro, São Paulino de bem com a vida. Também a tia Verinha, o tio Jair lá em Tubiara acompanhando o programa. Tia Rosa Norberto ali no módulo 4, também ligado conosco. Adenor Rigotti, bom dia também. Amigo de Carlos, amiga Elisete, também o Felipe, estão lá na Tassiana acompanhando o programa, né? E aí, o leite hoje já tá quase indo embora, né? Também o amigo Hermelindo, também na rodagem, bom dia Bibito, lá no bairro Padre do Ilho, né? Esteve presente com a família ontem na Santa Missa e todos da comunidade Nossa Senhora da Paz, da paróquia. O amigo Alejandro Beton, bom dia, bom de queijo, tá na hora aí, rapaz, homem madrugou hoje, hein, barbaridade. Claudinei na chácara da vovó, partiu pré-moldado Juína. Também, também o amigo Rodrigo do Uber, bom dia Valdecir de Corgesso. É um bom dia, amigo Rodrigo Dítima, Dona Ângela Saque, também seu Haroldo, também o amigo Joaquim, né, o Quincas, e também a Isabel, está lá em Guariba acompanhando o programa. Ângelo Máximo em Aripuanã, o amigo Edson e a Dona Laura lá no módulo 6, bom dia, bom dia. Bom dia, Edivaldo Rigue. Alô, Tião, vida boa, tá sumindo barbaridade, rapaz, o homem acabou com o zap aqui, não consigo mais falar com ele, hein? O amigo Neri lá na borracharia, os amigos do Alto Posto Preto, também um bom dia ao Valdecir Segurança, também João Carlos e os amigos do Alto Posto M5, alô Demir Batista, Popular Mirão, bom dia, bom dia! Bom dia, Dona Sandra, que já chegou assustando por aqui, né, rapaz? Fazendo aí a limpeza da emissora. Bom dia, Dona Sandra, bom trabalho. 5h49 no oferecimento de Cerealista Juína, Rações Proteicil, JLMV, Auto Posto Juína, Canário Supermercado, Loja Saúde aqui, também com o apoio de Transportadora Graef, Unifael, Hidrossan, Novo Eletro, Orlando Mecânica, Escritório Cleiton Franco, compra, venda e transporte de bovinos, JNA Contabilidade e Assessoria e Unifael. Chitãozinho e Chororó canta Majestade o Sabiá. Alô, Dona Cecília Nunes, já tomou um cafezinho? Bom dia, bom dia, bom dia!

Daí o som de Chitãozinho e Chororó, Majestade e o Sabiá. E vamos adentrando aí no momento da oração da manhã, um pouquinho adiantado, devido ao espaço reservado à propaganda eleitoral gratuita e obrigatória, que às 6 horas da manhã entra em cadeia com as demais emissoras do país, né? E o estado de Mato Grosso somente para os candidatos à presidência da República, segundo turno, eleições 2026. Alô, Demi Mirão, na sequência já vai a sua canção, Obrigado Jesus, com Tião Carreiro e Pardinho, para todos os familiares, parentes e amigos e para todos da Nazaré FM. Logo após a oração da manhã, vamos trazendo aí o espaço reservado à propaganda eleitoral gratuita e obrigatória, e eu prometo voltar às 6h10 com um rápido intervalo e dando continuidade no programa Brasil Sertanejo até às 6h30, quando encerramos e entra também a transmissão da Santa Missa direto do Mosteiro. Até daqui a pouquinho, hein? Bom dia, povo de Deus, gente do coração da gente.

0: O anjo do Senhor anunciou a Maria, e ela concebeu do Espírito Santo. Ave Maria, cheia de graça, o Senhor é convosco. Bendita sois vós entre as mulheres, e bendito é o fruto do vosso ventre, Jesus. Santa Maria, Mãe de Deus, rogai por nós, pecadores, agora e na hora de nossa morte. Amém. Eis aqui a serva do Senhor, faça-se em mim segundo a vossa palavra. Ave Maria, cheia de graça, o Senhor é convosco. Bendita sois vós entre as mulheres, e bendito é o fruto do vosso ventre, Jesus. Santa Maria, Mãe de Deus, rogai por nós, pecadores, agora e na hora de nossa morte. Amém. E o Verbo divino se fez homem e habitou entre nós. Ave Maria, cheia de graça, o Senhor é convosco. Bendita sois vós entre as mulheres, e bendito é o fruto do vosso ventre, Jesus. Santa Maria, Mãe de Deus, rogai por nós, pecadores, agora e na hora de nossa morte. Amém. Rogai por nós, Santa Mãe de Deus, para que sejamos dignos das promessas de Cristo.
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Olha a hora, minha gente, 6 horas 23 minutos, caminhando aí para a reta final do programa Brasil Sertanejo, na nossa manhã de terça-feira, dia 13 de outubro, com cara de segunda-feira, né, devido ao feriado nacional de ontem, né, para quem descansou, hoje é segunda-feira, né, mas para nós que trabalhou dobrado, né, continua aí a semana com a graça de Deus, saúde e o restante de corre atrás com certeza, senão os boletos correm atrás da gente, né. 6h23, chegando ao final de mais uma edição. Queremos aqui agradecer a Deus por nos conceder vida e saúde, pelo feriado maravilhoso aí da padroeira do Brasil, Nossa Senhora Aparecida, e continue nos abençoando sempre com seu manto sagrado e o seu amor infinito de mãe. Quero aqui agradecer a todos vocês que ligaram, que participaram. Hoje começamos aí às 4h28 da manhã aqui na programação. Tivemos aí o espaço reservado à propaganda eleitoral gratuita e obrigatória, dando continuidade aí ao programa Brasil Sertanejo. Estamos chegando ao final, daqui a pouco tem a transmissão da Santa Missa direto do Mosteiro das Irmãs Clarissas Capuchinhas. Já já vem o show da manhã com Regis Padilha. 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A todos uma abençoada terça-feira, uma maravilhosa sequência de semana. Vou ficando por aqui. Prometo voltar amanhã a partir das 4h30 da manhã com mais um Brasil Sertanejo. As duas últimas de hoje, Renan Solimões, de Bem com a Vida, e Gino e Geno, Jeito Caipira. Fiquem bem, fiquem com Deus e até amanhã. Tchau, tchau.

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1: 6h30. 6h30.
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3: Irmãos e irmãs, passe bem. Que a sabedoria de Jesus nos conduza a viver de forma generosa e sincera. Celebremos com confiança a Deus, que transforma nossa vida interior e nos torna verdadeiros discípulos. Com alegria, iniciemos cantando.

0: Em nome do Pai, do Filho e do Espírito Santo,
1: amém.
0: A graça de nosso Senhor Jesus Cristo, o amor do Pai, esteja sempre convosco.
1: Bendito seja Deus.
0: Irmãos e irmãs, elevemos a Deus o nosso coração e imploremos a Ele a sua misericórdia.

0: Deus Todo-Poderoso, tenha compaixão de nós, perdoe os nossos pecados e nos conduza à vida eterna.
1: Amém.
0: Oremos. Nós vos pedimos, Senhor, que vossa graça nos precida e acompanhe e nos torne atentos para perseverar na prática do bem. Por nosso Senhor Jesus Cristo, vosso Filho, que é Deus, e convosco vive e reina na unidade do Espírito Santo, por todos os séculos dos séculos.
2: Amém. Leitura da Carta de São Paulo aos Gálatas. Irmãos, é para a liberdade que Cristo nos libertou. Ficai, pois, firmes. E não vos deixeis amarrar de novo ao jugo da escravidão. Eis que eu, Paulo, vos digo que Cristo não será de nenhum proveito para vós se vos deixardes circuncidar. Mais uma vez, atesto a todo homem circuncidado que ele está obrigado a observar toda a lei. Vós que procurais a vossa justificação na lei, rompestes com Cristo. Decaístes da graça. Quanto a nós, que nos deixamos conduzir pelo Espírito, é da fé que aguardamos a justificação, objeto de nossa esperança. Com efeito, em Jesus Cristo, o que vale é a fé agindo pela caridade. Observar ou não a circuncisão não tem valor algum. Palavra do Senhor.
1: Amém.

0: O Senhor esteja convosco.
1: Ele está no meio de nós.
0: Proclamação do Evangelho de Jesus Cristo segundo São Lucas.
1: Glória ao Senhor.
0: Naquele tempo, enquanto Jesus falava, um fariseu convidou para jantar com ele. Jesus entrou e pôs-se à mesa. O fariseu ficou admirado ao ver que Jesus não tivesse lavado as mãos antes da refeição. O Senhor disse ao fariseu: Vós, fariseus, limpais o corpo e o prato por fora, mas o vosso interior está cheio de roubos e maldades. Insensatos! Aquele que fez o exterior não fez também o interior? Antes, dá esmola do que vós possuís, e tudo ficará puro para vós. Palavra da salvação.
1: Glória a vós, Senhor.
0: Evangelho muito curto de hoje, né? Muito breve, porém, um evangelho muito objetivo. Jesus concluiu no domingo a sua parábola junto aos anciãos e aos sacerdotes. Então, aquele período ali de parábola aos anciãos e sacerdotes foram concluídas. Vocês se recordam que estavam uns dias atrás, Jesus o tempo todo nos evangelhos falando com os anciãos e sacerdotes em parábola. Agora é retomado a vida pública de Jesus junto aos fariseus. E vai retomando agora com esse contexto em que os fariseus se preocupavam demais com a lei. Vale lembrar que existiam, se não me recordo, era em torno de 613 leis fariseus, mais os 10 mandamentos. Então os 10 mandamentos não bastava, né? Já é difícil os 10 mandamentos. Imagina 613 leis. Eu acho que era 248 leis positivas, faziam menção aos 248 ossos do corpo, se eu não me recordo, e 613 negativas, ou 615, não me recordo agora o número, mas era por aí, e faziam menções negativas. Então, o fariseu não se preocupou em convidá-lo somente Jesus. A primeira preocupação do fariseu não era acolher, mas era ver o que Jesus, como ele iria agir na casa de um fariseu. E Jesus age de forma inusitada, senta à mesa. Porque para o fariseu, imagina, não fazer a oblação, não fazer a limpeza da mão antes de sentar na mesa. Seria um rito da Covid, né? Lembra? Entrar dentro de casa, tinha que limpar o sapato, botar para o lado de fora, limpar a mão. Então, se não fizesse isso, seria algo, nossa, está trazendo uma doença para dentro de casa. E aí, realmente, isso aconteceria. Mas aqui não era no contexto de uma doença. Poderia dizer que seria uma doença espiritual. Porque a preocupação dos fariseus não era com o ato de fazer, mas era somente de o que estão fazendo. Então veja, era mais fácil o fariseu dizer: Jesus, nossa, o que aconteceu? O Senhor não lavou a mão? Nossa, era como se fosse algo que iria destruir tudo o que estava acontecendo naquele momento. Nossa, imagina, se nós estivéssemos com Jesus, minha preocupação não seria dele lavou a mão se não lavou a mão. Talvez seria motivo de alegria, de uma acolhida. E Jesus usa uma palavra importante: insensatos. Na tradução original seria sem razão. Homens sem razão. Talvez um pouco do contexto do mundo de hoje. Muitas pessoas rezam o tempo todo, mas não têm caridade no seu coração. Aí talvez Jesus iria dizer: insensatos. Um contexto talvez que as pessoas poderiam questionar, dizer: ah, mas os monges, as monjas não só rezam? Não. A própria regra da vida monástica é: ora et labora, orar e trabalhar. E o trabalho não é só dizer manual, aqui, vamos lá, capinar, não. A vida de caridade, a vida de perdão, doar-se a vida para o outro, isso é um gesto de caridade. Isso é um gesto de trabalho. E também falta um pouco isso na vida humana de hoje. Rezamos, rezamos, rezamos, rezamos, e aí quando chega no momento que precisamos colocar a nossa fé em ação, negamos. Deixamos de lado, né? E é um pouco do que acontecia com os fariseus. E é isso que Jesus questiona os fariseus. Vocês são lindos por fora. Está todo mundo vendo que vocês estão rezando demais. Fazendo todos os preceitos, lavando a mão, lavando os pés, e aí lava os corpos, não toca no sangue, e faz isso, não faz aquilo. Mas na hora de olhar para o próximo, não há lei, não há próximo e não há ação, apenas negação. Primeiro contexto, eu acharia estranho um fariseu chamar Jesus para jantar, né? Para comer com ele na mesa. Então isso, o fariseu não chamou por uma caridade. O fariseu chamou porque queria testar a fé de Jesus, queria testar o mestre para ver o que ele iria fazer. Então vamos pedir a Jesus que a nossa vida de oração se torne ação, que a nossa fé se torne transformação, se torne justiça, se torne paz, se torne esperança. E aí parte a doutrina social da Igreja. Por isso que a Igreja existe uma doutrina social, para que a fé não se torne morta, para que a fé não se torne meramente uma vida de oração sem ação. Por isso que a Igreja nos convida a termos a justiça social, para que não peçamos a Deus que não nos falte o pão de cada dia, e na hora de darmos a partilha do pão, dizemos que não. Então, que a nossa vida de oração, que o nosso Pai Nosso, que não nos falte o pão de cada dia, se torne ação também em nossas vidas, através da caridade, através da justiça social, através de um gesto concreto em que não somente Deus nos convida, mas a Igreja também, como lhe diz no final do Evangelho: antes de tudo, dai esmola do que vós possuís, e tudo ficará puro para vós. Assim seja. Amém. Irmãos e irmãs, de pé, elevemos a Deus as nossas preces e após cada prece iremos dizer:
2: Senhor, atendei a nossa súplica.
0: Senhor, atendei a nossa súplica.
2: Para que a Igreja, vivendo na liberdade de Cristo, testemunhe a fé em ações de amor, rezemos.
1: Senhor, atendei a
2: para que os governantes atuem com honestidade e promovam o bem de todos, respeitando a dignidade humana, rezemos. Para que nossa comunidade pratique a generosidade e o cuidado com os mais necessitados, especialmente os mais pobres e doentes, rezemos.
1: Senhor, atendei a nossa súplica.
2: Pelas pessoas que pedem nossas orações, rezemos.
1: Senhor, atendei a nossa súplica.
0: Tudo isso nós vos pedimos por Jesus Cristo, nosso Senhor.

0: Orai, irmãos e irmãs, para que o meu e o vosso sacrifício seja aceito por Deus Pai Todo-Poderoso. Acolhei, Senhor, as preces dos fiéis com a oblação do sacrifício, para que possamos, por este serviço da nossa piedosa devoção, alcançar a glória do céu. Por Cristo nosso Senhor.
1: Amém.
0: O Senhor esteja convosco.
1: Deus
0: corações ao alto. Demos graças ao Senhor nosso Deus. Na verdade, é digno e justo, é nosso dever e salvação dar-vos graças sempre em todo lugar, Senhor, Pai Santo, Deus Eterno e Todo-Poderoso. Pois, por meio do vosso Filho muito amado, sois não somente o Criador do gênero humano, mas também o autor misericordioso da sua redenção. Por isso, com razão, vos servem todas as criaturas. Os redimidos vos prestam o devido louvor. E unânime vos bendizem vossos anjos e santos. Também nós vos celebramos com alegria e cantamos, sem cessar, a uma só voz.

Na verdade, ó Pai, vós sois santo, fonte de toda santidade. Santificai, pois, estes dons, derramando sobre eles o vosso Espírito, a fim de que se tornem para nós o corpo e o sangue de nosso Senhor Jesus Cristo. Estando para ser entregue e abraçando livremente a paixão, Jesus tomou o pão, pronunciou a bênção de ação de graças, partiu e o deu a seus discípulos, dizendo: Tomai todos e comei. Isto é o meu corpo que será entregue por vós.

conquistando para ser entregue. Do mesmo modo, no fim da ceia, ele tomou o cálice em suas mãos e, dando graças novamente, o entregou a seus discípulos, dizendo: Tomai todos e bebei. Este é o cálice do meu sangue, o sangue da nova e eterna aliança, que será derramado por vós e por todos para a remissão dos pecados. Fazei isto em memória de mim.

0: Mistério da fé. Celebrando, pois, o memorial da morte e ressurreição do vosso Filho, nós vos oferecemos, ó Pai, o pão da vida e o cálice da salvação, e vos agradecemos porque nos tornastes dignos de estar aqui na vossa presença e vos servir. Suplicante, vos pedimos que, participando do corpo e sangue de Cristo, sejamos reunidos pelo Espírito Santo num só corpo. Lembrai-vos, ó Pai, da vossa Igreja que se faz presente pelo mundo inteiro, que ela cresça na caridade e em comunhão com o Papa Leão, com o nosso Bispo Neri, os bispos do mundo inteiro, os presbíteros, os diáconos e todos os ministros do vosso povo. Lembrai-vos também, na vossa misericórdia, dos nossos irmãos e irmãs que adormeceram na esperança da ressurreição. E de todos os que partiram desta vida, acolhei-os junto a vós na luz da vossa face. Enfim, nós vos pedimos, tende piedade de todos nós e dai-nos participar da vida eterna, com a Virgem Maria, Mãe de Deus, São José, seu esposo, os apóstolos. Ontem celebramos a Virgem Aparecida, padroeira do Brasil, os nossos santos de devoção e todos os santos que neste mundo viveram na vossa amizade, a fim de vos louvarmos e glorificarmos por Jesus Cristo, vosso Filho. Por Cristo, com Cristo e em Cristo, a vós, Deus Pai Todo-Poderoso, na unidade do Espírito Santo, toda a honra e toda a glória, por todos os séculos dos séculos.
1: Amém.
0: Com amor e confiança, rezemos a oração que Ele mesmo nos ensinou. Pai nosso,
1: que estás no céu, santificado seja o vosso nome. Venha a nós o vosso reino. Seja feita a vossa vontade, assim na terra como no céu. O pão nosso de cada dia nos dai hoje. Perdoai as nossas ofensas,
0: livrai-nos de todos os males, ó Pai, dá-nos hoje a vossa paz. Ajudados pela vossa misericórdia, sejamos sempre livres do pecado e protegidos de todos os perigos, enquanto aguardamos a feliz esperança e a vinda do nosso Salvador, Jesus Cristo. Senhor Jesus Cristo, dissestes aos vossos apóstolos, eu vos deixo a paz, eu vos dou a minha paz. Não olheis os nossos pecados, mas a fé que anima a vossa Igreja. Dai-lhe, segundo o vosso desejo, a paz e a unidade. Vós que sois Deus, com o Pai, o Espírito Santo,
1: amém.
0: A paz do Senhor esteja sempre convosco. Felizes os convidados para a ceia do Senhor. Aqui está o Cordeiro de Deus, aquele que tira o pecado do mundo.

0: Oremos. Deus Todo-Poderoso, nós vos pedimos humildemente, assim como nos alimentais, com o sacramento do corpo e sangue de Cristo, fazei-nos participar da natureza divina. Por Cristo nosso Senhor.
1: Amém.
0: Tem avisos, irmãs? Então vamos pedir a bênção de Deus, mas antes vamos rezar pelos enfermos e pelas vocações, pedindo também, estamos em semana política, pedir pela paz no mundo, pela paz nos corações das pessoas, para que a política não destrua famílias, amizades, mas se construam pontes e não muros. Pedir também pelas vocações. Ave Maria,
2: cheia de graça, o Senhor é convosco. Bendita sois vós entre as mulheres, e bendito é o fruto do vosso ventre, Jesus. Santa Maria, Mãe de Deus, rogai por nós, pecadores, agora e na hora da nossa morte.
0: Glória ao Pai, ao Filho e ao Espírito Santo. O Senhor esteja convosco. Por intercessão da bem-aventurada sempre Virgem Maria, da Conceição Aparecida, que o Senhor vos abençoe. Em nome do Pai, e do Filho, e do Espírito Santo.
1: Amém.
0: Vamos em paz, sejamos a paz, e que o Senhor vos acompanhe.
1: Amém.

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8: Manter a capacidade aeróbica em dia é um dos escudos mais eficientes para preservar a memória e a clareza mental ao longo da vida. Uma pesquisa recente da Universidade de Boston revelou que adultos com maior aptidão cardiorrespiratória apresentam um volume significativamente maior de massa cinzenta em áreas cruciais do cérebro. Atividades como caminhar em ritmo acelerado, pedalar ou subir escadas estimulam a vascularização cerebral, garantindo que mais oxigênio e nutrientes cheguem aos neurônios. Os cientistas destacam que não é necessário tornar-se um atleta de elite. Incorporar 30 minutos diários de atividades que acelerem a respiração já previne o encolhimento cerebral associado ao envelhecimento. 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
1: Sete dezesseis.

0: mole, estamos chegando. Bom dia, Rádio Maria de Nazaré. É, terçou. Muito bem, bom dia para você, ótima manhã de terça-feira com cara de segunda, né? Após feriado prolongado, ontem 12 de outubro, dia de Nossa Senhora Aparecida também, dia das crianças, né? Tudo bem com você, tudo jóia? Ótima manhã de terça-feira, a partir de agora o programa Sol da Manhã, começando 13 de outubro. No ano de 2026, hoje, dia da fisioterapeuta. Lembramos também como dia do terapeuta ocupacional. Hoje é dia de Santo Eduardo III, faltando 79 dias para o ano de 2027. Aquele abraço, hein? Para você na sintonia da mais ouvida de perto e de longe. Enfim, onde quer que você esteja. Muito obrigado pelo carinho da sua sintonia. A partir de agora, aumente o volume do seu rádio. Vamos juntos com muita música, com muita informação para você a partir de agora, aqui no programa Sol da Manhã, hein? Bom dia para você que dá carona no som do seu carro, bom dia para você através do site, do aplicativo, para você na sua casa, para você no seu trabalho, enfim, onde quer que você esteja. Aquele abraço especial, uma ótima manhã de terça-feira aqui na Mais Ouvinda. Para você que hoje completa mais um ano de vida, os aniversariantes do dia. Tá de feliz parabéns aí, ó, sucesso para você, muita paz e saúde.
1: Parabéns pra você.
0: Muito bem, 7:19.
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0: Olha, compreenda as suas emoções. Sabia que, segundo estudiosos, a palavra emoção vem do latim esmovere, que em tradução livre significa mover para fora. Essa definição faz todo sentido porque nossas emoções são a maneira através da qual colocamos o que está em nosso interior para fora. Estender e compreender essas emoções é fundamental para que consigamos nos controlar em momentos difíceis. Porém, você sabe quais emoções podemos sentir? Existe uma teoria sobre essas emoções básicas que define as quatro emoções que todo ser humano sente: raiva, medo, alegria e tristeza. A partir delas, as suas combinações é que surgem outras emoções mais complexas. Ao conhecer essas quatro emoções, conseguimos nos controlar em momentos de crise. Existe uma competência chamada inteligência emocional, que pode ser desenvolvida para que você aprenda a administrar emoções e usá-la ao seu favor. Aliás, inteligência emocional é um dos skills que o mercado de trabalho tem analisado ultimamente. Pense nisso. 7:21 agora. 7:21, bom dia para você. Você acompanhou a mensagem do dia.

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0: Muito bem, bom dia alegria, bom dia para você nessa manhã de terça-feira, 13 de outubro do ano de 2026. Aumente o volume do seu rádio, muita música, muita informação a partir de agora, aqui da Mais Ouvida, viu? Galerinha já interagindo através do nosso site, tem participações e eu quero mandar um bom dia, portanto, galerinha já interagindo através do nosso site, tem participações e eu quero mandar

0: E amassamos o Corinthians, você
1: olha,
0: viu, né,
1: Regis? Aí,
0: um abraço,
1: rapaz,
0: a todos.
1: Fiquei sabendo, hein? Que é isso? Abraço, minha amiga Cida Bispo. Obrigado pela participação. Deixa eu ver quem mais. Nairo Moreira. Bom dia, Regis. Bom dia a todos. Gostaria de ouvir com Roberto Carlos, Debaixo dos Caracóis dos Seus Cabelos. Ofereço para você, Regis. Ofereço para o William. Ofereço para as amigas Odete, Natália, Alzirina. Para Maria José, para Edivane, para Vivian, para Kenilda, para Sandra. Ofereço para a mãe, para todos os ouvintes, para todos de Nazaré. Que tenhamos uma terça-feira abençoada por Deus. Grande abraço, né, na sintonia. Portanto, da mais ouvida, nossa amiga Nairo Moreira. Quero mandar um bom dia também para o meu amigo Cidinho.
2: Bom dia, campeão. Meu
1: bom dia, bom dia.
2: No show da manhã.
1: Alô, Cidinho.
2: Ontem, dia das crianças, futuro do nosso país. Dia também da nossa mãezinha, Nossa Senhora Aparecida, rainha do nosso Brasil.
1: Isso aí.
2: Eu acho que não só ontem, mas todos os dias, dia das crianças,
1: com
2: que são
1: certeza.
2: O futuro do nosso país.
1: Com
2: e
1: certeza.
2: O dia também da nossa mãe, da nossa rainha,
1: exatamente.
2: Nossa Senhora Aparecida. Portanto, vamos hoje com o amado Batista, Nossa Senhora. Quero dedicar aí a todos os fiéis da nossa mãezinha, Nossa Senhora Aparecida. Do mais mesmo a distância, deixo um abraço a você, o meu abraço também a todos que acompanham o show.
1: Valeu, grande abraço, Cidinho. Obrigado pela participação. Está na sintonia da mais ouvida. Maria Souza Lucas também está na sintonia. Está curtindo a programação. Quero mandar um bom dia para a Sônia Guevara, né? Pediu Lady Laura com Roberto Carlos, oferecendo para todos da família, para todos da rádio, oferecendo para Nena, Preta e também para Josefa. Vamos trazer daqui a pouquinho, portanto, na programação Canção do Roberto Carlos, Lady Laura. Muito bem, são 7 horas 24 minutos.
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0: Muito bem, Roberto Carlos, Lady Laura, você ouviu aqui no programa Show da Manhã, 7 horas e 45 minutos.
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0: A melhor rádio para o melhor ouvinte, muito obrigado pelo carinho da sua sintonia, dando sequência, portanto, com as participações. Vou trazer aqui um pouquinho Luan Santana, atendendo o pedido da minha amiga Lucinei, ela que está na sintonia acompanhando a programação. É, lá na Fazenda Berneck, pediu uma canção de Luan Santana. Bom dia, Lucinei do Carmo. Muito obrigado pela participação, uma ótima manhã, hein? Seu José, bom dia.
2: Como é que é o nome dele?
0: Ô, José, tudo bem?
2: Eu ponho aí, põe a música do lado do Batista.
3: Ô, Regis.
0: Oi.
3: Bom dia, Regis.
0: Bom dia, como é o Marcelo.
3: Peço pra você tocar o música do Amado Batista, Folha Seca.
0: Opa.
3: Ofereço pro seu Zé Cadeirante, Fazenda Maria.
0: Certo.
3: Irmã dele, Pacida Bispe, Buxidinho da Industrial, Isaí do Moto 5, a Dona Sara do Moto 4.
0: Ok.
3: E o Chico Leiteiro e seu familiar.
0: Beleza.
3: Para todo que estiver na escuta e gostar.
0: Valeu, Marcelo! Tudo de bom, obrigado pela participação. Está na sintonia da Mais Ouvida, acompanhando a programação já já Folha Seca com Amado Batista. Quero mandar um bom dia no apoio cultural do programa Sol da Manhã. 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São 7 horas e 48 minutos, agora 7h48. 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Sete horas e 49 minutos. 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Bom dia pra galerinha lá no Facebook interagindo com a programação. Você através do site, através do aplicativo. Aquele abraço especial. Te mandar um bom dia para Luzmar Reis. Ela diz assim: bom dia, Rádio Maria de Nazaré, de Juína, Mato Grosso. Uma abençoada semana para todos nós. Paz e bem. Abraço, viu, meu amigo? Obrigado pela participação também. Quero mandar um bom dia para Jane, né? A Jane Parisi. Bom dia para Cícera Peronde, através do Facebook, interagindo, portanto, com a programação. Forte abraço, bem? Minha amiga Cirlei, lá na Gleba São Bento, que está na sintonia, acompanhando a programação.
4: Bom dia, Red.
0: Opa! Bom dia!
4: Red, a música para minha... Pode ser Maria Passa na Frente, ofereço para você, para a Renilda, para a Bárbara, para a Sirlene, para o Virgilinho, para o Romildo, para a Suzana, para a Melissa, para a Josefa, para a Silvia, para a minha mãe Maria, a Cleusa Mar, Cleusa Rosa e todos que estiverem no escuto, um ótimo dia para você.
0: Valeu, minha amiga, obrigado pela participação. Vamos trazer, né, antes do programa Experiência de Deus, a canção Maria Passa à Frente, pedido da Sirlei. Está na sintonia da mais ouvida. E o Mirão?
5: Oi, meu amigo Reg.
0: Bom dia.
5: Bom dia. Como que foi esse final de semana, meu amigo?
0: Tudo jóia.
5: O jogo foi top, foi 10.
0: Beleza.
5: Passei a semana festejando.
0: Opa, maravilha.
5: No seguinte, eu me festo sábado.
0: Certo.
5: Foi bom demais, mas só na paz, na bênção, tá? Certo, toco bem também, semana bem. Muita paz, muita saúde, principal nossa, né? Feriadão abençoado por Deus, né? Que nossa senhora sempre nos cubra, que nosso informante sagrado, né? Que abençoe você, que nosso professor profissional da Nazaré. Beleza, meu amigo?
0: Valeu!
5: Toca a música aí, Rick Renner. Ao lado de Deus, quero dedicar a todos que têm seu programa, beleza? A todos. Você, para você e toda a Nazaré, para que estiver na escuta.
0: Abraço, Mirão!
5: Uma ótima semana a todos nós. Deus sempre continue nos abençoando. Nos
0: amém! Tudo de bom, obrigado pela participação. Está na sintonia nosso amigo Ademir Batista, né? O Mirão, curtindo a programação, tudo de bom. São agora 7 horas e 53 minutos. Daqui a pouquinho tem informações através do nosso giro pelas principais notícias. Luma Santana! 2050. Bom dia.
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2: 8 e 6.

0: Muito bem, Rick Nigener, ao lado de Deus, você ouviu aqui no programa Show da Manhã. Gente, ó, 8 horas e 11 minutos. Rádio Maria de Nazaré. A melhor rádio para o melhor ouvinte, muito obrigado pelo carinho da sua sintonia, deixa eu mandar um abraço, temos aqui mais participações, portanto, na programação já já o nosso giro pelas principais notícias. Bom dia, portanto. Em sintonia está a minha amiga Ana Maria lá na Fazenda Londrina. Pediu a canção Cara ou Coroa com Zezé de Camargo e Luciano. Vamos trazer daqui a pouquinho Cara ou Coroa. A nossa amiga Ana Maria, ela é o que oferece, né, para todos os ouvintes. Valeu, minha amiga, obrigado pela participação. Bom dia para a Luzinete dos Santos, está na sintonia da Mais Ouvida. Deixa eu mandar um bom dia também para a Laura, lá da Palmiteira, acompanhando a programação. Bom dia, Laura.
1: Bom dia, Helen. Roda para mim, o menino da Canoa, feliz para vocês da rádio. Estou estivendo na escuta, vocês tenham uma abençoada semana.
0: Ok, menino da Canoa. Vamos trazer daqui a pouquinho com Trio Parada Dura, né? Atendendo a Laura na sintonia, acompanhando, portanto, a programação, tudo de bom, hein? Cristina Ramírez, alô Cristina, também na sintonia, bom dia.
2: Bom dia, Reis.
0: Ô, minha amiga, bom dia.
2: Eu sei como eu tinha mandado errado a dia, mas hoje é terça-feira, né?
0: Terça-feira, isso aí.
2: Eu desejo uma terça-feira abençoada por Deus, tá bom? Você, toda a sua família, que Deus abençoe. É, meu neném, fala pra mim. Fala não, manda pra mim uma música. Fio de Cabelo. Eu deixo pra
0: certo.
2: Todos os teus ouvintes.
0: Ok.
2: Gostarem da música. E pra você, né? Especialmente pra você.
0: Beleza.
2: Né? Desejo um bom dia. Tchau.
0: Tchau, tchau. Valeu, Cristina Ramírez. Daqui a pouquinho, César Minotti, Fabiano, Fio de Cabelo. Vamos trazer aqui. Portanto, na programação. São 8 horas e 13 minutos. 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Bom dia, doutor Roberto. Bom dia, Patrícia, toda a equipe do São Lucas Imagens de Juína. 8 horas 14 minutos, 8h14. 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Meu bom dia vai também. Agora são 8 horas e 15 minutos. 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Loja Saúde aqui, deixe a natureza cuidar de você. 8 horas e 16 minutos. 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Grande abraço, portanto, a toda a equipe, sempre fazendo aquele atendimento especial. Olha só, são 8h17.
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0: Hora de notícias aqui no programa Show da Manhã, trazendo informações na sua manhã de terça-feira, hoje 13 de outubro, do ano de 2026. Olha só, Papa Leão XIV é internado para remover nódulo no pulmão. O Papa Leão XIV foi internado na manhã desta terça-feira, dia 13, em um hospital de Roma para uma operação de retirada de nódulo. A cirurgia, anunciada há apenas 2 dias, foi recomendada após médicos detectarem uma lesão em seu pulmão e pegou o Vaticano de surpresa. O procedimento estava agendado para ocorrer às 11 horas, horário de Brasília, segundo informaram as fontes da Santa Sé. A repórter, portanto, a Michele Medeiros, a comitiva do pontífice, deixou o Vaticano por volta das 8 horas e chegou ao Hospital Gemelli cerca de 10 minutos depois. O Papa deixou o veículo e entrou pela porta da frente. No domingo, dia 11, o pontífice surpreendeu fiéis ao anunciar, durante uma oração na Praça de São Pedro, no Vaticano, que médicos detectaram um nódulo em seu pulmão em estágio inicial. Leão XIV disse que a operação ocorreria nos próximos dias. Um nódulo pulmonar é uma massa densa encontrada no pulmão. Pesquisas sugerem que a maioria dos nódulos detectados em exames de rotina e sem estar associado a sintomas costuma ser benigna. Nem o Vaticano nem o Papa informaram a natureza do nódulo. Portanto, o pontífice de 71 anos não tem nenhum outro problema de saúde conhecido. O pontífice afirmou que o nódulo foi detectado em estágio inicial e seu crescimento está bem controlado. Ainda assim, afirmou o Papa que médicos recomendaram a cirurgia para remoção. 8 horas, 19 minutos, 8h19. São Paulo começa a multar quem desrespeitar regras para bicicletas e patinetes elétricos. A fiscalização das regras para a circulação de bicicletas e patinetes elétricos na cidade de São Paulo começa nesta terça-feira. As normas estão em vigor desde agosto e prevêem multa de R$ 130,00 vinculada ao CPF do infrator. Portanto, algumas situações que podem resultar em penalidade em São Paulo é circular em calçadas exclusivas para pedestres com bicicletas ou patinetes elétricos, ultrapassar o limite de 20 km por hora nas ciclovias e ciclofaixas, andar acima de 6 km por hora com bicicletas em calçadas compartilhadas com pedestre, circular com patinetes elétricos em calçadas compartilhadas ou canteiros centrais destinados a pedestres, trafegar em vias não permitidas, desrespeitando os limites de velocidade e as restrições estabelecidas para cada tipo de equipamento, circular na contramão em ruas sem ciclovias ou ciclofaixas, onde os condutores devem seguir no mesmo sentido dos veículos. Utilizar bicicletas comuns ou elétricas em vias de trânsito rápido, acima de 50 km por hora, e rodovias sem acostamento. Os agentes da Companhia de Engenharia de Tráfego serão responsáveis por constatar as infrações com o apoio da Guarda Civil Metropolitana. Entre os pontos fiscalizados está a circulação de bicicletas e patinetes elétricos em calçadas exclusivas para pedestres. 8 horas 22 minutos, agora 8h22, com mais informações. Supremo Tribunal Federal determina pagamento de 132 mil de MT Mato Grosso ao Pará após disputa territorial. O Supremo Tribunal Federal determinou que Mato Grosso pague 132,9 mil reais ao Pará para cobrir despesas com horários advocacia, 132,9 mil reais ao Pará para cobrir despesas com horários

0: os limites entre os estados. Em maio de 2023, no entanto, Mato Grosso voltou a questionar este entendimento ao ingressar com uma nova ação na corte. Com o valor definido, ultrapassa o limite permitido para pagamento por meio de requisição de pequeno valor. O STF determinou expedição de um precatório documento, uma ordem judicial para o pagamento de dívidas do poder público após o encerramento definitivo do processo. 8:23, agora 8:23, mais informações e olha só. Jovens devem comparecer à seleção geral de alistamento militar em Juína. Atenção, os jovens que realizaram o alistamento militar em 2026 devem ficar atento às datas da seleção geral do serviço militar, que acontecerá nos dias 20, 21 e 22 de outubro no município de Juína, no noroeste de Mato Grosso. De acordo com o comunicado divulgado pelo Tiro de Guerra, os convocados deverão comparecer ao local indicado a partir das 6 horas da manhã, respeitando o dia e horário estabelecido para sua apresentação. Agora são 8:24, prazo para se inscrever no concurso da SEMA termina na próxima quarta-feira, dia 14. Portanto, amanhã termina o prazo para as inscrições para o concurso público da Secretaria de Estado de Meio Ambiente de Mato Grosso, a SEMA-MT, para a formação de cadastro de reserva em cargos de nível superior. A seleção será organizada pela Fundação Cesgranrio, né, que terá provas objetivas e também discursiva prevista aí para 13 de dezembro. O concurso público contempla as carreiras de analista de meio ambiente e analista de desenvolvimento econômico e social, com jornada de 40 horas semanais. A primeira etapa será composta, portanto, por provas objetivas, a segunda etapa por prova discursiva, ambas de caráter eliminatório e classificatório. Será selecionado para a segunda etapa o candidato que obtiver aí aproveitamento superior a 60% do total de pontos da prova objetiva e não obter nota zero em qualquer das disciplinas. 8:26, mais informações a partir do meio-dia no nosso jornalismo. 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Quem não compareceu ao primeiro turno das eleições 2026 pode votar no segundo turno. Essa informação você encontra no site. Portanto, Rádio Nazaré de Juína. Temos também informações das matrículas para a Rede Estadual de Ensino de Mato Grosso. Pode ser aí solicitada até 16 de outubro. Acesse também no nosso site, onde você tem a informação completa. Agora são 8:26. Você acompanhou o nosso giro pelas principais notícias.
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0: Muito bem, 8:27. Muito obrigado pelo carinho da sua sintonia. Para você de perto, para você de longe, enfim, onde quer que você esteja, né, acompanhando aí nossa programação. Deixa eu ver quem mais na sintonia. Amigo João, né, acompanhando a programação. João Batista, ele tem um pedido aqui para fazer. É uns cachorrinhos, né, que estão desaparecidos. Vamos ouvir o áudio aqui do João.
2: Esses cachorrinhos apareceu lá em casa já tem três dias que tá lá.
0: Ele apareceu na casa do João,
2: né? Na Avenida Mato Grosso, descendo o Pascoaloto.
0: Certo.
2: O número lá é 2786W. Uhum. E aí a gente precisa que o dono vai buscar. Tá lá, eu tô tratando, mas

0: vocês que o dono vai buscar, beleza?
1: Então são dois cachorrinhos marrom, né? Porte pequeno, né? Esses cachorrinhos estão, portanto, lá na residência do nosso amigo João Batista. Então, se você, por acaso, saber, né, quem está à procura desses cachorrinhos, se precisar de foto, a gente encaminha, né? Tem aqui a foto desses dois cachorrinhos que se encontram, né? Portanto, ali na residência do seu João Batista. Ele está cuidando deles, mas está entrando em contato, né, para saber aí quem é o dono, né, a quem pertence, então, esses cachorrinhos, ok? Muito bem, Sandra lá em Terra Roxa, na sintonia, acompanhando, portanto, a programação. Deixa eu ver, olha só. E ela está comunicando que encontrou documentos. Né, são vários documentos em nome de, vamos ver aqui, Reinaldo Félix da Silva. Então, quem conhecer, por gentileza, transmita o recado. Esses documentos estão com a nossa amiga Sandra, lá de Terra Roxa, mas ela deixa aqui na rádio, né? Portanto, se alguém conhecer, por gentileza, retransmita o recado aí. Portanto, foi encontrado aí os documentos pessoais em nome de Reinaldo Félix da Silva. Ok? Um abraço, Sandra, lá em Terra Roxa, né? Tá na sintonia, acompanhando, portanto, a programação. Deixa eu ver quem mais acompanhando o programa lá em Filadélfia, nossa amiga Sandra Xavier.
2: Yes. Oi. Eu quero a música Luan Santana, Ilha. Eu ofereço para toda a minha família e para todos do rádio.
1: Ok, a Ilha com Luan Santana. Vamos trazer daqui a pouco, né? Em sintonia, Sandra, lá em Filadélfia, né? Acompanhando, portanto, a programação. Tudo de bom, viu? Vamos fazer o seguinte, agora são 8h30, rápido break, volto na sequência com sucesso aqui na Mais Ouvida.
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15: Consumir alimentos fontes de antioxidantes. As substâncias antioxidantes bloqueiam a ação dos radicais livres no organismo, prevenindo a oxidação das células. Esses elementos são capazes de prevenir o aparecimento de tumores, o envelhecimento precoce e outras doenças. Alimentos com cores fortes, como tomate, goiaba, romã, cenoura, abóbora, manga, açaí, berinjela, uva, folhas verdes, legumes e brócolis, são ricos em antioxidantes.
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21: 8:36.

0: Ilha.
1: Muito bem, tá aí Luan Santana, Ilha. Você ouviu aqui no programa Show da Manhã, gente, 8h46. A melhor rádio para o melhor ouvinte. Muito obrigado pelo carinho da sua sintonia nessa manhã, portanto, de terça-feira. Deixa eu mandar um bom dia para a Nena, né? A Nena, ela que está ligadinha curtindo a programação.
2: Bom dia.
1: Bom dia.
2: Régio, meu filho, tudo
1: beleza?
2: Bem? Régio, toca para nós hoje as andorinhas. Oferecendo para você, para a Vívia, para o Ilha, para a Sandra, a Alessandra, a Dona Cecília Nunda, a Joana, Juraci Plemer. Maria Rodrigues, nós estávamos na caminhada junto.
1: Certo.
2: E oferecendo para toda a escuta, tá, meu filho?
1: Ok, vamos.
2: Para Jô, que Deus abençoe todos nós. Que Deus abençoe, um lindo dia. Fez falta ontem, segunda-feira.
1: Segundou.
2: É só missão, né?
1: Valeu, minha amiga, obrigado pela participação. Eu vou trazer após o programa Experiência de Deus a canção, tá bom, Nena? Nós temos agora César Minotti, Fabiano Fio de Cabelo. Vai para Cristina Ramírez, que está na sintonia. E também atendo a Sirlen, lá na Gleba São Bento. Ela que pediu com o Padre Marcelo Rossi, né? E Gustavo Lima, Maria Passa à Frente. E na sequência, o programa Experiência de Deus com o Padre Reginaldo Manzotti. Quero mandar um forte abraço no apoio cultural. 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Muito bem, são 8 horas e 49 minutos. Quero mandar um bom dia também para minha amiga Érica Vieira de Santana. Está na sintonia acompanhando a programação. Minha amiga Verônica Pickler, também na sintonia, né? Um grande abraço. São agora 8 horas e 49 minutos. Bom dia. 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Um abraço, meu amigo Joel e toda a equipe sempre fazendo aquele atendimento especial. 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Grande abraço, Ari, a Sami, a Neuri, sempre fazendo aquele atendimento especial. 8:52, 8:52. Nós vamos trazer agora canção de César Menotti, Fabiano Fio de Cabelo. Na sequência tem Padre Marcelo Rossi com Gustavo Lima, Maria Passa à Frente. E na sequência o programa Experiência de Deus. Bom dia!

0: frente e pisa na cabeça da serpente. Amém.
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2: 8h59.
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0: Louvado seja nosso Senhor Jesus Cristo. Para sempre seja louvado, querido povo de Deus. É terça-feira e você sabe, eu me rendo à devoção de Jesus das Santas Chagas. E vamos dizer, Jesus das Santas Chagas, protegei-nos e curai-nos do câncer. Jesus das Santas Chagas, libertai-nos da ansiedade e da depressão. Eu ofereço este programa a todos os líderes mensageiros das capelinhas de Jesus das Santas Chagas, a todas as famílias que recebem as capelinhas e a todos que rezam o terço das Santas Chagas. Quero lembrar que ontem foi o dia de Nossa Senhora Aparecida, mas nós não terminamos a novena, e é proposital. Exatamente para lembrar que não é que passou o dia, passou a nossa oração. Vamos continuar até poder dizer obrigado, Senhor, pela graça recebida, oitavo dia de Nossa Senhora Aparecida. Saúdo a todos nesse espírito de amor, de fraternidade e alegria. Todos que acompanham pela rádio Evangelizar, de onde tudo começa, as rádios irmãs cujos nomes cito neste momento.
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0: Saúda você pela TV Evangelizar, sinal digital em todo o país, em várias cidades, canal aberto. Pelo YouTube, Padre Manzotti Oficial, repito, pelo YouTube, Padre Manzotti Oficial, pelos aplicativos da Associação Evangelizar é Preciso e todas as plataformas digitais. É Jesus das Santas Chagas, dolorosas e gloriosas, juntos, em nome do Pai, do Filho e do Espírito Santo. Amém. Naquele tempo, enquanto Jesus falava, um fariseu convidou-o para jantar com ele. Jesus entrou e pôs-se à mesa. O fariseu ficou admirado ao ver que Jesus não tinha lavado as mãos antes da refeição. O Senhor disse ao fariseu: vós fariseus, ficais, limpais o copo e o prato por fora, mas vosso interior está cheio de roubos e maldades, insensatos. Aquele que fez o exterior, não fez também o interior? Antes dai esmola do que vós possuís tudo, e tudo ficará puro para vós. Eu gostaria de refletir que Jesus não é um homem intransigente. Não se pode dizer que Jesus excluía os fariseus, não. Ele teve sérios problemas com os fariseus e os escribas, mas porque eles não o aceitavam. Tanto que hoje, você ouviu, um fariseu fez um convite. Quem são os fariseus, padre? Uma das classes sociais religiosas, teríamos que dizer religiosas, políticas e econômicas. As coisas se misturavam muito. Os fariseus eram realmente pessoas que levavam à risca o Antigo Testamento. E talvez isso mais dificultava-os a enxergar de forma mais ampla os próprios mandamentos de Deus. Veja, o fariseu convidou Jesus, Jesus foi. Ao invés do fariseu receber a boa nova que vinha de Jesus Cristo, ele colocou reparo que ele não lavou as mãos, um preceito. Para nós, lavar as mãos é questão de higiene, para eles era, além disso, um preceito muito sério. Então Jesus questiona: vocês lavam o copo por fora, mas é dentro que está a sujeira. Às vezes eu e você precisamos disso, lavar por dentro. Não ficarmos preocupados com o exterior. Por isso, vamos pedir ao Senhor das Santas Chagas que derrame uma gota do sangue redentor sobre nós. Senhor, eu sei que o Teu sangue derramado sobre mim há de me lavar no interior, há de lavar o copo por dentro, há de lavar a minha alma, onde de fato possa haver insensatez, possa haver ganância, possa haver farisaísmo. Daí vem a palavra hipocrisia. Senhor Jesus, basta uma gota do teu sangue, eu serei curado. Basta uma gota do teu sangue, eu serei purificado. Hoje é a palavra de hoje. Purificação do interior. Que não haja distinção entre o que falamos fazer e o que de fato fazemos. Uma palavra dicotomia, que não haja essa ambiguidade em nós. Senhor, basta uma gota do teu sangue que recaia sobre esta pessoa que está doente. Vamos interceder. Jesus, basta uma gota do teu sangue redentor sobre esta pessoa que está acamada dentro de casa. E diga o nome da pessoa, você, se estiver perto, impõe as mãos sobre esta pessoa. Põe na testa assim e diga: Jesus, curai esta pessoa que está doente. Você está doente, coloque a mão sobre a sua enfermidade. E nós rezamos agora como intercessores por aqueles que estão nas UTIs. Ah, gente, como é difícil. Recentemente visitei uma enfermaria e como é difícil. Como é difícil as pessoas estarem ali sujeitas a tratamentos, esperando que seja liberado remédios. Me tocou muito isso. Uma pessoa que uma semana esperando que seja liberado um procedimento e estava lá com a perna quebrada. Eu não estou fazendo críticas políticas sociais, eu apenas estou trazendo uma realidade. E você sabe do que eu estou dizendo. Jesus, olhai pelos menos favorecidos. Hoje a medicina está tão avançada, mas está tão distante daqueles que mais precisam. Por isso, Senhor, olhai com atenção aqueles que estão desamparados judicialmente, economicamente, desamparados do apoio familiar, desamparados, Senhor. Nós pedimos por aqueles que estão endividados. E aqui nós sabemos, muitas pessoas honestas estão endividadas. E nós queremos te pedir, São José, interceda por estas pessoas. Não são pessoas ruins, não são pessoas caloteiras. Circunstancialmente estão em dívidas. São José, ajude a abrir as portas que possam conseguir sair desta situação financeira difícil. Jesus das Santas Chagas, permaneça conosco durante todo este programa. Jesus das Santas Chagas, escute o clamor que tua mãe, Nossa Senhora Aparecida, nossa padroeira, continua a elevar a ti, Senhor. Eu vou para o intervalo e volto já. Volte comigo.
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3: Muito bem, olha, são 9:10, agora 9:10. Muito obrigado a você que está em nossa companhia, de perto, de longe. Deixa eu mandar um abraço para minha amiga Cleusa Araújo.
4: Bom dia.
3: Tudo bem?
4: Como foi seu final de semana?
3: Tudo bem.
4: Um final de semana abençoado, longo, né? Mas hoje o segundo, não, você tá falando segundo, terça hoje, segunda
3: eu
4: foi hoje,
3: falei,
4: dia 12, feriado.
3: Eu falei segundo?
4: Acho que não, hein? Uma semana abençoada pra você, pra todos os seus ouvintes, pra toda a sua equipe, toda a rádio, pra Renilda, pra todos que tá ligadinho, pra minha família. Que Deus abençoe cada um de nós, né, Regi? Um abraço, fica com Deus. Cleusa Araújo, segue o líder, 100% flamenguista. O jogo não foi bonito, mas ganhamos.
3: Valeu, minha amiga. Não, Cleusa, eu quis dizer, parece que segundou, mas terçou. Acho que você entendeu errado aí, hein? Um abraço, minha amiga Cleusa Araújo. Obrigado pela participação. Deixa eu ver quem mais. Verônica Pickler na sintonia. Ela oferece a próxima música para todos os seus ouvintes, né? Em especial para os pais Irene e Vandelino Pickler, Dona Maria Domingas, e também ao esposo, senhor Pedro, e também para a amiga Lu, que está me ajudando hoje nas tarefas de casa. Para todos os meus amigos ligados na rádio, para todos os profissionais da saúde, em especial para os que estão trabalhando no Escritório Regional de Saúde de Juína, também na rede de frios do município de Juína e todas da comunidade São Lucas. Verônica Pickler, grande abraço, minha amiga, obrigado pela participação, tudo de bom. Oi, nena, oi, oi.
5: Bom dia, amiga Cris Araújo.
3: Oi.
5: 100% pra nós, minha filha. É Jesus, Nossa Senhora. Eles são 100%. Nosso jogo é só passageiro.
3: Aí a Nena dos Santos está na sintonia, acompanhando a programação. Deixa eu ver quem mais. Quero mandar um bom dia também pra galerinha. Portanto, no Facebook, interagindo com a nossa programação, né? Um abraço aí a minha amiga Cleusa Mendes Vilela, também Leonice Módulo, Luz Marguins, bom dia, Rádio Maria de Nazaré de Juína, Mato Grosso, abençoada semana para todos nós, paz e bem, abraço Luz Mar, toda a galerinha aí do Facebook, para você no aplicativo, também no site, acompanhando a programação, forte abraço, voltamos com o programa Experiência de Deus.
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0: Logo mais eu atendo os ouvintes, mas eu quero fazer um convite para você. Vamos juntos para Pentecostes do ano que vem, saída em maio, dia 6. 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E é um roteiro inusitado. Nós ainda não fizemos. Nós começamos em Palermo. Palermo, na visita à Catedral de Palermo, que para mim foi de grande inspiração. Santa Maria Nuova, vamos a Cefalu, na missa dominical da Catedral Normanda do Cristo Pantocrátor, na Ábside. Vamos a Siracusa, terra de Santa Luzia, onde ela é a protetora dos olhos, e ela foi martirizada. Tem uma obrigação lá. Taormina, uma joia incrustada na montanha. Nós vamos a Tirreno, paisagens lindas do sul da Itália, passando por uma travessia numa balsa pelo Estreito de Messina. Vamos ao Santuário de São Francisco de Paola, padroeiro da Calábria. Vamos até Pompeia, Nossa Senhora do Rosário de Pompeia, e ver o vulcão Vesúvio de 79 d.C. Vamos à Costa Amalfitana. Você já pensou ir lá? Nós vamos a Amalfi, na igreja de Santo André, Catedral de Santo André, na cripta, Ilha de Capri, onde vamos à igreja de Santo Estevão, na Capri, São Miguel do Arcanjo. A natureza, ela é exuberante. Vamos a Nápoles, onde nós temos São Januário, o santo cujo sangue até hoje liquidifica. Aí chegamos em Assis, para o Congresso de Pentecostes. Vamos rezar São Francisco de Assis, Santa Clara, o corpo de São Carlo Acutis, vamos visitar. E depois vamos ao Vaticano. Vamos às Basílicas Papais e há previsto um encontro para todos que estão celebrando 60 anos. O encontro com o Papa Leão XIV, 419-8753-3300. Vanderleia, que a paz de Jesus esteja com você, Vanderleia.
1: Bom dia, Padre, sua bênção.
0: Deus abençoe. De onde você fala, filha?
1: Eu falo de Brasília, Padre.
0: Distrito Federal, como é que você me acompanha ali em Brasília?
1: É, na Rádio Nova Aliança.
0: Meu abraço, Rádio Nova Aliança, que visitei e fui recebido com muito carinho. Pois não, Vanderleia?
1: Padre, eu quero dar um testemunho e pedir um pedido de oração.
0: Bora lá, vamos começar louvando a Deus.
1: Padre, eu tive um câncer de mama. Até então, fiz meu tratamento, né? Aí eu estava para sair minha cirurgia e eu sempre ligadinha no Senhor da Santa Chaga, pedindo a gotinha do sangue dele.
0: Eu comecei hoje rezando, protegei-nos e curai-nos do câncer. E
1: pois
0: aí?
1: É, aí, Padre, um dia eu estava acompanhando o Senhor, na Eucaristia, acompanhando a Quinta Eucaristia, né?
0: Sim, na Quinta Eucaristia.
1: Aí, eu não lembro se foi na Arca da Aliança, não lembro,
0: não,
1: né?
0: Não importa.
1: Não importa, é. Aí, Padre, eu estava sentada na cadeira, uns minutinhos mesmo, para terminar o programa, uns minutinhos mesmo para acabar o programa.
0: Sim.
1: Aí eu estava sentada na cadeira acompanhando o Senhor com a mão nos seios e falando, pedindo. Aí o Senhor revelou que tinha uma mulher com a mão nos seios esperando a cirurgia, esperando o exame, e vai dar tudo certo, a cirurgia dela, o exame dela. Então, Padre, na mesma semana saiu minha cirurgia.
0: Amém.
1: Saiu minha biópsia e não deu mais nada, Padre.
0: Louvado seja Deus.
1: Nada até hoje, Padre.
0: Diga comigo.
1: Mais nada.
0: Eu, Vanderleia. Sou um milagre de Jesus das Santas Chagas.
1: Eu sou um milagre de Jesus das Santas Chagas.
0: Graça recebida.
1: É graça testemunhada. Pouco sino
0: saiu
1: na sacristã.
0: Maravilha.
1: E o pedido de oração, Padre, porque ele, que o Senhor ore com meu filho, Danilo, que ele está numa depressão muito profunda. Tá. E pedi ao senhor para o senhor orar com meu filho.
0: Danilo.
1: Danilo, eu oro muito também. Tem 32 anos.
0: Casado, solteiro?
1: Solteiro.
0: Vamos rezar sim, filha. Vamos levar na Santa Missa. Vamos pedir a Deus, nosso Senhor. Então reza comigo, Jesus.
1: Jesus.
0: Pelas tuas santas chagas dolorosas e gloriosas.
1: Pelas santas chagas dolorosas e gloriosas.
0: Curai meu filho Danilo.
1: Curai meu filho Danilo.
0: E todos os que sofrem com depressão.
1: E todos que sofrem com depressão.
0: Seja a cura e a força.
1: Seja a cura e a força.
0: A restauração.
1: Como
0: a restauração.
1: A restauração.
0: Tire o mal pela raiz.
1: Tire o mal pela raiz.
0: Onde esta depressão se instalou.
1: Onde essa depressão se instalou.
0: Amém.
1: Amém, Pai.
0: Levarei no altar do Senhor que Deus abençoe Vanderleia de Brasília, Distrito Federal. Ela citava a Rádio Nova Aliança FM ao arcebispo cardeal Dom Paulo César Costa. E eu falei, nós vamos colocar em oração, você sabe por quê? Nós estamos sempre dizendo e estamos numa ação. Você tem um lugar em nosso coração. E veio de Coríntios, capítulo 2, 7, 2. Dai-nos lugar em vossos corações. Quero lembrar que você pode mandar suas intenções e nós colocamos no altar do Senhor missas, adorações, terços, intercessões. Você pode colocar agora o seu celular direcionado à câmera pelo QR Code que está na tela. Ou você que está me escutando pelo rádio ou de outra forma, ligue 0800 410 6060. Mande um WhatsApp 41-3221-6060. Eu repito, confie suas intenções à obra Evangelizar é Preciso. Aqui, você tem um lugar no nosso coração. Nós queremos rezar por você. Nós queremos rezar por você. Escute esse testemunho.
2: Eu sou Rosilene, de Fortaleza, Ceará.
0: Pois não,
2: quero
0: Rosilene.
2: Deixar meu testemunho do Evangelizar é Preciso.
0: Opa.
2: Fortaleza, 2025.
0: Eita.
2: Padre, nesse período, meu pai Raimundo Valcir se encontrava internado na UTI do Hospital de Messejana, com problemas de coração e teve um AVC. Aí internaram ele e botaram ele na UTI para o melhor dele.
0: Oh, Deus!
2: Padre, com tantos problemas com meu pai doente, na sexta-feira, na véspera do Evangelizar, escutando o seu programa como sempre, o senhor disse: peça a Jesus da Santa Chaga e vamos para Evangelizar.
0: Olha
2: quando
0: aí.
2: Eu estava lavando a minha louça, eu me ajoelhei e pedi: Jesus da Santa Chaga, abençoe que eu vá para Evangelizar, que eu já vou agradecendo pela cura e a restauração da saúde do meu pai.
0: Certo.
2: Que eu prometo que eu fico a missa toda de joelho já em agradecimento.
0: Meu Deus.
2: Não vou pedir, vou só agradecer porque eu sei que o Senhor vai me dar essa bênção.
0: Certo. Padre,
2: tudo deu certo. Eu fui para Evangelizar. Cumpri o que eu falei. Passei a missa todinha de joelho. O Senhor disse: peça a Jesus da Santa Chaga que ele dá. Eu pedi, eu implorei muito, que eu gritava, que eu não senti. Eu senti aquele arrepio gostoso, aquele sentimento bom.
0: Sim.
2: Quando eu saí de lá, eu saí com meu coração leve.
0: Amém.
2: Com uma certeza tão grande que tudo tinha dado certo.
0: E aí?
2: E meus irmãos chorando porque meu sobrinho tinha ido, tinha tido a notícia que meu pai ia ficar mais 7 dias na UTI. O que a gente veio buscar aqui pro nosso pai, nós vamos levar. Meu pai vai sair da UTI, meu pai vai ficar bem.
0: Acredito.
2: E a gente vai testemunhar isso no próximo Evangelizar. Quando foi no domingo, a minha irmã foi visitar e recebi uma notícia que meu pai ia sair da UTI.
0: Olha,
2: e foi para um leito. A luta continuou, mas graças a Deus ele saiu de lá, do hospital.
0: Sim.
2: De cadeira de roda, dependendo da gente para tudo, padre. Mas hoje meu pai já tá andando de amuleto, graças a Deus, graças a Jesus da Santa Chaga. E hoje eu posso dizer que meu pai é um milagre de Jesus da Santa Chaga.
0: Amém, filha! Rosilene, obrigado por ter mandado seu testemunho e convido todos que participam do Evangelizar, já há 18 anos, nós vamos para o 19, gravem testemunhos. Está ali a Rosilene, de Fortaleza, contando do pai Raimundo. Nós vamos para o 19, gravem testemunhos. Está ali a Rosilene, de Fortaleza, contando...

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Ainda hoje, o oitavo dia de Nossa Senhora Aparecida, mas o testemunho foi da Rosilene de Fortaleza. Lá, TV Evangelizar, canal 21.1, nos transmite a Rádio Jangadeira FM, Shalom FM, Dom Bosco FM, Arcebispo Dom Gregório Paixão. E eu estimulo as pessoas que participaram do Evangelizar é Preciso que liguem e grave um áudio no 41-3221-6060. Nós estamos em contagem regressiva, 18 dias, e digo para você, não é um evento. Você pode achar que é um grande evento. Não, é um Deus escolheu o aterro da Praia de Iracema uma vez por ano para fazer milagres, para transformar vidas. E no dia 31 de outubro, povo do Ceará, povo de toda a região do Nordeste, do Brasil, nós estaremos lá nessa multidão, um rezando pelo outro, com o tema inabalável. Dai-me, Senhor, uma fé inabalável, com fé a tempestade vai passar a partir do meio-dia. Toda a programação da tarde, intensa, terço mariano, terço das Tadei Chagas, momento forte às 17 horas, Santa Missa, presidida pelo arcebispo, irei com celebrar, seguida depois de adoração ao Santíssimo Sacramento, um momento de evangelização pela música. Gente, a contagem regressiva, momento de graça e de bênção, faça como a Rosilene. Ela foi, não tinha recebido a graça, mas ela ficou de joelhos agradecendo. E depois, no domingo, o pai saiu da UTI. Graça recebida, graça testemunhada. Filho amado, vamos para a leitura orante. Bíblia aberta, cartilha de oração.

0: nós continuamos a leitura orante dos profetas, e sem pressa, Eliseu. Ontem foi o machado que boiou. Padre, o que eu entendo disso? Ah, não vou explicar de novo não. Está lá no YouTube, Padre Manzotti, leitura orante. Hoje nós seguimos. Eliseu, segundo Reis, capítulo 6, versículo 8. O rei da Síria estava em guerra contra Israel. Ele pediu conselho aos seus oficiais e escolheu um lugar para armar um acampamento. Mas o profeta Eliseu, atenção, estava tendo uma guerra. O rei sírio contra Israel. Mas Eliseu deu um recado ao rei de Israel avisando-lhe que não fosse para perto daquele lugar, pois os sírios estavam ali esperando escondido para atacá-lo. Então, o rei de Israel avisou os homens que moravam naquele lugar e eles ficaram alerta. Isso aconteceu várias vezes. O rei da Síria ficou muito aborrecido. Então chamou os seus oficiais e perguntou: qual de vocês está do lado do rei de Israel? Tipo assim, quem é que está sendo o espião e o informante? Quem é que está contando para eles que nós estamos aqui de emboscada? Um deles disse: nenhum de nós. É o profeta Eliseu. É o profeta Eliseu quem conta ao rei tudo o que o senhor fala, até mesmo dentro do seu próprio quarto. Então o rei ordenou: descubra onde ele está, que eu quero prender. Contataram-lhe que Eliseu estava em Dotã. E ele chamou para lá uma grande tropa de soldados com cavalos e carros de guerra. Eles chegaram à noite à cidade e o cercaram. No dia seguinte, cedinho, o empregado de Eliseu levantou-se e saiu da casa. Ele viu tropas sírias com seus cavalos, carros de guerra, cercando a cidade. Então entrou na casa e disse a Eliseu: Senhor, Senhor, nós estamos perdidos. O que vamos fazer? Eliseu disse: não tenha medo, pois aqueles que estão conosco são mais numerosos dos que estão com eles. Então orou. Atenção, Eliseu orou: ó Senhor Deus, abre os olhos do meu empregado e deixa que ele veja. Vou repetir porque parece estranho e duvido que você tenha lido isso. Ó Senhor, abra os olhos do meu empregado e deixa que ele veja. Deus respondeu a oração dele. Aí o empregado de Eliseu olhou para cima e viu que ao redor de Eliseu o morro estava coberto de cavalos e carros de fogo. Quando os sírios atacaram, Eliseu orou dizendo: ó Senhor Deus, faze com que esses homens, os sírios, fiquem cegos. Deus respondeu a oração de Eliseu e fez com que os sírios ficassem cegos. Então Eliseu foi falar com eles e disse: vocês estão no caminho errado. Esta cidade não é o que estão procurando. Venham comigo que eu vou levar vocês até o homem que estão procurando. E guiou-os até a Samaria. Logo que eles entraram na cidade, Eliseu orou dizendo: ó Senhor Deus, abre os olhos deles e deixa que eles vejam. Então Deus fez com que os sírios enxergassem de novo. E eles viram que estavam dentro da cidade da Samaria. Quando o rei de Israel viu os sírios, perguntou a Eliseu: devo matá-los, Senhor? Devo matá-los? Não, de jeito nenhum, respondeu ele. Por acaso o Senhor mata os soldados que são feitos prisioneiros de guerra? Dê de comer a eles, a estes, e deixe que voltem para o rei deles. Então o rei de Israel mandou fazer uma grande festa para aqueles sírios. E depois de comer e beberem, ele os mandou de volta para o rei da Síria. Daí em diante, os sírios pararam de atacar a terra de Israel. Sacristão, você estava prestando atenção? Você tinha escutado isso, sacristão? Pois é, meu filho. Muita gente não conhecia essa história. Eu repito, segundo Reis, capítulo 6, do versículo 1 ao versículo 18. Como entender isto? como entender? Não está tão difícil. Não é tão difícil quanto o machado. Abre os olhos. Esta é provavelmente a frase central da passagem. O servo estava vendo errado. Abre os olhos. O exército inimigo realmente estava ali. O perigo era real. O medo dele não era invenção. O problema é que ele estava vendo apenas uma parte da realidade. Eliseu vê o exército, mas enxergava algo além disso. Essa é a diferença entre olhar e enxergar. O servo olhava para aquilo que ameaçava. Eliseu olha para a mesma realidade e interpreta a luz de Deus. Isso é muito importante na nossa vida. Às vezes, não estou dizendo que a nossa dificuldade não seja real, mas é como nós olhamos para a dificuldade de uma doença familiar, uma crise financeira, uma situação profissional, um relacionamento difícil. Como é que nós olhamos para uma preocupação de filhos, para o endividamento que cresce cada vez mais? A fé não está dizendo que é para fingir que não tem problema. O problema existia e Eliseu também o via, mas é acreditar que o problema não é a única realidade. Os cavalos e carros de fogo que aparecem ao olhar do servo depois são sinal da proteção divina. Isso não quer dizer que Deus não vai permitir problemas na nossa vida. Na verdade, Ele está dizendo que, mesmo com dificuldades, a presença de Deus é maior que aquilo que nos ameaça. Você está passando por dificuldade? Vou repetir. Não é negar a realidade, mas o texto de hoje nos ensina que a presença de Deus é maior que a realidade que nos ameaça. O exército continuava existindo. O problema continua existindo para você. Mas a mensagem bíblica vem nos dizer algo mais. A presença de Deus é maior que aquilo que nos ameaça. Eu vou para o intervalo e volto ainda refletindo esse texto, que é muito emblemático e simbólico. Volte comigo.
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2: Muito bem, olha só, 9 horas e 37 minutos agora, dando sequência com mais participações aqui na nossa programação. Deixa eu mandar um bom dia também. Em nossa companhia está a Silvia Cristina. Alô, Silvia!
3: Bom dia, meu amigo Regis.
2: Bom dia!
3: Com almoço com meu pai. Conhecer pastora e família, dona Lourdes, família, madrinha Marlene, família, para Lucimara, Sueli, Silmara, tia Toinha, Puzé, pra Geni, pra Helena, Sirlei, Sirlene, vó Neuza, pra Rosa, pra Dirce, pra Aline, para a Leda, para a Vitória, pra Janaína, pro Leonardo, para o Rafael, pro Hélito, pra Dona Maria, pro seu Fermino, para todos os amigos e amigas, para vocês da rádio, para quem gostar da música. Só modão, modinha não, Regis.
2: Ok, valeu, Silvia. Obrigado pela participação. A Nina, lá em Verona, está na sintonia. Bom dia, Regis. Bom dia, equipe. Toda a família. Abençoada semana para todos nós. Terçou, Regis. E, ó, se por acaso der tempo, gostaria de ouvir a canção com Amado Batista, a canção Nesta Cidade, né? Canção de Amado Batista, a qual ofereço para todos que estão ligadinhos na rádio mais ouvida do mundo. Abraços, fiquem todos com a paz do nosso querido Deus. Hoje estou aqui pertinho de Veneza, ouvindo esta rádio que amo. Ô, Nina, obrigado, viu, pelo carinho, tudo de bom, viu, minha amiga? A Eliane Lomber na sintonia também, acompanhando a programação. Regis, bom dia, Regis. Quero aqui fazer uma reclamação de pessoas que abandonam animais perto das chácaras. Deveria ter uma punição para este povo. Ontem, lá na minha filha, apareceu dois, sem falar os outros que estão já, estão cuidando. Acho que ela está se referindo aos cachorrinhos, né? Cachorros, gatos, o pessoal está aí abandonando, né? Próximo aí das chácaras. Complicado isso, hein? Reclamação feita aí pela Eliane Lober, nossa ouvinte que está nos acompanhando. Deveria aí ter uma fiscalização maior, né? Como controlar isso? Gente, não pode, né? Tem tantas pessoas que querem, é só colocar aqui à disposição, a gente vai anunciar quem queira doar, fazer doação, que tem muita gente querendo cuidar. 9h39, voltamos com o programa Experiência de Deus.
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0: Eu gostaria que você refletisse mais um pouco. O que nós estamos refletindo na leitura orante de hoje? Segundo Reis, capítulo 6, versículo 1 a 18. Leia depois. Perdeu agora, à noite. Vai estar no YouTube. Mande para uma pessoa, mande para um amigo que está passando por uma dificuldade, por uma ameaça real. É interessante perceber que o Eliseu não pede: Senhor, destrói o inimigo. Ele pede: Senhor, abre-lhe os olhos. Ele pede uma mudança na forma de enxergar o problema. Às vezes, nós só pedimos: Senhor, tire esse problema da minha vida. Mas o problema vai continuar. Nós temos que começar a pedir: Senhor, faça-me enxergar de forma diferente aquilo que me amedronta. É impressionante que depois que eles estão na Samaria, o rei de Israel os tinha nas mãos e disse: devo matá-los. Perceba aqui, Eliseu, um homem de Deus, um homem da paz. Ele manda preparar um banquete para os inimigos. Comem, bebem, e os soldados voltam para o seu rei. Você percebeu que no final diz que a partir deste gesto, a Síria passou a combater Israel? Como reagimos também terá frutos ou não. Se reagirmos com mal, o mal provoca o mal, violência gera violência. Mas se formos instrumentos da paz, a paz também ecoa. Queridos irmãos e irmãs, quanto ensinamento nesse texto de hoje. Quanto ensinamento, e teria muito mais. Mas esta foi a leitura orante de hoje. Amém. Gostou? Mande para um amigo, para uma amiga. Mais uma etapa da leitura do Livro dos Reis, do profeta Eliseu. Edir, que a paz de Jesus esteja com você, Edir.
1: Bom dia, padre.
0: Bom dia, Deus abençoe, Edir. De onde você fala, querida?
1: Amém. Eu falo de Indaiatuba.
0: Indaiatuba, São Paulo. Como é que você me acompanha?
1: Olha, eu acompanho pela Rádio Central AM 810 e pelo YouTube.
0: Tá bom, Rádio Central e pelo YouTube. Você estava escutando o texto?
1: Estou ouvindo.
0: Você gostou da história de Eliseu?
1: Sim,
0: estou ouvindo aqui. A gente aprende cada coisa, né, filha, na Bíblia? Sim, e eu vou fazer uma pergunta para você bem sincera, assim, eu deixo você falar, prometo. Você já tinha lido esse texto? Seja sincera.
1: Não.
0: Então, tá aí que...
1: Amei e grifei.
0: Tá bom, querida. Bom, fala lá, Edir.
1: Ai, padre, estou ligando para contar a graça que eu recebi. Quando o senhor estava nos Estados Unidos, agora tempos atrás, e ao senhor passar com o Santíssimo, assim, no meio do povo...
0: Sim, eu no retiro, depois fiz isso em vários lugares, Anderson, depois fiz isso, aí não foi transmitido que tivemos um problema, mas sim, eu passei com o Santíssimo.
1: O senhor estava no clube português.
0: Então, no clube português foi no primeiro ou segundo dia do retiro.
1: Aí o senhor estava lá, aí na hora que o senhor passou com o Santíssimo, porque dias antes o senhor estava com dores fortes no rim, muito, muito mesmo. Tinha ido tomar injeção, outro dia voltei para tomar soro.
0: Sim.
1: E nada passava. Quando passou o senhor com o Santíssimo e parou assim na TV, aí eu estava com aquela dor, o senhor falou assim: Jesus está curando uma pessoa que está em casa.
0: Meu Deus.
1: Com problema urinário e com dores no rim, ou crise de dores no rim, algo assim.
0: Sim.
1: Padre, ao terminar, eu continuei orando, sim, junto. Padre, passou.
0: Eu acredito.
1: Um dia antes, eu tinha ido no médico, padre, com tanta receita, com tanto remédio forte, eu não tomei nenhum.
0: Louvado seja Deus. Louvado seja Deus.
1: Amém. Sarou.
0: Deus seja louvado, filha.
1: Amém.
0: Diga: eu sou o milagre de Jesus.
1: Eu sou um milagre de Jesus.
0: Eucarístico.
1: Eucarístico.
0: Amém. Edir, amém. Louvado seja Deus. Quer pedir oração, filha?
1: Eu pedi para a minha família. Filhos, netos,
0: tá
1: irmãos,
0: bom.
1: Irmãs.
0: Tá certo, querida. Gente, tá aí a Edir que partilhou conosco. E às vezes você vai dizer assim, ah, mas por que, que eu vou acompanhar de longe? Claro, nada como estar presencialmente. Volto a dizer, nada como estar presencialmente. Mas nós transmitimos tudo. E mesmo distante, a fé, pela misericórdia de Deus, primeiro, graça de Deus e a fé, Deus age. Você escutou, Edir? Eu estava nos Estados Unidos. Não importa se foi no sábado ou no domingo, nos dois dias eu fiz a passagem com o Santíssimo Sacramento. E Deus colocou no meu coração naquela hora, eu nem lembro disso, que uma pessoa em casa, acompanhando pela televisão, estava sendo curada, tocada nos rins. E você escutou, um dia antes, o médico tinha dado remédios pesados, ela não tomou nada. Não é um sinal de Deus? Não é um sinal de Deus, meu filho. E ainda tem gente que não crê. Edir, de Indaiatuba, São Paulo, YouTube, Rádio Central AM de Campinas, Dom João Inácio Müller, arcebispo de Campinas. Quero fazer um apelo a você. Que tal você se tornar o mensageiro da Capelinha de Jesus das Santas Chagas? Eu acredito, gente, quantas graças têm sido derramadas. Quantos casamentos restaurados, quantas famílias que se reúnem. Por isso, enquanto eu vou mostrando as fotos, ligue e diga, vou me tornar um líder mensageiro da Capelinha, Faça isso agora, tome essa atitude. O Silvano Jesus da Silva, de Belo Horizonte, olha aí, Belo Horizonte, mandou a foto, muito obrigado. Eleusa Maria Zorte Santini, de Chapecó, Santa Catarina. Erenilce Rosa do Nascimento, Itaquiraí, Mato Grosso do Sul. Violanta de Barros, Massachusetts, Estados Unidos. Padre Jorge ali no meio. Aí, gente, foi lá no retiro, em Massachusetts, que aconteceu essa revelação. Maria da Cruz Santos Oliveira, de Picos, Piauí, meu abraço. Maria de Fátima da Silva Monteiro, Rio de Janeiro. Vanilda Mâncio da Silva, de Cacoal, Rondônia. Quitéria Maria dos Santos, Lagoa da Canoa, Alagoas. Jaqueline Estuane, Paranavaí, Paraná, meu abraço. Valdirene Amâncio da Silva, Matupá, Mato Grosso. Então fica meu apelo. Você recebeu uma graça de Jesus das Santas Chagas? Você já foi uma miraculada, um miraculado de Jesus das Santas Chagas? Então retribua dizendo, assim como eu aprendi a ter devoção a Jesus das Santas Chagas, quero levar aos demais. Torne-se um líder mensageiro da Capelinha agora. 0800 410 6060. Se você preferir, mande um WhatsApp. 41 3221 6060. Acredite. Acredite. Por quê? Porque as Santas Chagas de Jesus é uma devoção que vem da igreja. Eu vou citar, e está aqui no devocionário de Jesus das Santas Chagas, São Boaventura disse assim, as chagas de Cristo ferem os corações mais duros e aquecem as almas mais frias. Se escutou? São Boaventura disse, as chagas de Jesus ferem os corações mais duros e aquecem as almas mais frias. Que o Senhor das Santas Chagas faça isso. E não é isso que o mundo mais precisa? Torne-se um mensageiro da Capelinha de Jesus das Santas Chagas. Eu vou para o intervalo, eu volto já. E lembrando que nós continuamos o 8º dia de Nossa Senhora Aparecida. Não pare de rezar enquanto não puder dizer obrigado, Senhor, pela graça recebida. Eu volto já.
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3: Muito bem, são 9:50, 9:50, dando sequência com mais participações na programação. Bom dia, Cida Bastos, bom dia, Cida, bom dia, Vardão, toda a galerinha aí, grande abraço. Ela que está em sintonia, né, acompanhando a programação, tudo de bom, viu? Obrigado pela participação. Lúcia, lá na Chácara Dois Irmãos, na sintonia, bom dia!
4: Bom dia, tudo bem? Ô, Regi, aproveitando aí o que essa mulher punhou sobre soltar animais perto das chácaras, é verdade, Regi, devia ter uma punição, porque aqui também, ó,
3: olha aí,
4: eles estão soltando gatos com os gatinhos, aí vem tudo, né, devia punhar pra doação, gente. Como que pode, assim, tá deixando os animais assim, e aqui por as chácaras, Regi, é muito que acontece dessa forma aí, deixando as caixas com os gatos. Tem que ter punição para esse pessoal que faz isso.
3: Um abraço, minha amiga Lúcia, lá na Chácara Dois Irmãos, né? Ela que está na sintonia acompanhando a programação e relatando também, né, este fato aí que vem acontecendo com frequência, né? Rosa Olivatti também está na sintonia acompanhando a programação. Um abraço a Rosa. Deixa eu ver aqui mais, a Cirlei Coelho.
5: Oi, bom dia.
3: Bom Rádio dia. Bom dia. Tudo bem? Tudo bem.
5: Então, eu tô passando essa mensagem porque hoje é aniversário da minha filha, Jaqueline Coelho de Andrade.
3: Certo.
5: E eu gostaria de parabenizar ela, dizer pra ela que eu amo muito ela, que Deus possa dar ela saúde, devolver toda a saúde dela, que ela possa ter uma vida muito cheia de alegria, de saúde, de vida, que ela possa ser muito feliz na vida dela. Eu tudo peço a Deus todo dia para que ela possa ser muito feliz. E se vocês puderem cantar parabéns para ela, para mim, vai ser bom.
3: Tá aí, parabéns, Jaqueline Coelho, completando mais um ano de vida, né? Paz, saúde! Essa data se repita por muitos e muitos anos. Grande abraço para você no aplicativo e no site, também acompanhando, portanto, a nossa programação. Lá no Facebook, bom dia para Laurenice Bertucci. Quero mandar um bom dia também para Maria França. Bom dia, Maria. Bom dia para Nina, passou por lá também. Está interagindo com a nossa programação. Tudo de bom. 9:52, voltamos agora à última parte, né, do programa Experiência de Deus com o Padre Reginaldo Manzotti, diretamente de Curitiba. 9:52.
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0: Hoje é aniversário de Dom Paulo Francisco Machado, da Diocese de Uberlândia, Minas Gerais. Também é aniversário da Rádio Irmã, Princesa do Brejo, Serraria, Paraíba, Sertão FM, Madalena, Ceará, Social FM 87.9, Planalto do Sul, São Paulo. Dois recadinhos. 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A paz de Jesus, Padre Reginaldo. Sou uma filha de Deus e quero agradecer uma graça recebida. Fiz várias novenas junto com meu neto, chorei bastante, mas nunca perdi a fé. Meu marido bebia quase todos os dias. Graças a Deus não era violento, mas me incomodava aquele vício. No dia dos pais ele me disse: a partir de hoje, não vou colocar uma gota de bebida na boca. Pensei, meu Deus, obrigado. Faz 7 anos que ele não coloca mais uma gota de álcool na boca. Sou ouvinte de todos os dias e associada. Um dia o Senhor perguntou: o que mais você quer que Deus faça por você, que gostaria de pedir? E eu pedi que ele parasse com o álcool. E o Senhor falou: veja o que você vai pedir. Chorando, graças a Deus, fui atendido. Muito obrigado, meu Deus, por este milagre recebido. Eu sabia que Deus nunca faz um milagre pela metade. Hoje ele é uma pessoa muito religiosa. Vai à missa todos os domingos. E ela coloca entre aspas: nós vamos. Eu sou uma devota de Nossa Senhora do Carmo e Virgem de Guadalupe. Muito obrigado, graça recebida e graça testemunhada. Toca o sino, sacristão. Uma filha de Deus de algum lugar do Paraná. Tá vendo, gente? Eu acredito nisso. Que a pessoa, pela graça de Deus, consegue sair de um vício. No caso, o alcoolismo hoje. Vamos juntos? 8º dia da novena de Nossa Senhora Aparecida.
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0: Ó incomparável Mãe, Nossa Senhora da Conceição Aparecida, Mãe de Deus, Rainha dos Anjos, Advogada dos Pecadores, refúgio e consolação dos aflitos e atribulados, Nossa Senhora Aparecida, cheia de poder e bondade, lançai sobre nós um olhar favorável para que sejamos socorridos por vós em todas as necessidades em que nos acharmos. E de modo particular hoje, nesta novena, faço o meu pedido. Qual o seu pedido? Faça. Nossa Senhora Aparecida, padroeira do Brasil, livrai-nos de tudo que possa ofender-vos e ao vosso Santíssimo Filho Jesus. Nossa Senhora Aparecida, preservai-nos de todos os perigos da alma e do corpo. Dirigi-nos em todos os assuntos espirituais e temporais. Livrai-nos da tentação do demônio, para que, trilhando o caminho da virtude, possamos um dia ver-vos e amar-vos na eterna glória. Nossa Senhora Aparecida, rogai por nós. Nossa Senhora Aparecida, intercedei por nós. Nossa Senhora Aparecida, fazei-nos dignos das promessas de Cristo. Eterno Pai, eu vos ofereço as santas chagas de nosso Senhor Jesus Cristo para curar as de nossas almas. O Senhor esteja convosco. Ele está no meio de nós. Por intercessão de Nossa Senhora, São Pio de Pietrelcina, nos méritos das santas chagas, abençoe a água, a roupa dos enfermos, as fotos de família. Abençoai, Senhor, e santificai aqueles que mais estão necessitados, as causas mais urgentes. Em nome do Pai, do Filho, do Espírito Santo. Amém. Gente, eu volto a te dizer, muitos não conhecem a leitura orante. Hoje eu termino dizendo, pegue a leitura orante e mande para o outro, para o outro. E eu termino com o clipe Chagas Abertas, YouTube Padre Manzotti. Evangelizar é

0: São 10 horas em ponto.
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0: Muito bom dia para você. Olha, você acompanhou o programa Experiência de Deus com o Padre Reginaldo Manzotti. A gente segue agora com o programa Show da Manhã. Nós vamos trazer, portanto, na programação pedido da Nena, canção As Andorinhas, com o trio Parada Dura. Tem o pedido da Silvia, pediu o almoço na casa do pai, a canção do Zezete e Ademir. Daqui a pouco também atendo a Nina lá em Verona. Ela que pediu a canção do Amaro Batista, Nesta Cidade, né? Vamos trazer aí, portanto, na programação. Deixa eu ver, olha só. O Flávio José Esteves, ele comunica que foi perdido um óculos de grau. Esse óculos, ele é de criança. Tá? Um óculos de grau de criança, com um grau bastante forte, tá? E essa criança está precisando com urgência deste óculos. Então, por gentileza, se você encontrou, vier encontrar, tem informações de quem encontrou. Foi perdido ali entre o trajeto do centro até o posto do Marinho, ali no módulo 5, tá? Do centro até o posto do Marinho, ali no módulo 5. Se você encontrou ou encontrar, entrar em contato no 65-98154-8002, 65-98154-8002, ou deixar aqui na rádio, tá bom? Ou deixar aqui na Rádio Nazaré. Um óculos de grau de criança que foi perdido e o Flávio José está aí, né, tentando localizar o mais rápido possível este óculos. Então, por gentileza, se você tiver informações, nos ajude para que a gente possa encontrar esse óculos de grau, tá bom? Agora 10 horas e 2 minutos, 10 e 2. Minha amiga Elisângela Zulim, na sintonia.
2: Bom dia, Regis.
0: Bom dia.
2: Tudo bem?
0: Tudo bem.
2: Regis, aqui na estrada da São Justino, além de soltar os animaizinhos na estrada, o pessoal joga lixo,
0: outro
2: de lixo
0: problema,
2: na beira do rio.
0: Verdade.
2: Sentido aqui BR, perto do frigorífico ali. Semana passada soltaram 6 gatinhos recém-nascidos.
0: Meu Deus.
2: E aí os bichinhos ficam por ali, morrem de fome. As pessoas tinham que ter consciência, né? Doa os bichinhos, não deixa acontecer isso, não.
0: Valeu, Elisângela Zulim. Tá aí mais uma reclamação. Portanto, em relação, né, ao abandono aí dos animais e também o lixo que é descartado aonde não pode, né? Locais proibidos, e é com muita frequência também que a gente recebe, né, este tipo de reclamação. Eita, nós! 10 horas e 3 minutos. Alô, minha amiga Neuza Mariano.
3: Bom dia, Regis.
0: Bom dia.
3: Se você tiver tempo, Regis, toca pra mim Os Quatro Cantos da Casa.
0: Certo.
3: Eu ofereço pra todo mundo na escuta. Não vou falar nome não, porque é muita gente. Pra todos que estão na escuta. E pra vocês da rádio.
0: Ok, um abraço, minha amiga Neuza Mariano. Está na sintonia acompanhando, portanto, da programação. Tudo de bom, obrigado pela participação. São 10 horas e 4 minutos, rápido break. Volto na sequência com sucesso aqui na Mais Ouvida.
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6: Receba uma massagem. A massagem pode ser uma arma secreta. Mesmo realizando atividades estressantes, quem recebe uma massagem mensal suporta melhor os efeitos da rotina cansativa.
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0: Muito bem, tá aí Teodoro Sampaio, quatro cantos da casa, agora 10 horas 17 minutos. A melhor rádio pro melhor ouvinte, obrigado pelo carinho da sua sintonia. Quero aqui mandar um forte abraço, nós temos mais participações. A minha amiga Iviana Schneider na sintonia, acompanhando a programação.
1: Bom dia, amigo Regis.
0: Bom dia.
1: Gostaria de ouvir a música Maria Passa à Frente. Ofereço para todos os enfermos que nesse momento estão nos hospitais, precisando de uma palavra amiga, precisando de oração. Que Deus possa confortar essas pessoas, né, que estão nos hospitais. Muitas vezes as famílias estão longe, né? E também ofereço para a amiga Nena, para a Neuza, para o Tião. Para Maria, para o Miguel, para minha mãe Lili e para todos os ouvintes da Nazaré.
0: Tá certo, valeu, obrigado pela participação, portanto, né? Em nossa companhia está a Iviana Schneider acompanhando a programação. Deixa eu mandar um bom dia também. Em nossa companhia, Fátima Malaquias. Alô, Fátima!
2: Aqui é a Fátima, quero oferecer o programa de hoje para a família Malaquias, para a Maria Vitória, para a Ana Júlia, para a Roxa, a Ana Júlia, sobrinha daqui de Juína, para o Pedro, para o Lucas, e para todas as crianças e para vocês da rádio. E eu quero aquela música da Dona Cecília, Canoeira de Araguaia.
0: Certo!
2: Hoje eu vou pela Dona Cecília, tá?
0: Okay.
2: Eu quero a música dela.
0: Beleza!
2: Tá bom? E oferecer para ela também. Dona Cecília também, Canoeira de Araguaia, tá bom? Bom, Regis, tchau, Regis, tudo de bom.
0: Valeu, Fátima, obrigado pela participação. Agora são 10 horas e 18 minutos, 10 e 18, no apoio cultural do programa Sol da Manhã. 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Forte abraço para toda a equipe. São 10 horas e 20 minutos, 10 e 20. A Marita na sintonia. Bom dia, Marita.
3: Bom dia, Regis.
0: Oi.
3: Bom dia. O céu está voando. Que é isso? Não vou pedir música mais, não. Mas manda a próxima aí.
0: Certo.
3: Tá? Para todos que estiverem na sintonia, todos.
0: Tá,
3: do
0: joia.
3: Zero, sem, não fique fora ninguém.
0: Isso. Beleza. Valeu, Marita. Grande abraço. 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Um abraço a toda a equipe. São 10 horas e 21 minutos. 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Agora 10h22, 10h22. 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Muito bem, agora são 10h23, 10h23. Vamos trazer mais canções na programação. E eu quero mandar um bom dia também, olha só. Em nossa companhia está Cecília Nunes, está ligada, está curtindo a programação.
4: Bom dia, Reg, bom dia,
0: Reg. Opa, bom dia, bom dia.
4: Obrigado, querida, olha obrigado. Aí. Fica com Deus. Que...
0: Programação.
4: Bom dia, Reg, bom dia, Reg.
0: Opa, bom dia, bom dia.
4: Obrigado, querida, olha obrigado. Aí.

0: Eu faço parte da Rádio de Nazaré.
1: Bom meu dia, filho, bom dia.
0: Nós. Será que foi saudável, Zezé de Camargo?
1: Certo.
0: Faz um favor aí, Regis.
1: Oh, vamos coloca trazer aí.
0: Coloca aí pra nós fazer um favor.
1: Beleza.
0: Será que foi saudável, Zezé de Camargo?
1: Tá, beleza então, meu amigo. Vamos trazer aí.
0: E, Regis, se por acaso você não conseguir achar, você acha aí pra nós, então, Coração de Vidro. Você sabe quem é que canta?
1: Coração de Vidro, César e Paulinho.
0: Coração de Vidro.
1: Ah, beleza, meu amigo.
0: Você presta atenção, Rei. Não vai deixar pra trás, não. Não vai deixar pra trás, não. É 10h22.
1: Aumenta o volume do rádio aí, Didi. Aumenta o volume então pra curtir, porque eu já. O nosso sistema aqui já puxou Zezé de Camargo e Luciano. Será que foi saudade, viu? Aumenta o volume aí pra curtir aqui na Mais Ouvida. Muito bem, gente, olha, 10 horas e 25 minutos, deixa eu mandar um abraço também pra galerinha no aplicativo, pra galerinha no site. Ó, bom dia pra quem está dando carona através do som do carro, né, em sintonia com a Mais Ouvida. Muito obrigado pela participação, é, bom dia pra você que acabou de ligar o seu gato, bom dia pra você aí na sua empresa, bom dia pra você aí no seu trabalho, enfim, onde quer que você esteja, né? Tá na sintonia da Mais Ouvida, aquele abraço. Já, já, nós vamos trazer a mensagem no nosso momento de paz. Hoje, uma mensagem especial, você não pode perder, viu? Quero reforçar o convite, o Flávio José Esteves, ele perdeu um óculos de grau, ele é um óculos de grau de criança, tá? É, o trajeto, então, ali entre o centro e o posto do Marinho, ali no módulo 5, quem encontrou ou encontrar, por gentileza, né, pode estar ligando no 659-8154-8002 ou é, pode estar deixando aqui na Rádio Nazaré, tá? Então, é um óculos de grau. Esse óculos, ele pertence a uma criança, tá bom? 10 horas e 26 minutos. Teodoro Sampaio, quatro cantos da casa. Bom dia! Bom dia!

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3: Chegando a Hora do Consumidor nesta terça-feira, hoje dia 13 de outubro, né? 13 de outubro de 2026, e respondendo a pergunta do nosso amigo Sérgio, de Boa Vista, em Roraima. Ele comprou um celular novo, mas a bateria dura poucas horas desde o primeiro dia. A loja diz que isso é normal. E ele pergunta, como saber se isso é defeito? Olha, Sérgio, se o aparelho não apresenta o desempenho que razoavelmente se espera de um produto daquela categoria, pode existir um vício de qualidade, viu? O artigo 18 do CDC estabelece a responsabilidade dos fornecedores por vícios que tornem o produto inadequado ao consumo ou diminuam seu valor. Registre a reclamação e peça uma avaliação técnica, tá certo? Fica aí a nossa dica para você. Eu sou Kleber Salles, esse foi o quadro A Hora do Consumidor.
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6: 10:37.

0: Muito bem, Irmãs Freitas e Voninho, Canoeira do Araguaia, 10h43. A melhor rádio para o melhor ouvinte. Obrigado pelo carinho da sua sintonia. Te mandar um abraço. 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Muito bem, vamos para a nossa mensagem do Momento de Paz. São 10h46, está no ar o Momento de Paz aqui no programa Show da Manhã.
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0: Deus vai acalmar o seu coração. Talvez você tenha chegado até esta mensagem carregando uma preocupação que ninguém conhece. Por fora você tenta parecer forte, sorri, conversa, trabalha e segue a rotina. Mas por dentro existe uma batalha. O coração acelera, a mente não para, pensamentos começam a surgir. E se não der certo? E se acontecer alguma coisa? E se eu não conseguir? E se amanhã for pior do que hoje? E quanto mais você tenta controlar tudo, mais cansado você fica. Mas hoje eu quero pedir uma coisa a você. Pare por alguns instantes, respire profundamente e ouça esta mensagem até o final. Porque talvez aquilo que você está tentando resolver sozinho não precise continuar sendo carregado sozinho. Deus conhece a sua ansiedade. Ele conhece aquela preocupação que você não consegue explicar. Conhece as noites em que você deita, mas a cabeça continua trabalhando. Conhece as lágrimas que você esconde. Conhece os medos que você nunca contou para ninguém. E mesmo quando você pensa que está sozinho, Deus continua ao seu lado. A Bíblia nos ensina a lançar sobre Deus toda a nossa ansiedade, porque Ele cuida de nós. Olhe que palavra poderosa! Ele cuida de você. Não diz que Deus cuidará apenas quando tudo estiver resolvido. Ele cuida agora. No meio da incerteza, no meio da espera, no meio da preocupação. Talvez hoje você não tenha respostas, e tudo bem. Você não precisa entender tudo hoje. Há momentos em que a nossa missão não é encontrar todas as respostas, é simplesmente confiar em Deus enquanto caminhamos. Talvez hoje você esteja preocupado com sua família, talvez esteja preocupado com dinheiro, talvez esteja esperando uma notícia, talvez exista uma decisão diante de você que esteja tirando sua paz, talvez você esteja com medo de perder alguma coisa, mas lembre-se, o mesmo Deus que cuidou de você até aqui não deixou de cuidar de você agora. Você já passou por dias que pensou que não conseguiria suportar e conseguiu. Já enfrentou problemas que pareciam não ter solução e passou. Já chorou por situações que hoje ficaram para trás. Então, não permita que a ansiedade faça você esquecer tudo aquilo que Deus já fez na sua vida. O seu momento difícil não é o capítulo final da sua história. Existe um amanhã que você ainda não conhece. E talvez seja justamente por isso que você não pode desistir hoje. A ansiedade quer mostrar para você um futuro cheio de problemas. Mas Deus está dizendo, confie em mim. Você não precisa carregar o amanhã antes que ele chegue. Faça uma coisa agora. Solte os ombros. Respire devagar. E diga dentro do seu coração, Senhor, eu entrego a Ti aquilo que eu não consigo controlar. Entregue aquela preocupação, entregue aquele medo, entregue aquela pessoa, entregue aquela situação, entregue o futuro, porque existem coisas que estão além das suas mãos, mas nunca estarão além das mãos de Deus. E talvez você esteja esperando que Deus mude imediatamente a situação, mas às vezes, antes de mudar a situação, Deus muda o nosso coração para conseguirmos atravessá-la. Ele coloca paz onde havia desespero, força onde havia cansaço, esperança onde havia medo e coragem onde você pensava em desistir. Por isso, não tenha vergonha de dizer, Deus, eu preciso de Ti. Isso não é fraqueza, isso é fé. Você não precisa ser forte o tempo inteiro. Existem dias em que você vai chorar. Existem dias em que você vai se sentir cansado. Existem dias em que vai pensar que não consegue continuar. Mas até nesses dias, continue dando um passo de cada vez. Não tente resolver a vida inteira hoje. Resolva apenas o que está diante de você. Respire, ore, confie e siga. O amanhã pertence a Deus. E quando você não sabe o que vai acontecer amanhã, pode confiar naquele que já está lá. Talvez você tenha começado esta mensagem angustiado, angustiada. Mas eu quero que termine fazendo uma escolha. Escolha não alimentar o medo. Escolha alimentar sua fé. Quando um pensamento ruim vier, não permita que ele seja a última voz dentro de você. Ore. Quando o medo disser, não vai dar certo, responda, Deus ainda está cuidando de mim. Quando a ansiedade disser, você está sozinho, responda, Deus está comigo. Quando o desânimo disser, acabou, responda, enquanto houver vida, ainda existe esperança. E quando você não souber o que fazer, confie. Talvez Deus não esteja mostrando todo o caminho, porque Ele quer ensinar você a confiar no próximo passo. Então não desista. Você ainda vai sorrir por coisas que hoje está chorando. Você ainda vai agradecer por portas que hoje parecem fechadas. Você ainda vai olhar para trás e perceber: eu pensei que não conseguiria, mas Deus me sustentou. Por isso, hoje, entregue sua ansiedade nas mãos de Deus. Faça a sua parte. Porque aquilo que hoje parece pesado demais para você, não é pesado demais para Deus. E antes de terminar, faça esta oração comigo. Senhor, acalma meu coração. Tira de mim aquilo que eu não consigo controlar. Fortaleça minha fé quando o medo aparecer. Dá-me esperança quando eu estiver desanimado. Ensina-me a confiar no teu tempo e nos teus planos. Eu entrego a ti minhas preocupações, meus medos e o meu futuro. Cuida de mim, da minha família e de tudo aquilo que eu não consigo resolver. E quando eu pensar em desistir, lembra-me de que ainda existe um propósito para a minha vida. E nunca se esqueça, você não precisa carregar o peso do amanhã hoje. Coloque o amanhã nas mãos de Deus e viva o dia de hoje com fé. Vai ficar tudo bem. Talvez não exatamente como você imaginou, mas Deus continua no controle. E isso já é motivo suficiente para continuar. Tenha fé, respire, não desista. O melhor de Deus ainda pode estar à sua frente.

0: Muito bem, 10 horas e 56 minutos. Você acompanhou a mensagem de hoje do nosso momento de paz. Abraço, Marita, em nossa companhia.
1: Ô, Régio, essa mensagem serve para todos nós, viu?
0: É, isso aí.
1: Todos nós somos assim.
0: Verdade.
1: Já tem uma coisa para a gente resolver, a gente não dá conta, né? Aí a gente fala, Deus, me ajuda. Aí não ajeita rápido, a gente fica, ô, Deus, o senhor não está olhando mais para mim? Ô, Deus, o senhor não está falando mais comigo? Ô, Deus, o senhor não me atende bem desse jeito, tá? Essa mensagem é a realidade, tá? Que quem se ajoelha e chora, olha, consegue todas as graças que implora a Deus. Essa mensagem só não morre,
0: Regis. É isso aí. Valeu, Marita, Elton José, em nossa companhia. Um grande abraço.
2: Bom dia.
0: Bom dia, bom dia.
2: Tem como você apertar o play na música do Geninho e a Mari Fernandes? Peão todo tatuado? Castanheira, tamo junto.
0: Em Castanheira, Elton José, obrigado pela participação. Dejanira também, nossa companhia.
3: Oi, bom dia.
0: Bom dia, tudo de bom.
3: Gostaria de ouvir Mulher Pequena com Roberto Carlos.
0: Abraço, minha amiga. Valeu.
3: Bom? Tenha um bom dia.
0: Bom dia. Vanete Almeida também, nossa companhia. Forte abraço. É, Silvânia Prudente, bom dia, Regis. Manda essa mensagem pra mim. Abraço, viu, minha amiga? Obrigado pela participação. Deixa eu mandar um abraço também. É, em nossa companhia está a Cida Bispo.
4: Nossa, meu amigo. Que reflexão linda, linda. Linda
0: é,
4: e verdadeira.
0: Isso aí.
4: Um aprendizado muito bonito, viu, Régio? Parabéns, meu amigo. Manda pra mim, Régio, se possível.
0: Valeu, meu amigo. Obrigado pela participação. Gente, vamos concluindo. Eu vou seguir aqui lendo as mensagens e encaminhando aqui o link, né, desta mensagem. Nosso tempo está se esgotando, né? Vem aí o horário eleitoral gratuito. Abraço, Nina! Em nossa companhia, Regis, que mensagem cheia de motivação. Deus é maravilhoso. Cuida de todos nós. Abraço, viu, Nina? Também, Ana Maria, na Fazenda Londrina. Nossa, Regis, que mensagem linda. Abraço, viu, minha amiga? Luzimar também, em nossa companhia. Forte abraço. Fátima Malaquinhas, Dona Iracema, Liversina Sanzouve, a Rose Cleide Trindade, assim como a nossa amiga Cristina Ramírez, também nossa companhia. Gente, estou indo! Forte abraço! Até amanhã! Tchau, tchau! Fui!

0: interrompemos nossa programação para a transmissão do horário eleitoral gratuito.
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14: Olá, seja bem-vindo. É hora de ficar bem informado. Info News está no ar. Eu sou o Silva Júnior. Hoje é terça-feira, 13 de outubro de 2026. E essa é a notícia de agora. Os direitos dos usuários de telefonia celular pré-paga recebem uma nova garantia de proteção e transparência no orçamento mensal. A Agência Nacional de Telecomunicações, a Anatel, colocou em vigor a norma de Regulamento Geral de Direitos do Consumidor de Serviços de Telecomunicações, que obriga as operadoras Claro, TIM e Vivo a garantirem validade mínima de 30 dias para qualquer valor de recarga efetuada pelos clientes. A medida elimina a prática de expiração precoce de créditos em 7 ou 15 dias para valores mais baixos, permitindo que o consumidor utilize o saldo de voz e dados sem perda sumária do valor investido. O regulamento também estabelece que as empresas avisem o usuário por mensagem de texto quando o saldo estiver próximo do fim, garantindo o recebimento de chamadas por mais 30 dias após o vencimento do crédito. Caso a operadora descumpra a exigência ou bloqueie a linha indevidamente, o consumidor pode registrar a reclamação no aplicativo Anatel Consumidor. Daqui a pouco eu volto com mais um bloco do Info News, deixando você bem informado.
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O anjo do Senhor anunciou a Maria, e ela concebeu do Espírito Santo. Ave Maria, cheia de graça, Senhor é convosco. Bendita sois vós entre as mulheres. Bendito é o fruto do vosso ventre, Jesus. Santa Maria, Mãe de Deus, rogai por nós, pecadores, agora e na hora de nossa morte. Amém. Eis aqui a serva do Senhor, faça-se em mim segundo a tua palavra. Ave Maria, cheia de graça, Senhor é convosco. Bendita sois vós entre as mulheres, bendito é o fruto do vosso ventre, Jesus. Santa Maria, Mãe de Deus, rogai por nós, pecadores, agora e na hora de nossa morte. Amém. E o Verbo divino se fez carne e habitou entre nós. Ave Maria, cheia de graça, Senhor é convosco. Bendita sois vós entre as mulheres. Bendito é o fruto do vosso ventre, Jesus. Santa Maria, Mãe de Deus, rogai por nós, pecadores, agora e na hora de nossa morte. Amém. Rogai por nós, Santa Mãe de Deus, para que sejamos dignos das promessas de Cristo. Oremos. Infundi, Senhor, em nossos corações a vossa graça, a fim de que, conhecendo pela anunciação do anjo a encarnação de Jesus Cristo, vosso Filho, cheguemos por sua paixão e morte à glória da ressurreição. Pelo mesmo Cristo, Senhor nosso. Amém.

Boa tarde, meu irmão, minha irmã, do programa Alô Comunidade, da paróquia de Santo Antônio, de Castanheira, mais uma vez entrando em sua casa, na hora do almoço, ou você já almoçou, ou está almoçando, ou vai almoçar, ouvindo o programa Alô Comunidade. Partilhando um pouco a palavra e rezando juntos. Hoje, quero fazer nesse primeiro bloco uma avaliação do dia de Nossa Senhora Aparecida, a novena, e o dia que foi celebrado ontem. Houve muita manifestação de fé, caminhada, procissão, missas. Eu, por exemplo, celebrei 3 missas, e as 3 missas com um número muito grande de pessoas participando. Isto é bom, isso demonstra a fé dos nossos irmãos e irmãs em homenagear Maria, a nossa mãe e a mãe de Jesus. Então, o Brasil ontem pôde fazer essa homenagem. Nós católicos, é claro, podemos fazer essa homenagem a ela ontem, participando da missa e umas leituras agradáveis. A Esther, querendo bem, salvando o seu povo. Depois, Maria em Bodas de Caná, São João alertando na segunda leitura sobre o mal, o dragão que vem para devorar, matar, destruir, enquanto Jesus vem para construir, para dar vida. Então nós estamos aí diante de dois personagens que nós podemos escolher. Você é livre para escolher a quem seguir. Podemos usar a fala de Josué. Ele disse: eu e a minha casa serviremos ao Senhor. Você, não sei, tem gente, né? Claro, que segue outro caminho. O caminho da segunda leitura de ontem. O dragão, que é o mal, personificação do mal. Mas nós, como católicos e cristãos, seguimos o caminho do bem, da escuta da palavra, Jesus falando para nós. E no dia de ontem, ele falou tão bonito para nós, né? Ali, quando ele socorreu, ele falou tão bonito para nós, né? Ali, quando ele so-

sempre fazer, sempre testemunhar, sempre estar aí pronto para que o reino de Deus possa acontecer em sua vida. E ontem, celebrando Nossa Senhora Aparecida, mais uma homenagem, mais um título à Mãe de Jesus, tivemos essa oportunidade de fazer tudo o que Ele, que o Mestre nos pede. Dizia nas homilias que o Mestre nos pede sempre o amor, sempre o perdão, sempre a solidariedade, sempre a comunhão, o caminho do bem. Então, se nós seguirmos o caminho do Mestre, meu irmão, minha irmã, você não erra, eu também não. Por quê? Porque o Mestre está aí para nos orientar, para dar testemunho, para nós dar um testemunho, melhor dizendo, da nossa fé no seguimento a Jesus Cristo. Então, Maria é essa intercessora que quer interceder por você, por mim e por todos nós. Senhora Aparecida, roga por mim.

Vamos ouvir o Evangelho desta terça-feira, do dia 13 de outubro. Já estamos indo para a metade do mês. Então vamos ouvir o que diz a palavra para nós hoje. Naquele tempo, enquanto Jesus falava, um fariseu convidou para jantar com ele. Jesus entrou e pôs-se à mesa. O fariseu ficou admirando ao ver que Jesus não tivesse lavado as mãos antes da refeição. O Senhor disse ao fariseu: vós, fariseus, limpais o copo e o prato por fora, mas o vosso interior está cheio de roubos e maldades. Insensatos, aquele que fez o exterior não fez também o interior? Antes, da esmola que vos possuís, e tudo ficará puro para vós. Palavra da salvação. Glória a vós, Senhor.

Jesus, ele recebe um convite para ir almoçar na casa de um fariseu. Um fariseu, o evangelista não deu nome, um fariseu convidou Jesus para um jantar em sua casa. Esse convite cheira armadilha. Ele convida Jesus. Não convidou porque queria agradá-lo. Não convidou porque também não era amigo. Porque os fariseus não eram amigos de Jesus. Esse fariseu, ele queria uma oportunidade para afrontar ou criticar Jesus. O que deu para perceber aqui é uma crítica, porque Jesus entra, ele convidou o mestre, como ouvimos aqui no Evangelho, Jesus entrou e pôs-se à mesa. Sentou-se em volta da mesa. E Jesus sabia muito bem a intenção. Jesus conhecia o coração desse fariseu. Ele conhecia também corações dos outros fariseus. Então ele entra e põe-se à mesa. Jesus entra e põe-se à mesa. E começa a servir. Já estava pronto, ou pode ser um aperitivo, ou então já para o jantar. E Jesus começa a comer. E o fariseu, em vez de dar boas-vindas, dar atenção, conversar com ele, ficou ali apenas observando. O fariseu ficou admirado, observando que Jesus não tinha lavado as mãos. Ele ficou na observância do que Jesus fazia ou não fazia, deixava de fazer ou fazia. E Jesus não perde a oportunidade, não. Aí Jesus começa a falar para ele: quem fez o prato por fora é o mesmo que fez por dentro. E Jesus disse: vocês por fora estão limpos, bonitos, até cheirosos, mas por dentro há falsidade. Olha o que ele disse aqui, ó. O interior de vocês estão cheio de roubos, maldades. Palavras do mestre. Está cheio de roubos e maldades. E vocês estão preocupados se eu lavo ou não lavo as mãos. Se eu como ou não como com as mãos impuras para vocês, porque eu não lavei. O importante, claro, lavar as mãos são importantes para nós, esse gesto de lavar as mãos. Principalmente quando chegamos, entramos na casa, se formos sentar em volta da mesa. Porque pegamos em vários lugares, né? Lugares impuros, empoeirados, sujos. Então lavar a mão é questão de higiene.
fazemos isto. Mas não ter isso como achar que é a salvação da pátria. Lavar e não lavar. O mestre já dizia várias vezes que o importante é o coração. E ele até usou outra expressão, dizendo assim: o que entra pela boca não faz mal. O que faz mal é o que sai do coração. E é a pura verdade. Às vezes estamos tão limpos por fora que até causa espanto em alguns. Mas o coração está cheio de maldade, vinganças, desavenças. São tantas as maldades e elas moram no coração. E aí o fariseu ficou ali preocupado que Jesus não lavou as mãos. Que Jesus sentou e começou a comer sem lavar as mãos. Com certeza a mão do mestre não estava tão suja assim. Com certeza. E ele só viu nele esta atitude de não lavar as mãos. Quantas coisas boas Jesus fez diante deles? Quantas coisas Jesus faz hoje diante de nós? Quantas coisas outras pessoas fazem também diante de nós e a gente não vê? A gente fica olhando e buscando coisinhas miúdas, pequenas, que aquela pessoa fez, né? Então temos que tomar cuidado, senão nos tornamos este fariseu, preocupado com o exterior, mas por dentro está cheio de maldade. Uma outra expressão de Jesus também, sobre os túmulos caiados. Às vezes por fora estão limpos, pintados, bem cuidados, mas por dentro do túmulo nós sabemos que há impurezas, restos, em decomposição do homem que foi colocado ali. Então, dentro do túmulo é sujo. Há restos de ossos, tantas coisas. E aí a gente fica preocupado por fora. E assim acontece conosco, como esse fariseu aqui. Jesus vai na casa, ele é convidado, Jesus entra e ele fica observando. Quantas coisas Jesus tinha para falar para ele, para eles conversar. Mesmo que ele não convertesse, não precisava dele converter, não. Não. Trocar ideias. Com certeza, os fariseus também, não digo todos, né? Mas com certeza tinha alguns fariseus bons, como tem alguns católicos bons, alguns católicos ruins, existem em todos os segmentos. Então por que não conversar para enriquecer? Você pode me ensinar uma coisa e eu posso te ensinar outro. Podemos compartilhar as coisas. E quando as coisas são compartilhadas, a gente cresce. Porque você me ensina um pouco, eu te ensinei outro, e juntando esse pouco seu e esse pouco meu, a gente vai melhorando, a gente vai convertendo. É isso que nós queremos e esperamos.

Hoje, às 18 horas, estarei celebrando na comunidade São José, Santa Emília, dia de missa naquela comunidade. Hoje, às 18 horas. Amanhã, dia 14, na comunidade Santa Elisa, 18h30. Dia 15, quinta-feira, estarei na comunidade São Rafael, 18h30. Dia 16, sexta-feira, concluindo a semana, na comunidade Santa Catarina, às 18 horas. Então, hoje, São José, amanhã, Santa Elisa, quinta-feira, São Rafael e dia sexta-feira, dia 16, Santa Catarina. Aí concluiremos a semana visitando as comunidades. É bom e enriquece muito quando visitamos, celebramos missas nas comunidades. E as comunidades estão passando, não só da minha paróquia, mas acho que é geral, em várias paróquias, né? Vários lugares, o declínio de pessoas, porque muitos estão mudando para a cidade ou as cidades e casas vazias ou pouca gente nos sítios. Há comunidades que, não é que eu desejo, mas há comunidades que vão acabar fechando. Por quê? As pessoas mudam. As pessoas mudam. E se elas mudando, não tem comunidade. Porque são as pessoas que fazem as comunidades. Aí sempre tem um espaço, tem uma igreja, mas estão diminuindo. Talvez daqui a uns anos teremos poucas. Hoje temos apenas 13 na paróquia. Já tivemos acima de 40, logo no início do município. Olha aí, que queda, né? Andando por aí eu vejo lugares onde eles me contam, padre, aqui era uma capela. Padre, que era uma comunidade, ou alguns que estão lá fechadas, caindo, ou o dono do terreno já até pegou. Porque ele cedeu o terreno, não é terreno da igreja, ele cedeu o terreno. Celebra aí enquanto existe comunidade. Aí a comunidade acaba, ele vem e faz a cerca. Está certo, é claro. Porque ele cedeu o terreno para usar para a igreja, enquanto existisse a igreja, enquanto existisse a comunidade. Acabou a comunidade, então não tem como deixar aquele terreno ali fechado, isolado, apenas sujando. Ontem eu passei perto de uma comunidade que até 15 dias atrás ela estava sem a cerca. Aí passei lá ontem, o dono já fez a cerca no lugar certo, então já acabou mesmo de vez a comunidade. E também não tinha esperança de poder reativar, porque não tem mais famílias, não tem. Tem uma ou duas mais distantes, então não tem como. É por isso que as comunidades vão acabando. Não é que o padre quer, não é que o outro padre também, não. É porque comunidade se faz com pessoas, comunidade se faz com gente. Não tem gente, não tem pessoas, não tem como manter
e ter uma comunidade.

Obrigado, meu irmão, minha irmã, por essa oportunidade que tivemos de conversar um pouco, rezar um pouco. Te desejo uma boa tarde, sexta-feira, quente, viu? Aqui em Castanheira está quente, com certeza aí na sua casa, na sua região também. Muita água, muito cuidado com esse sol, porque ele faz o estrago danado em nós. E jamais brincar e pensar em fogo também. O Senhor esteja convosco, Ele está no meio de nós. E a bênção de Deus Todo-Poderoso, que é Pai, Filho e Espírito Santo. Amém. Até sexta-feira, se Deus quiser.

mas continuam protegendo seus irmãos, a sua gente. Mas esta vida

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1: Terça-feira, 13 de outubro, festa de São Teófilo. Foi o sexto bispo de Antioquia, depois do apóstolo Pedro, e Teófilo, de origem pagã, converteu-se ao cristianismo, observando seus costumes e lendo a Bíblia. Foi autor de muitas obras contra as heresias da época, em defesa da doutrina da fé e com comentários sobre as Escrituras. Abençoai, Senhor, este alimento que nos é servido desde os primeiros santos da Igreja, pela fidelidade, pela esperança, pela coragem de terem seguido Jesus, que é o alimento nosso para os nossos tempos também. Em nome do Pai, do Filho e do Espírito Santo. Amém. Um bom almoço e uma boa tarde.

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0: Olá, boa tarde.
1: Boa tarde para você que nos acompanha em Juína e região.
0: Terça-feira, 13 de outubro de 2026.
1: Vamos aos destaques do dia.
0: Violência doméstica está entre as principais ocorrências policiais registradas.
1: Frei Clésio visita mosteiro de Juína e marca momento de fraternidade.
0: Ônibus usado como depósito em construção é destruído por incêndio no módulo 5.
1: Fé e devoção marcaram 12 de outubro, dia de Nossa Senhora Aparecida.
0: Na apresentação do Jornal do Meio-Dia, William Ribeiro e Sidete Estrada.
1: E você também pode nos acompanhar através da internet em nosso site radionazaredejuina.com.br ou pelo aplicativo.
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0: 12 horas e 9 minutos, iniciamos essa edição falando sobre saúde. Manter o corpo em movimento pode fazer diferença na qualidade de vida durante o envelhecimento, ajudando a preservar a força muscular, o equilíbrio e a independência nas tarefas do dia a dia. Mas atenção, nem toda atividade é indicada para todas as pessoas. A escolha deve considerar as condições físicas e as necessidades de cada idoso.
3: Para seu José Carvalho, de 88 anos, movimentar o corpo faz parte da rotina. Ele diz que encontra nas atividades do dia a dia uma forma de continuar ativo e independente.
4: Porque eu faço caminhada e eu sou ladeira e desladeira. E muita gente fica sentada aí falando da vida dos outros e depois fala de muleta.
3: Já Renato Menezes, que está próximo dos 60 anos, reconhece que precisa se movimentar mais.
5: Eu estava na academia e tudo estava diariamente na academia. Só que o joelho começou a doer, aí eu parei um pouquinho, mas já estou pensando em voltar novamente.
3: Na velhice, a atividade física pode ajudar a preservar a força, o equilíbrio e a autonomia, conforme o educador físico Jonathan Santos.
6: E é aí que o exercício físico entra para dar mais mobilidade, dar mais força à pessoa idosa, trabalhar equilíbrio, para que ela possa fazer do dia a dia dela algo mais seguro.
3: O educador físico diz que não existe uma atividade igual para todo mundo. O exercício precisa levar em conta a condição física, o histórico de saúde, as limitações e também o que faz sentido para a rotina de cada pessoa.
6: Minha dica seria começar fazendo exercício de treinamento resistido, que é a famosa musculação. Né? A musculação com baixo impacto ajuda muito já a pessoa idosa em diversas áreas.
3: E para começar ou retomar uma rotina de atividades físicas, alguns cuidados são fundamentais.
6: Então, o importante é você saber direcionar essa atividade, colocar o idoso com um profissional capacitado que vai saber guiar tanto o exercício que tem que fazer, de que forma fazer para evitar as lesões que tem bastante em decorrência da musculação, né, que acontece. Eu acho que é um fator principal para encaixar o exercício físico na vida do idoso.
3: Por isso, movimentar o corpo também é uma forma de cuidar da saúde física e mental. Da Rádio Educador FM, diretamente de Salvador, Rafael Lopes.
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8: Como vai o tempo e a temperatura?
1: A terça-feira tem variação nas condições meteorológicas na região centro-oeste, com chuva em parte dos estados e tempo seco no setor leste. Em Mato Grosso, a previsão indica muitas nuvens com chuva isolada em alguns pontos. Ainda há um aviso de tempestade, classificado como perigo potencial, que está ativo ao longo de toda a terça-feira. A área de abrangência inclui as regiões centro-sul mato-grossense, norte, sudoeste e sudeste mato-grossense.
0: Em Juína, terça-feira de muitas nuvens, com possibilidade de chuva isolada durante a tarde. À noite, o céu ainda fica com muita nebulosidade, mas não chove. O calor não dá trégua. A máxima para hoje é de 38 graus e a umidade relativa do ar cai a 30% durante a tarde.
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0: 12 horas e 12 minutos, a violência doméstica está com frequência entre os assuntos que chamam a atenção nas ocorrências policiais registradas em Juína. Em entrevista, o recém-chegado à cidade, o subcomandante do 8º Comando Regional, Tenente-Coronel Mário William, da Polícia Militar, fala sobre os registros do final de semana e a atuação da polícia diante desses casos.
9: Infelizmente, ainda nós estamos atendendo diversas ocorrências de lesão corporal, principalmente envolvendo a questão da convivência, né, matrimonial. Na sexta-feira, nós tivemos aí duas ocorrências nesse sentido, inclusive com subtração, né, de documentos pessoais da vítima, levando o celular, e aí o suspeito foi, através das buscas, das diligências, foi encontrado e encaminhado para a delegacia. Né? Nós tivemos aí essas ocorrências registradas. Também, na sexta-feira, uma lesão corporal, né? Também nesse sentido, desavença entre o marido e a esposa. Nós estamos atendendo essas ocorrências. Ocorrências essas que a gente já aproveita a oportunidade para orientar as vítimas que procurem, peçam as medidas para que sejam tomadas providências, que seja incluído o nome dessa pessoa na rede, para que nós possamos evitar os diversos feminicídios que têm ocorrido, em virtude aí, muitas das vezes, de ela fazer o registro no momento que ela está sendo agredida e depois ela desistir, não dar prosseguimento às ações. Então é importante que seja tomada essas providências, que procure os seus direitos, procure o atendimento na delegacia para que seja emitida as medidas protetivas, e aí sim ela passa a ser acolhida pela rede, passa a ser atendida, o agressor também passa a ter esse acompanhamento para que se evite aí um mal maior, né? A partir do momento que, às vezes, no primeiro ação, se é tomada essa providência, às vezes o agressor ele dá cessa, né, as suas ações ali. Então, a partir do momento que ele vê que está sendo acompanhado, que ela está sendo acompanhada, que há realmente a ação do Estado nessas ações, só assim que nós vamos conseguir diminuir esses índices de criminalidade. Tivemos Hotel Bandeirante, foi um furto, né? Um cidadão, através das imagens da câmera, lá foi flagrado, entrando ali, subtraindo valor do caixa. A indiligência com as imagens do suspeito foi possível fazer a detenção dele e encaminhado também para a delegacia para que possa responder por essa ação. Ocorreu na segunda-feira, por volta das 17h20. Né? E às 23h30 da segunda-feira, na comunidade Verdã, houve uma ameaça, né? Onde um homem teria chegado pedindo ajuda. E imediatamente a guarnição deslocou até o local e respondeu. Ele respondeu que estava na chácara onde trabalha como funcionário, e o outro cidadão pegou um taco de sinuca e partiu para cima dele para agredi-lo. Muito provavelmente é questão de ingestão de bebida alcoólica, esse desentendimento entre os dois ali. Mas foi lavrado o boletim de ocorrência e encaminhado para a delegacia.
10: Tenente Coronel, agora para o 20º Batalhão de Polícia Militar aqui do município de Juína, também o 8º Comando Regional, vai contar com o senhor como subcomandante junto ao Coronel Wender. Se apresente à população de Juína também, que ainda não a conhece.
9: Sim, viemos para cá para somar esforços com o nosso comandante, Tenente Coronel Wender. Sou o Tenente Coronel já com 27 anos de polícia. Já trabalhei aqui em Juína, na época de tenente, já conheço a região aqui, tenho familiares aqui, então é um prazer estar retornando para cá, para trazer um pouco da experiência que nós conseguimos durante esses 25 anos de efetivo serviço, para que nós possamos aí colocar em prol da população, não só de Juína, mas de toda a região do CR8, uma vez que já passamos por diversas ações, inclusive, por último, a função estava como coordenador de polícia comunitária da CESP. Então, nós estaremos aí trazendo essas ações de proximidade com a população, uma vez que nós entendemos que, a partir do momento que, se não se tem essa proximidade das forças de segurança com a comunidade, você abre esse espaço para que outros entes tomem esse lugar. Então, não estamos aqui para dar ibope, palco para ninguém, não vou citar, mas todo mundo tem noção. Então, o que nós vamos agora, através das nossas ações, é isso. É resgatar esse espaço, resgatar essa confiança da população na Polícia Militar. Através de ações, através de integração, para que nós possamos, além das estatísticas que direciona o nosso policiamento também a ouvir a população. O anseio que muitas das vezes problemas de segurança não se tornam um boletim de ocorrência. Então, quando você começa a ter essa ação de ouvir a comunidade, de ter essa interação com a comunidade, você começa a saber de problemas da comunidade e direcionar o policiamento para resolvê-los.
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1: 12 horas e 18 minutos e produtores rurais de Mato Grosso têm uma alternativa para reforçar a segurança nas propriedades. O programa Vigia Agro permite solicitar câmeras de monitoramento integradas às ações de segurança pública. A iniciativa busca ampliar a vigilância no campo e ajudar na prevenção de crimes em áreas rurais.
11: Produtores rurais de Mato Grosso podem solicitar a adesão ao programa Vigia Mais MT Vigia Agro, iniciativa da Secretaria de Estado de Segurança Pública que busca ampliar o monitoramento de áreas rurais e reforçar o combate à criminalidade no campo. A FAMATO, Federação da Agricultura e Pecuária de Mato Grosso, orienta o interessado sobre os procedimentos necessários para participar. O programa prevê a disponibilização de câmeras de vídeo monitoramento, sistema de gerenciamento e armazenamento de imagens em nuvem por até 10 dias. A estrutura pode contribuir para monitorar estradas vicinais, rodovias e pontos de acesso às propriedades rurais, auxiliando o trabalho das forças de segurança pública. Para solicitar a adesão, é necessário realizar o cadastro, reunir a documentação exigida e encaminhar os formulários previstos no edital, de acordo com orientações da Secretaria de Segurança. O primeiro passo é acessar o portal oficial do programa e localizar o formulário de habilitação no endereço Vigia Mais MT -CESP-MT. A iniciativa busca fortalecer a integração entre o setor produtivo rural e as forças de segurança pública, ampliando o monitoramento de áreas estratégicas e contribuindo para a prevenção e o combate à criminalidade no campo. O interessado pode obter mais informações sobre o programa na Gerência de Vídeo Monitoramento da Secretaria de Segurança através do 65 98145 0303. Sapiquá, Rádio Agência, da redação em Cuiabá, Enéas Jacobina.
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0: 12 horas e 20 minutos, o alerta contra a dengue precisa da atenção de todos. Quase metade dos municípios brasileiros apresenta sinais de risco para a presença do Aedes aegypti, mosquito transmissor da doença. O cenário reforça os pequenos cuidados dentro de casa que ajudam a reduzir a proliferação do mosquito e proteger toda a comunidade.
12: Quase metade dos municípios que participaram de um recente levantamento do Ministério da Saúde apresentou índices de alerta ou risco para a presença do mosquito Aedes aegypti, transmissor da dengue, chikungunya e zika. Segundo o levantamento rápido de índices para o Aedes aegypti, o LIRA-A, dos 3.732 municípios que enviaram dados ao governo federal, 49,2% registraram situação de alerta ou risco de infestação. Apesar desse cenário, o país apresentou redução expressiva nos casos das principais arboviroses. De acordo com o Ministério da Saúde, os casos prováveis de dengue caíram cerca de 70% em 2026, na comparação com o mesmo período do ano passado. Até o fim de setembro, foram registrados aproximadamente 470 mil casos, contra 1,5 milhão em 2025. A chikungunya também apresentou queda de 43% e os registros de zika recuaram 35%. O levantamento mostra ainda onde o mosquito continua encontrando mais condições para se reproduzir. Os principais criadouros estão em recipientes comuns do dia a dia, como vasos e pratos de plantas, garrafas e outros pequenos reservatórios, que responderam por mais de 42% dos focos identificados. Caixas d'água, tonéis e cisternas aparecem em seguida com 26% dos criadouros, enquanto pneus e resíduos sólidos respondem por 23%. O Ministério da Saúde alerta que a chegada do verão e o avanço do fenômeno El Niño exigem atenção redobrada quebrada. Entre as estratégias adotadas estão o uso de armadilhas para monitoramento do mosquito, aplicação de larvicidas e ampliação das ações de vigilância. A orientação para a população continua a mesma: eliminar locais com água parada, manter reservatórios de água fechados e fazer inspeções frequentes dentro e ao redor das residências. Da Rádio 2, Milena Abreu.
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1: E a convivência fraterna e a partilha de experiências marcaram a visita do delegado do ministro-geral para as Clarissas Capuchinhas, Frei Clésio Menezes, ao Mosteiro São Francisco e Santa Clara, em Juína. O encontro reforçou os laços de união e espiritualidade entre os religiosos e um momento dedicado à fraternidade e à vida de fé.
13: Paz e bem a todos. É uma alegria poder compartilhar este momento, né, da visita com as nossas irmãs Clarissas Capuchinhas. Eu sou delegado do ministro-geral da nossa ordem para as irmãs Clarissas Capuchinhas de todo o mundo. E a minha função, meu trabalho é animar as irmãs, é fazer esta comunhão da nossa vida como frades capuchinhos com a segunda ordem, que é das irmãs Clarissas, dentro daquilo que São Francisco de Assis e Santa Clara haviam conversado no seu tempo. Aproveitando os 800 anos de São Francisco de Assis, da sua passagem, esta visita tem como intuito renovar esse compromisso junto às nossas irmãs Clarissas, neste compromisso de Francisco do cuidado. Cuidado às irmãs, cuidado à fraternidade, mostrar este amor, este carinho de que Deus nos ha constituído irmãos e irmãs para vivermos unidos em fraternidade.
14: Durante quantos dias será essa visita aqui, Frei?
13: Essa visita está programada para 3 dias, né? Chegamos ontem, hoje e amanhã. No fim do dia, eu retorno a Brasília para seguir já para Roma, para os trabalhos que eu vou desenvolver por ali.
14: E primeira vez aqui no município de Juína, qual a avaliação que o senhor faz?
13: Sim, é a minha primeira vez. Já fiz uma pequena volta aqui com as irmãs para conhecer um pouco o mosteiro.
14: E o senhor faz?
13: Sim, é a minha primeira vez. Já fiz uma pequena volta aqui com as irmãs para conhecer um

0: é de retomar e reviver sempre este sentimento de fraternidade, de sororidade, de irmandade, de amor uns para com os outros. Independente da nossa cultura, independente da nossa forma de viver, como hoje a liturgia dizia, Deus convida bons e maus. Mas o que mais importante é que nós tenhamos a capacidade de amar, de perdoar e de viver sempre em harmonia. Então, que essa comunidade, esta cidade possa viver esse princípio da misericórdia, da harmonia e do senso de fraternidade.
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2: E a saúde dos recém-nascidos em Mato Grosso pode ganhar um reforço na prevenção de problemas de visão. Um projeto aprovado pela Assembleia Legislativa prevê a realização do teste do olhinho, de preferência nas primeiras 72 horas de vida ou antes da alta hospitalar. O exame ajuda a identificar alterações oculares precocemente, permitindo encaminhamento para avaliação e tratamento quando necessário.
3: A Assembleia Legislativa de Mato Grosso aprovou em segunda votação o projeto de lei de autoria do deputado Eliseu Nascimento, que reforça a realização obrigatória do teste do olhinho em recém-nascidos.
4: Ele permite de diagnosticar problemas que, se diagnosticados precocemente, como ao nascimento, pode possibilitar você fazer intervenções que façam com que essa criança tenha uma vida normal sem perda da visão. Tem situações em que um diagnóstico tardio, ela perde a oportunidade porque você tem toda a redução, né, da capacidade que ela teria ao longo do tempo de desenvolver a visão adequadamente, já que isso é um processo que depende de estímulo pós-nascimento.
3: O exame deve ser realizado preferencialmente nas primeiras 72 horas de vida da criança ou antes da alta hospitalar. Além disso, o teste deve ser feito anualmente até os 3 anos de vida da criança em todos os hospitais e maternidades da rede pública.
4: O que ele permite ver é se os olhinhos da criança têm essa camada superficial que chama-se córnea, se ela é transparente, porque tem algumas situações que você tem alterações na córnea. Você tem algumas doenças que a criança tem, como se fosse uma catarata do adulto. O que é a catarata? Na verdade, a gente tem essa primeira capinha, tem um cristalino que é como se fosse uma lente bicôncava. E nessa lente bicôncava, ali dentro dela, esse líquido é transparente. Não é tanto que a gente enxerga através dessa lente, entre aspas. No caso da catarata congênita, você perde a capacidade de enxergar porque ela fica opaca, fica leitosa. Tem uma também, que essa também é muito grave, que até é o que puxou o teste do olhinho, por exemplo, chamado o retinoblastoma, que é um tumor, né, que tem intraocular, que também ele que foi que puxou, que ele é bem clássico, né? A alteração que tem quando você faz o teste do olhinho, fazendo aquela técnica, né, de iluminar os olhinhos, a pupila, e ver o reflexo vermelho, o normal é você ver todo vermelhinho, porque são os vasos que estão lá atrás. Quando você tem uma alteração que antecede essa câmara, né, mais anterior, ele fica branco. Então, você comparando um olhinho com o outro, você vê que está com reflexo vermelho, que é o normal, e o outro está opaco, porque a luz não conseguiu atingir lá a retina. Então, você faz o diagnóstico, tem uma alteração aqui, vamos ver em que nível que é. E o retinoblastoma pode ser congênito, né? Já nasce ali com a criança e possível de uma intervenção, se você fizer o diagnóstico precoce, não deixar para que isso ocorra muito mais tempo, quando esse tumor já está extremamente avançado e fora de uma possibilidade terapêutica.
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5: 12 horas e 29 minutos. Façamos agora um rápido intervalo. Voltamos já com mais notícias.
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11: 12 horas e 34 minutos e um ônibus usado como depósito de materiais de construção foi destruído por um incêndio na noite de domingo no bairro Módulo 5. O fogo chamou a atenção de moradores que acionaram o Corpo de Bombeiros, mas as chamas já haviam atingido grande parte do veículo quando a equipe chegou ao local, como apresentou o Cabo Santana.
12: 14ª CIBM ali realizou alguns atendimentos nesse final de semana aí, que se prolongou, né, tendo visto o feriado que teve aí no dia 12. Foi um final de semana tranquilo, teve poucas ocorrências, né? Dessas ocorrências foram voltadas ali para atendimento pré-hospitalar, né? Que não gerou ali nenhuma vítima fatal, todas encaminhadas para a unidade de pronto atendimento, né? Consideradas estáveis. Tivemos ali no final de semana ali também um incêndio em veicular pesado, num ônibus, né? Também foi contido ali com a guarnição de combate a incêndio. E tivemos bastante prevenções, né? Tendo em vista que nós tivemos ali o dia 12, dia das crianças, né? Então a guarnição também faz essa prevenção, né? Essa presença aí do Estado nos bairros, né? Visitando as crianças, mostrando os materiais, mostrando as nossas viaturas, unidade de resgate, o caminhão de combate a incêndio. E tivemos marcando presença aí nesses eventos aí dos bairros da nossa cidade.
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14: Endividamento e inadimplência das famílias recuam pela primeira vez no ano.
15: O percentual de famílias brasileiras com dívidas caiu pela primeira vez em 2026. É o que mostra a pesquisa de endividamento e inadimplência do consumidor, divulgada pela Confederação Nacional do Comércio, a CNC. Segundo o levantamento, 81,7% das famílias tinham algum tipo de dívida em setembro. O índice ficou abaixo do registrado em agosto e interrompe uma sequência de altas observadas ao longo do ano. A inadimplência também apresentou recuo. A parcela de famílias com contas em atraso caiu para 29,6%, o menor nível desde março. Ainda de acordo com a pesquisa, apenas 18 em cada 100 brasileiros não tinham no mês passado nenhum tipo de dívida, como cartão de crédito, empréstimos ou financiamentos. Apesar da melhora nos indicadores gerais, a CNC faz um alerta. O tempo médio de atraso das dívidas aumentou pelo segundo mês seguido e chegou a 65 dias. É o maior patamar desde novembro de 2024. Quase metade das dívidas em atraso já acumula mais de 90 dias sem pagamento. Da Rádio 2, Milena Abreu.
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11: Até o fechamento desta edição, a arroba do boi gordo estava em R$337,55 e a vaca gorda em R$315,95 e o dólar em R$5,01.
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11: E ainda sobre economia, uma pesquisa revela o peso das despesas no orçamento das famílias brasileiras. 34% dos entrevistados afirmam precisar escolher entre pagar custos básicos do dia a dia a manter a moradia.
17: Pagar despesas básicas como alimentação, vestuário e medicamentos ou pagar despesas relacionadas à moradia? Essa escolha não deveria existir, mas é a realidade de 34% dos entrevistados pela pesquisa Lar a Que Custo? Brasil, esperança permanece forte, mas a segurança habitacional segue frágil. Realizado pela Habitat para a Humanidade, organização internacional presente em mais de 60 países. A pesquisa integra um estudo internacional conduzido em 22 países que calculou o custo invisível ou invisibilizado da moradia. No Brasil, foram ouvidos 1.400 adultos entre abril e junho de 2026. Socorro Leite, diretora executiva da Habitat Brasil, alerta que a situação é grave e defende que a moradia seja tratada como prioridade nacional.
18: A falta da moradia, né, ou a insegurança em relação a ficar sem teto tem um impacto de várias dimensões, né, seja na saúde física e mental, no processo de aprendizado das crianças, seja nas próprias oportunidades de trabalho. Uma das questões principais que a gente tem hoje no Brasil é justamente casos em que famílias gastam mais de 30% da sua renda com aluguel.
17: Os resultados mostram também que 82% consideram que a alta dos gastos com a habitação dificulta o acesso à casa própria. 7 em cada 10 entrevistados também afirmam ter reduzido alguma despesa no último ano para conseguir pagar um local para morar. A insegurança é ainda maior entre pessoas que vivem em imóveis sem documentação. Para Socorro Leite, enfrentar esse cenário exige políticas públicas permanentes.
18: A moradia, ela é um direito, né, pela nossa Constituição. Então, quem não tem condições de acessá-la via mercado, comprando, precisa ter políticas públicas para conseguir acessar. Seja através de subsídios, seja através de créditos mais acessíveis. Então, essa destinação de recursos para resolver esse déficit habitacional, ela precisa ser constante. Ela não pode ser de um período de um governo.
17: Apesar das dificuldades, o sonho da moradia própria permanece forte. 92% dos brasileiros esperam possuir uma casa em algum momento da vida. Agência Rádio Web, produção e reportagem, Valquíria Rios e Regis Salvarani.
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14: 12 horas e 41 minutos. Ontem, dia 12 de outubro, dia de Nossa Senhora Aparecida, muitos fiéis participaram dos momentos de fé e devoção proporcionados em honra à padroeira do Brasil.
19: O dia 12 de outubro foi marcado por fé, devoção e momentos de comunhão em Juína, no dia de Nossa Senhora de Aparecida e também das crianças. Centenas de fiéis participaram da programação religiosa em homenagem à padroeira do Brasil. A programação começou ainda de madrugada, às 3 horas da manhã, com a saída dos fiéis da Catedral Sagrado Coração de Jesus, em direção à Gruta de Juína, conhecida como Cruzeiro. Na chegada, os devotos participaram da Santa Missa, presidida pelo bispo Dom Neri José Tondello, em um momento de oração, reflexão e renovação da fé. Já no final da tarde, a devoção continuou com a carreata que saiu da catedral e seguiu até o cruzeiro levando a imagem de Nossa Senhora de Aparecida. Após a chegada, os fiéis participaram de uma celebração eucarística, novamente presidida pelo bispo Dom Neri José Tondello. A programação também contou com a venda de pastéis reunindo a comunidade em um momento de confraternização. Ao longo do dia, 12 de outubro, o Cruzeiro recebeu centenas de pessoas que se reuniram para rezar, agradecer as graças alcançadas e renovar a devoção à Nossa Senhora de Aparecida. Uma data especial que fortalece a fé, mantém viva a tradição religiosa entre os fiéis de Juína e região.
20: Todo dia 12 de outubro, né, tem essa solenidade de Nossa Senhora Aparecida. E como ela é padroeira do Brasil e o povo é devoto, né, então aqui na diocese tinha o pessoal que vinha caminhando solitariamente, né? E aí o ano passado, mais ou menos, foi instituído então a caminhada oficial, né? Então, 3 horas da manhã vem a caminhada para cá, o pessoal vem caminhando, né? Depois tem a missa e na parte da tarde tem a carreata e também a missa para coroar esse dia 12 de outubro, que é o dia dedicado à Nossa Senhora Aparecida, também dia das crianças, né?
21: A gente viu também, padre, que teve uma grande, né, numeração de população que veio de toda a região para cá, que prestigiou. Teve gente que chegou um pouco antes, né, que não participou da carreata, mas chegou antes aqui, que abriu o portão às 3 horas, teve venda de pastel também, né? E a gente viu que veio muitos carros mesmo, muitas pessoas abraçaram aqui e estiveram presentes aqui hoje.
20: Todo o pessoal vem, né? Seja, né, nesses momentos exatos que eu falei, mas durante todo o dia, não só no dia 12, mas as pessoas sempre vêm aqui a esse lugar para rezar, para meditar, para espairecer um pouco. Eles vêm aqui para encontrar esse lugar de paz aos pés da cruz, junto à Virgem Maria.
22: Eu acho muito lindo, muito bem preparado. Nossa, eu amo. Todo ano eu estou aqui. Sempre que eu posso, eu venho conversar com a nossa mãe. Porque ela, para nós, é tudo. É a mãe de Deus, é nossa mãe também, né? Então, só que eu penso assim, é que nem o Dom Neri falou. As que tomam conta, né, já estão ficando já tudo velha, né? Que nem eu. Aí precisava de hoje em diante os jovens, né? Os jovens ajudar nós que estamos ficando velhos, né? Daí vocês têm que dar força aí para as meninas, né? Que é mais jovem. Para ajudar, para poder continuar essa maravilha aqui, que isso nós não, é nossa vida, é nossa força.
23: Desde o início, de quando surgiu essa ideia de ter um cruzeiro aqui, veio em seguida a ideia de ter Nossa Senhora, porque junto à cruz de Jesus estava Nossa Senhora, estava Maria. É assim que fala no Evangelho. E as pessoas se organizaram e fizeram a gruta, e aqui então se tornou um espaço tão sagrado, tão bonito, e com tanta presença constante de pessoas que vêm aqui para, como eu disse, para conversar com Nossa Senhora, para rezar, silenciar, contemplar e também desabafar. Muitas pessoas vêm aqui e já vi chorando na frente de Nossa Senhora. Aquilo que às vezes não tem coragem de falar em casa, entre os familiares, eles vêm aqui falar para Nossa Senhora, para desabafar. Então, este é um lugar muito especial. De manhã temos a caminhada, que é muito bonita, às 3 horas da madrugada, seguida de missa quando chega aqui. E à noite temos a carreata, e você viu quanta gente que veio também rezar. Bendito seja Deus por este presente que Ele nos dá, que é Maria, e este presente que nos dá de termos tantas pessoas envolvidas, equipes para cuidar deste espaço, enfim. Que Deus abençoe pela intercessão de Nossa Senhora, todas as nossas crianças, hoje o dia da criança, que ela seja toda fonte de esperança, de cuidado e de proteção. Nossa Senhora Aparecida, padroeira do Brasil, rogai por nós.
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14: E essas foram as notícias de hoje.
11: O Jornal do Meio-Dia é uma produção da Fundação Rádio TV Educativa de Juína.
14: Apresentado por mim, William Ribeiro e Cidete Estrapazon.
11: Produção de Lucas Gomes, Marcos Nonato e Rose Zimpel.
14: Em seguida, reflexão do Evangelho do Dia e logo após o programa Tarde Total. Boa tarde.
11: Boa tarde.
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1: Amados irmãos e amadas irmãs, naquele tempo, enquanto Jesus falava, um fariseu convidou-o para jantar com ele. Jesus entrou e pôs-se à mesa. O fariseu ficou admirado ao ver que Jesus não tivesse lavado as mãos antes da refeição. O Senhor disse ao fariseu: "Vós, fariseus, limpais o copo e o prato por fora, mas o vosso interior está cheio de roubos e maldades, insensatos. Aquele que fez o exterior não fez também o interior? Antes, dai esmola do que vós possuís, e tudo ficará puro para vós." Queridos amigos e amigas, os fariseus eram totalmente apegados aos formalismos religiosos. E preocupavam-se apenas com a pureza ritual, ou seja, a pureza externa, enquanto negligenciavam a pureza verdadeira, aquela que brota do íntimo de cada ser humano. Jesus os confronta para mostrar-lhes o que realmente importa para Deus Pai. Não são as abluções que nos tornam puros ou impuros, mas nossas intenções. Para mostrar concretamente o que isso significa, Jesus dá um exemplo claro: a esmola. Que valor tem o lavar-se e purificar-se exteriormente antes de um banquete, se somos incapazes de partilhar um pouco daquela comida servida com um irmão que passa fome? Que sentido tem falar de amor e louvor a Deus se somos insensíveis à dor e à pobreza de tantas pessoas bem próximas de nós? Questionamentos que nos devem fazer refletir muito hoje sobre o modo como vivemos a nossa fé e, sobretudo, como vivemos a caridade. Senhor Jesus Cristo, dá-nos a graça de superarmos também em nossos dias os formalismos moralistas, fundamentalistas e às vezes fanatismos até religiosos, e não percebemos a necessidade de praticar a caridade. Amém.

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12: Teclas de atalho para Mac OS. Command mais C irá copiar o texto que você selecionou. Command mais V irá colar este texto selecionado onde você precisar. Command mais P permite imprimir o documento atual. Command mais M minimizará a janela frontal no doc. Command mais ponto e vírgula encontra palavras com erros ortográficos no documento. Option mais Command mais Esc permite escolher um aplicativo para forçar a saída. FN mais a seta para cima. Rola uma página para cima. FN mais a seta para baixo. Permite que você volte para a página anterior. FN mais a seta para a direita. Levará você ao início do documento. FN mais a seta para a esquerda. Vai o quê? Sim, envia para o final do documento.

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gente, boa tarde, uma super boa tarde para você que acompanha a programação da Rádio Maria de Nazaré. Tô chegando com o nosso Tarde Total.

partir de agora, o nosso telefone WhatsApp está à sua disposição, que é o 3566-2702. Participe com a gente, vem para nossa programação. Tarde total no ar, hein? Hoje, terça-feira, 13 de outubro de 2026. Muito bom estar com vocês. A gente está iniciando aqui a nossa programação e eu quero você, claro, junto comigo, né? A partir de agora, você manda mensagem. Sua mensaginha vai cair direto aqui nos estúdios da Nazaré FM. E eu vou atender você com muito carinho. Galerinha de Castanheira, já sintonizados aqui na Nazaré FM. Os meus ouvintes de toda a região, galera em Juara, Porto dos Gaúchos, você de Brasnorte, meus ouvintes em Campo Novo dos Parecis.

contar também a galera no centro da nossa cidade. Você que me concede carona no som do seu carro, muito obrigada pela carona que você me dá todos os dias. Desejo uma semana abençoada para todos vocês. E gostaria de pedir ao Senhor: Senhor, coloca cuidado nas minhas palavras nessa tarde, que eu saiba quando falar, quando ouvir e quando simplesmente permanecer em silêncio. Porque nem toda situação precisa de uma resposta imediata. Amém. Derrama, Senhor, as suas bênçãos sobre o nosso trabalho, sobre a nossa vida, sobre a nossa família.

animação nessa tarde de terça-feira. Juliana, tudo bem? Juju já tá chegando por aqui. Quem também tá ligada comigo é a Érica. Tudo bem, Érica? A Elida também tá ligadinha. Vitória, um beijo pra você, viu, Vitória? Um beijo pra mamãe também, né? Encontrei a Vitória no evento lá da Pestalozzi na quarta-feira passada, né? Gente, fiz uma zafofada na Vitória, viu, Elida? Querida, né? Lembrou do Tia Sandra? Um beijo pra vocês, obrigada pelo carinho, pela companhia. Padre Jônio também ligadinho, acompanhando a nossa programação lá em Castanheira. Nossos ouvintes de Castanheira. A Lucineide também tá ligadinha. Tudo bem, a Cida, um abraço. A dona Cristina Ramírez também ligadinha na programação da Nazaré. Dona Cecília, dona Cleusa Rosa, dona Alvorinda, beijinho. As minhas ouvintes, as minhas amigas já sintonizadas aqui na programação da Nazaré. Em nome todo especial da Autoescola Interlagos, a gente vai curtir aqui o Vitor Clay e o Samuel Rosa, Tal Canção pra Lua. 13 horas, 18 minutinhos, a Nazaré FM.

0: Rosa, tal canção pra Lua aqui no nosso tarde total.
1: Quem
0: o Flávio tá ligadinho acompanhando a gente, tudo bem? Olha, ele comunica que perdeu aqui o senhor Flávio José Esteves. Comunica que perdeu um óculos de grau de criança entre o centro e o poço do Marinho no módulo 5, tá bom? Quem encontrou, né, ou encontrar, por gentileza, ligar no 65-981-54-8002, né? Atenção, o Flávio José Esteves comunica que perdeu um óculos de grau de criança entre o centro e o posto do Marinho do módulo 5, né? Quem encontrou ou encontrar, por gentileza, ligar no 65-981-54-8002.
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0: A Libercina Sanzovo tá ligadinha, acompanhando a gente. Boa tarde, Sandra. Abençoada semana pra todos nós, né? Um abraço.

muita ligadinha, curtindo aqui o programa. Tudo bem, Jéssica? Boa tarde, Sandra. Curtindo a Nazaré FM. Uma ótima semana pra todos. Depois desse feriadão, né? Pois é. E aí, vocês aproveitaram o feriado? Nós tivemos bastante comemorações, bastante celebrações nesse fim de semana. Ontem, dia de Nossa Senhora, tivemos a caminhada devocional, né? Às 3 da manhã lá pro Cruzeiro. À tarde nós tivemos aí a procissão, né? A carreata, na verdade, né? Juntamente com a celebração da Santa Missa, que foi muito lindo. E também aí nós tivemos as celebrações de Nossa Senhora em todas as nossas comunidades. Foi lindíssimo nas paróquias, né? Espero que vocês tenham descansado bastante. Espero que vocês estejam começando assim a semana, olha, com as energias renovadas. E a gente vai prosseguindo aqui com a nossa programação em nome da loja O Rei do Pano. 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
1: Ô,
0: dona Ângela, boa tarde. Boa tarde para a equipe do

citou a música da Sandy, do Lucas Lee, Mareia. 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Oi, Giovanni, boa tarde. Boa tarde, Dona Helena. Boa tarde para toda a equipe. Os meninos que estão ali no depósito acompanhando a gente, as meninas no balcão, né? Um forte abraço para todos vocês aí na Cerealista Juína e Proteziu Nutrição Animal. A Eli da Ligadinha, um abraço para você. Vitória também, agradeço o carinho. Deixa eu ver a Vani Maria dos Santos também tá ligadinha. Tudo bem, Dona Vani? Boa tarde, Sandra. Tô ligadinha na programação. Dona Cristina Ramírez também chegando por aqui. Já a gente vai ouvir os áudios. Vamos curtir essa linda canção com o Sandy e o Lucas Lee, Mareia, 13h28.

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5: Olá, voltamos. É hora de ficar bem informado nesta terça-feira com mais um bloco do Info News. E essa é a notícia de agora. Estudantes de todas as regiões do país que vão prestar o Exame Nacional do Ensino Médio, Enem, no próximo dia 8 de novembro, já podem conferir onde realizarão os exames. O Ministério da Comunicação e o Instituto Nacional de Estudos e Pesquisas Educacionais Anísio Teixeira, o INEP, liberaram o acesso ao cartão de confirmação da inscrição do Enem 2026. O documento apresenta o número de inscrição, o endereço exato, ato do local da prova e opção de língua estrangeira escolhida e os atendimentos especializados solicitados. A consulta deve ser feita exclusivamente pela página do participante no site do INEP ou pelo aplicativo do Enem com o login unificado do portal gov.br. O INEP recomenda que todos os candidatos imprimam o cartão e façam o trajeto até o local com antecedência para evitar atrasos no dia do exame. É obrigatório apresentar um documento oficial com foto para ter acesso à sala de prova, sendo aceita a versão digital do RG, do CNH ou do passaporte direto pelo aplicativo oficial do governo. Daqui a pouco eu volto com mais um bloco do Info News, deixando você sempre bem informado.
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0: esperando na janela. 13h41, a gente vai prosseguindo aqui com o programa. Tem bastante participação chegando por aqui. Meu amigo Rodrigo tá ligadinho, acompanhando o programa, tudo certo. Eliane, pessoal lá na ponte do Rio Juruena, lá na borracharia. E aí, Rodrigo, tudo certo? Como é que foi o fim de semana por aí? Um abraço para toda a família. E Vanete Almeida também tá ligadinha. Boa tarde, Sandra. Curtindo a programação da Nazaré FM. Dona Cristina Ramírez também tá chegando por aqui, mandou mensaginha. Tudo bem, dona Cris? Fala comigo.
1: Boa tarde, Sandrinha.
0: Boa tarde.
1: Que Deus sempre te abençoe, te guarde. Em nome de Jesus, amém. Você
0: amém.
1: E toda a sua família. Em nome de Jesus, amém. Tá bom, minha
0: princesinha? Todos nós.
1: Errei um pouquinho, mas Deus entende, né? Eu te agradeço muito. Desejo uma terça-feira abençoada por Deus. Põe uma música bem bonita aí pra mim, tá bom? Oferece pra mim, né, minha princesinha? Te amo, meu coração.
0: Beijo, dona Cristina. Valeu pela participação. Pessoal lá na comunidade São Justino também estão curtindo aqui o programa. Lá na comunidade Santo Antônio, em Filadélfia. Comunidade São Luís. Pessoal lá na paróquia Santo Agostinho. Padre Jefferson, boa tarde. Boa tarde pra todos. Na paróquia Santo Agostinho, Zé, Josi. Imagina as meninas ali na pastoral também estão ligadinhas. As meninas lá no Bazar da Caritas também acompanham a gente na paróquia Santo Agostinho. Abraço pra vocês. Pessoal lá no assentamento São Sebastião em Castanheira, também sintonizados na Nazaré FM. Qual é a sua comunidade, hein? Manda aqui pra gente. Sandra, quero que você manda luzinha aqui pra minha comunidade. Participa no nosso telefone WhatsApp, que é o 3566-2702. Luzinho também pra Jéssica Calazans. Pessoal lá na Fazenda Chapadão. Galera que acompanha a gente. A dona Estela. Dona Estela Carvalho. Tá ligadinha. Adrian Rosane. Adrian Rosendo. Ela tá na costura lá, né? Um beijo, obrigada. Lá na Fazenda São Gabriel, em Brás Norte. Ô, Adrian, um abraço, obrigada, viu, pelo carinho. Essa galerinha toda curtindo aqui a Nazaré FM. A gente vai prosseguindo com o programa. Deixa eu ver quem pediu a música do Rafa Torres, Água com Açúcar. Foi a Ju. Juliana pediu a canção pra curtir. Vou trazer pra você, tá bom, Juliana? Quem gosta muito dessa música é meu amigo José Dias. Ô, José Dias, tá tudo bem? Os meninos da Sinfra, a galera da rodagem, os meninos que trabalham aí com os caminhões, da máquina pesada. Sempre sintonizados aqui no programa Tarde Total. Um abraço pra vocês, viu? Uma ótima semana. Que Deus abençoe o trabalho de todos vocês aí. Pessoal lá na Sinfra, né? O Braizinho tá curtindo o programa. Perde de jeito nenhum aqui o programa Tarde Total. Alôzinho também pro meu amigo Tortolino. O pessoal que tá aí nas estradas, trabalhando, curtindo a Nazaré FM. 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Ana Maria na Fazenda Londrina tá ligadinha também. Boa tarde, Sandra. Olha a próxima música, eu quero oferecer para todos os ouvintes. Valeu, bastante participações aqui no nosso programa nessa terça-feira. A gente vai curtir então o Rafa Torres, Água com Açúcar.

que se liga nos 5KM. O Marcos Vinícius está ligadinho. O pessoal na Avenida JK, tudo bem? Galera que está acompanhando a gente nas oficinas, ali nas mecânicas, né? Pessoal nas autopeças também, um forte abraço para vocês. Obrigada pelo carinho de Laura Ribeiro. Está ligadinha? Tudo bem, de Laura? Boa tarde, Sandrinha. Paz.

Maria Vitória também estão ligadinhas lá no Módulo 6, acompanhando aqui o programa. A Nina Ferreira, Nina tá lá na Itália, lá em Verona, né? Também acompanhando a gente. Alton José, tudo bem, meu amigo? Um abraço pra você. Sempre ligadinho aqui com a gente. Viana Schneider também, a família. A Elisângela Zulim, tudo certo. A Lúcia, lá na Chácara Dois Irmãos. Tá sumidinha, né? Faz dias que não vem visitar a gente. Eu tô morrendo de saudade daqueles doces deliciosos. A Rosa Livati também tá ligadinha, curtindo aqui o programa. Tudo bem, Rosa? Sandra, boa tarde. Eliane Lober também tá curtindo aqui o programa. Tudo bem por aí? Crispim, abraço para você, meu afilhado. Que Deus te abençoe, né? Família, sempre ligadinhos. A Cleusa Araújo também tá ligada, tá curtindo o programa. É, Sandra, boa tarde. Boa tarde também para minha amiga Silvinha, Cristina Barros, a Nena dos Santos, seu Pedro, todos ligados, acompanhando aqui o programa. Um abraço. A Sandra Mexará, lá de Terra Roxa, também tá ligadinha. Dona Laura, no bairro Palmeira. A Sandra Xavier, lá de Filadélfia, tudo bem? As minhas charás estão ligadinhas, curtindo o programa. A Lucinei do Carmo, pessoal, lá na Fazenda Berneck também. A Jerusa, a Isa, a Rose, meninas. Os meninos também lá da Doma, né, na Fazenda Berneck, curtindo aqui o programa. Abraço pra

0: Serginho, tudo bem? Lucas, o Júnior, os meninos lá na oficina. Sandrinha, boa tarde. Curtindo a Nazaré, como sempre, né? E a gente quer ouvir Felipe Rodrigo Chaveiro. Pra você, pra todos os ouvintes. Essa música é linda. A gente vai curtir em nome da MM Materiais Elétricos. 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Vamos curtir mais música? Tá chegando então o Felipe Rodrigo pra cantar Chaveiro aqui no nosso Tarde Total, em nome também da loja A Revolução, a moda mais perto de você.
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Essa linda vida, 14h11, quem tá ligadinha é a dona Marcela, acompanhando o programa lá no setor industrial. Sandra, boa tarde, olha, sintonizadora Nazaré, lavando a louça, já já vou cuidar da horta e ouvindo a Nazaré FM, adoro curtir seu programa. Olha, dona Marcela, obrigada, viu, seja bem-vinda aqui na programação da Nazaré FM. O pessoal tá acompanhando a gente também, a dona Maria Aparecida Nunes, dona Luísa, lá no módulo 5, beijinhos, suas lindas. A dona Maria de Lourdes e também a Mônica estão lá no módulo 5 ligadinhas, curtindo aqui o programa.

galerinha que gosta de dançar. Olha, tem um jantar dançante na Associação dos Idosos em homenagem ao Dia do Idoso, dia 17, a partir das 19 horas. Após o jantar vai ter o grandioso bailão, né, com o Gustavo do Brasil. O Dia do Idoso é um convite para cuidarmos de quem cuidou de nós, né? E para você que queira aí, né, adquirir o ingresso, já estão nos últimos ingressos, então não deixe aí para a última hora. Você pode entrar em contato no 66 99646-2683 e também no 99632-2731. Ô, dona Elizabeth, já vou passar para a senhora o contato aí, tá bom? Quem pediu o contato, né, pessoal da diretoria lá da Associação dos Idosos, já passo para você.

0: 14h15, a gente vai prosseguindo aqui. Eu recebi uma mensagem aqui, deixa eu ver quem foi que encaminhou essa mensagem aqui pra gente, né? Foi perdido um aparelho celular de cor preto, ele está bloqueado e pode estar descarregado, né? Foi perdido no módulo 5 até o módulo 6, terá recompensa. Pode entrar em contato nesse telefone, que é o 996438048, né? Se você encontrou, então, um aparelho celular de cor preto, né? Aí, entre o trajeto do módulo 5 ao módulo 6, né? Você pode entrar em contato no telefone 996438048. Ó, Dona Cecília, tudo bem, Dona Cecília? Como é que foi o fim de semana? Boa tarde.
1: Boa tarde, uma boa tarde pra nós, com saúde e felicidade. Tomara que Deus mande uma chuva pra nós. Ih, oh, Deus bom.
0: Será que vem chuva?
1: Com saúde e felicidade. Para nós todos.
0: Ah, Dona Cecília, um beijo para a senhora, uma ótima semana, obrigada pelo carinho, pela companhia, tá bom? Deixa eu mandar um alôzinho aqui também para Maria Alice, tudo bem, Maria?
2: Boa tarde, Rafa. Eu quero a próxima música, eu para toda a minha família, Sandra, algum dia dessa semana eu vou aí buscar meu prêmio. Tô muito feliz, sabe, que eu consegui ganhar.
0: Que legal, né?
2: Eu vou pedir pro meu Dindo pra sair e pegar, tia Sandra.
0: Então tá bom, combinado. Um beijinho pra você, Maria Alice, né? Olha só, quem ganhou os presentes aqui do programa Sintonia com você do Dia das Crianças, né? Passem e retirar essa semana, tá bom? Tem 7 dias úteis pra retirar o brinde de vocês. Um alôzinho pro tio Goiabinha, pros meninos lá da Casa das Usinagens, né? Que ajudou a gente a presentear as crianças, né, tio Goiabinha? Um abraço, obrigada pelo carinho de vocês, pela companhia sempre, né? O Nelinho, o Dida, também o Marco Aurélio, toda essa galera aí sempre ligado, sempre acompanhando aqui a Nazaré FM. Seguindo aqui com o programa, a gente vai trazer mais música. 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Pois aí, boa tarde para toda a equipe da loja Saúde aqui. Quem vai cantar pra gente? Ó, deixa eu mandar um alôzinho pra galera que curte e acompanha a nossa programação também lá no Rio Preto, pessoal no Vale do Juinão, abraço pra vocês aí, galera nos assentamentos também, pessoal lá de Filadélfia, linha 01, abraço a minha amiga Karina Confidera, né, a família acompanhando a gente. Mandar um alôzinho pra Dona Maria e seu João, estão lá em Filadélfia, também ligadinhos, né, aqui no programa, abraço pra vocês. 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O Michel Teló tá chegando pra cantar. 14:21.

0: Gustavo Piotta na Castela, princesa, 14, já tudo isso, gente, 14h27, aqui no nosso Tarde Total, Dona Elizabeth ligadinha, seu Arthur também, abraço pra vocês, a Maria Souza Lucas, boa tarde, Sandra, na escuta do programa, obrigada, e eu quero mandar um alôzinho aqui, nosso ouvinte, né, que anunciou aqui do aparelho celular que foi perdido, é um aparelho celular Samsung, tá bom, gente, tá com a tela... né, a película quebrada. Então, se você encontrou, né, essa pessoa precisa muito, né, do aparelho. Então, às vezes a pessoa não tem como, às vezes o telefone está sem bateria, a pessoa não tem como entrar em contato, né, o dono não liga e aí a pessoa fica perdida, né, sabe onde eu vou entregar o aparelho, né? Então, você que está acompanhando aqui a nossa programação, né, se você encontrou esse aparelho, pode deixar aqui na rádio, pode entrar em contato no telefone, esse aparelho, ele foi perdido do módulo 5 até o módulo 6, né? Vocês podem entrar em contato no 99643-8048. A Camila tá ligadinha, tudo bem? Fala comigo.
1: Boa tarde, Rádio Nazaré. Eu gostaria que todo mundo cantasse parabéns para minha grande conhecida Jaqueline, porque hoje ela está fazendo 33 anos e eu gostaria de trazer essa lembrança para ela.
0: Ai, que linda! Vamos
1: parabéns,
0: cantar os parabéns.
1: Acompanha a rádio aí com vocês todo dia.
0: Ai, que legal! Um beijo. A gente já vai cantar parabéns, tá bom? Eu vou trazer aqui um intervalo bem rapidão. E aí, na volta do intervalo, a gente vai cantar os parabéns com muito carinho para nossa aniversariante de hoje. Aqui nos Sócios do Clube do Evangelizador, nós não temos nenhum aniversário nesse dia. Mas a minha amiga Viviane esteve de nível dia 11, né, Vivi? Beijo para você. Tá lá na comunidade Santa Maria Gorete, ligada comigo. Olha, recebo o carinho de todos nós aqui da Nazaré, das suas filhas, da família, né, de todos nós, e a nossa gratidão a você e aos sócios do Clube do Evangelizador. Camila, um beijo para você, muito obrigada, viu, pela sua participação, e a gente já vai trazer, né, a gente já vai trazer aí os parabéns, tá, pra sua amiga, tá? A Jéssica Calazans ligadinha, Sandrinha, boa tarde, obrigada pelo luzinho, estamos aqui na Fazenda Chapadão, curtindo a Nazaré. Meu Deus, que coisa boa estar com você. Ó, daqui a pouquinho tô de volta. 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
3: A Hora do Consumidor chegando nesta terça-feira com a dúvida aqui da nossa ouvinte Aline de Marília, no estado de São Paulo. Ela comprou um celular e ele começou a desligar sozinho depois de alguns dias. A loja mandou procurar diretamente o fabricante. Ela pergunta se precisa aceitar isso. Olha, Aline, o artigo 18 do Código de Defesa do Consumidor estabelece responsabilidade solidária entre os fornecedores pelos vícios do produto. Isso significa que o consumidor pode procurar o comerciante ou outro fornecedor responsável para buscar a solução, viu? Você tem que guardar a nota fiscal e o protocolo do atendimento, tá bom, Aline? Obrigado aí pela sua participação dentro aqui do nosso quadro A Hora do Consumidor.
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0: 14 horas 38 minutinhos aqui na programação da Rádio Maria de Nazaré. Vamos cantar os parabéns. Quero cantar os parabéns para os nossos aniversariantes do fim de semana. Quero parabenizar a Jaqueline, amiga da Camila, que hoje está completando mais um ano de vida. Camila, olha, receba o carinho, né? Ô Jaqueline, tô confundindo, né? Ô Jaqueline, receba o carinho da Camila, tá bom? Aqui no nosso programa achei uma graça, né? A mensaginha dela, especialmente para você, que seu dia seja um dia lindo. E muito obrigada, viu, por você estar sempre ligada, sempre curtindo aqui a programação da Nazaré. E eu quero mandar um beijinho para a Gislaine, também para o Giuseppe, a Yasmin, o Enzo, o Padre Ernesto também esteve de aniversário, a Edith Bergamin, o Bernardo, um beijo para você, Bernardo. A Maria Gabriela Svetti também, né? A Dona Juraci Premoli, olha só, a Marta Regina, essa galerinha toda, né? Estiveram de aniversário nesse final de semana, ontem. A gente quer com muito carinho, né? Agradecer a companhia de vocês sempre aqui na nossa programação. Parabéns, felicidades, muita saúde, muita paz para os nossos aniversariantes.
1: Parabéns para você, feliz aniversário.
0: Felicidades, Jaqueline, felicidades a você que nesse dia está ficando mais experiente. Olha, tá chegando especialmente para vocês a canção do Padre Fábio de Melo, Te Desejo Vida. 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

0: Te desejo vida, Padre Fábio de Mello, para os nossos aniversariantes, com muito carinho. Olha só. Que audiência maravilhosa aqui da nossa emissora. Já encontramos aí o aparelho celular, né? Que legal. Stephanie, obrigada pela informação, né? E já foi encontrado aí o aparelho, né? Que o nosso ouvinte estava procurando. Deus abençoe, né? Que bom quando a gente encontra pessoas, né? Que encontra algo que não é dele e devolve. Isso é muito bacana, né? Isso é muito bacana mesmo. Deixa eu mandar um alôzinho pra Jerusa. Sandrinha, boa tarde, tudo bem? Manda a próxima aí pra nós. Pessoal na Fazenda Berneck, né? Curtindo aqui o programa, beijo. A Lúcia de Deus também tá ligadinha. Tudo bem, Lúcia? Fala comigo.
1: Oi, Sandra. Oi. Boa tarde. Eu também quero parabenizar minha filhada, minha princesa, minha flor cheirosa, que eu chamo ela assim, que é a Jaqueline Coelho. Lá na linha 5. Quero pedir a Deus que abençoe sempre, sempre, sempre.
0: Amém.
1: Isso, ela que a madrinha ama ela de paixão. Amém. Um abraço, Jaque. Beijo, poxa, cheirosa de madrinha. Tchau. Tchau, Sandra. Obrigada.
0: Que carinhosa. Um beijo, Lúcia. Obrigada, viu, pela sua participação.

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0: A Delci Ribeiro também tá ligadinha, curtindo aqui o programa. Tudo bem, Delci? Fala comigo.
2: Boa tarde, Sandra.
0: Oi.
2: Eu também quero hoje parabenizar um aniversário muito especial.
0: Fala pra
2: o
0: mim.
2: O meu aniversário.
0: Ai, que linda.
2: Agradecer a Deus pelo dom da vida. Agradecer a Deus por tudo que Ele me faz.
0: Amém.
2: Então eu fico agradecida a todos que estão me parabenizando. Que Deus abençoe a todos.
0: Amém. Olha, eu desejo muita saúde, muita paz, felicidades para você, que você curta bastante o seu dia, viu, Delci? Muito obrigada, gratidão a você e todos os nossos ouvintes que diariamente acompanham aqui a nossa programação, tá bom? Super beijo, felicidades, os parabéns do programa também foi para você, viu? Olha a Mega Sena, gente, tá acumulada, 150 milhões é a estimativa de prêmio para amanhã, tá bom? Você que acompanha a nossa programação, Mega Sena tá acumulada. Os números sorteados do concurso 3069 foram os números 5, 19, 22, 44, 47 e 57. Esses foram os números sorteados. A Loto Fácil teve dois ganhadores. Deixa eu ver aqui, estimativa de prêmio para hoje, 2 milhões de reais. A Quina também acumulou 34 milhões. Hoje tem sorteio. Os números sorteados do concurso 7140 da Quina foram os números 5, 28, 45, 57 e 59, tá bom? 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

0: legal! Você curtindo aqui o Peninha, amo você. Olha, 14h51, né? Já tá na hora de eu ir embora. Marita chegou por aqui e a gente vai ouvir o áudio dela. Tudo bem, Marita?
1: Oi, Sandra.
0: Oi.
1: Tudo beleza?
0: Tudo ótimo.
1: Manda a próxima aí pra todos que tiver na sintonia, pra Cecília, pra Nina, pra Valdenice, pra Hilda, pra Cidas, minhas vizinhas, enfim, manda para todos e todas que tiver sintonizado, com a chuvinha daqui a pouco, Sandra, que tá trovejando.
0: Tá, o tempo tá fechado aí fora. A gente aqui no estúdio, né, não dá pra gente ver, só escuto quando a chuva cai, eu ouço o barulhinho da chuva aqui, né, mas não tô vendo como é que tá o tempo lá não, espero que venha assim, uma chuvinha, pra dar aquela refrescada, né.
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0: Olha, o Mato Grosso e Matias, um século sem ti, um esquenta aí pro programa Tarde Sertaneja, que chega daqui a pouquinho com o William Ribeiro.
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0: seu Vicente, lá em Patos de Minas, tá ligado comigo, tudo bem, seu Vicente? Quero cumprimentar também a minha amiga Renatinha, lá em Macuco, no Rio de Janeiro.
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0: Olha, vocês que em outras cidades, em outros estados, né, acompanham a gente, muito obrigada pelo carinho. Galerinha lá de Campo Novo dos Parecis, a gente tem ouvintes lá em Campo Novo, quero agradecer o carinho de vocês, obrigada, viu, por estarem sempre ligadinhos, sempre acompanhando também aqui a Nazaré FM. Os ouvintes de Brasnorte.
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0: Ô, Margarete, você me mandou mensagem, Margarete, eu na correria, falou, vou responder e acabei não te respondendo, né? Tá brava comigo, Margarete? Eu espero que não. Oh, irmã, desculpa. Olha, você acredita? Eu falei assim, meu Deus, agora que eu tô lembrando que você tinha mandado mensagem, e olha só, né, a idade. E aí eu falei, meu Deus, não respondi a Margarete. Irmã, me perdoa, tá bom? Ó, depois eu vou te mandar mensagem.
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0: José Osmar também tá ligadinho, acompanhando.

Daqui a pouquinho tem o Terço da Divina Misericórdia. Logo na sequência tem o William Ribeiro com o programa Tarde Sertaneja. Logo mais à noite, a Cidésia Trapazon com o programa Embalos da Noite.

gente, finalzinho de programa, tô indo embora. Obrigada pelo carinho de vocês. 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Beijo, gente! Obrigada pelo carinho. Ó, Roberto Carlos, vou deixar a última de hoje todas as manhãs. Amanhã você tem um encontro marcado comigo às 13 horas, tá bom? Beijo, tchau, tchau.

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0: Olá, amigo, olá, amiga ouvinte. Estamos juntos para mais um momento. É a reflexão Despertai para o Amor. Eu sou o Padre Ezequiel. Desejo muita paz. Hoje eu quero falar sobre o pensamento. O pensamento como aquele que constrói a realidade. Nós sempre mais nos damos conta de que aquilo que pensamos é também aquilo que nós vamos construindo. Dar-se conta dos pensamentos mais fortes que nós temos diariamente, daquilo que passa na nossa mente, daquilo que nós visualizamos pensando nos nossos sonhos, pensando na nossa família, pensando no nosso trabalho, pensando naquilo que nós queremos, aquilo que visualizamos, de alguma forma, é aquilo que nós vamos construir. Porque ali, no pensamento, está uma carga de energia muito grande, que atrai e que faz com que a minha ação se desenvolva de tal forma a produzir aquilo que eu penso. Por exemplo, se alguém pensa em ter uma boa casa, antes de ter a boa casa, vai pensá-la. Se alguém pensa em ter um trabalho ou ter até mesmo uma empresa, antes de iniciar aquela empresa, existe uma ideia que a pessoa pensou há algum tempo. Por isso, de certa forma, dá para dizer que o pensamento constrói a sua realidade. Isso é tão importante perceber por quê? Porque quando nós temos muitos pensamentos negativos, pensamentos de medo, pensamentos de limitação, pensamentos restritivos, isso eu não consigo, isso eu não sou capaz, eu tenho medo que aconteça aquilo lá, que eu perca o emprego, eu tenho medo que a nossa empresa não vá bem. Bom, o medo também constrói a realidade. Por isso, se você pensa coisas e situações de medo, provavelmente você vai experienciar aquilo que você pensa em relação ao medo. As pessoas precisam se dar conta disso para aos poucos ir transformando os seus pensamentos. Claro, nós pensamos milhares de pensamentos diariamente. Só que sobre os assuntos principais, sobre os pontos da vida que são a família, os relacionamentos, a afetividade, o trabalho, a saúde, mais ou menos são aqueles pensamentos que nós sempre pensamos. A pessoa não pensa uma coisa de família hoje e amanhã já está toda mudada. Não, aquilo que ela pensa de família, ela pensa praticamente sempre. Por isso que é importante perceber o que se pensa e pensar coisas positivas, porque o pensamento cria a realidade. Tudo começa no pensamento. O pensamento tem potencial de criar a tua obra. Por isso, caro ouvinte, a partir dessa reflexão, perceba o que você tem pensado. Porque aquilo que você tem pensado é aquilo que constrói a tua realidade. Observa para ver se não é assim mesmo. Eu desejo a você muita paz, muita luz, pensamentos positivos e saudáveis. Eu queria te convidar a inscrever-se no nosso canal no YouTube, Padre Ezequiel, e também seguir nas redes sociais, Instagram e Facebook. Um grande abraço, Deus te abençoe com a generosidade do seu amor, em nome do Pai, do Filho e do Espírito Santo. Amém.
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0: São palavras de Jesus Misericordioso a Santa Faustina, às 3 horas da tarde.
1: Implora a minha misericórdia, especialmente pelos pecadores, e ao menos por um breve tempo, reflete sobre a minha paixão, especialmente sobre o abandono que me encontrei no momento da agonia. Esta é a hora de grande misericórdia para o mundo inteiro. Permitirei que penetres na minha tristeza mortal. Nesta hora, nada negarei à alma que pedir pela minha paixão. Em nome do Pai, do Filho e do Espírito Santo.
0: Amém.
1: Pai nosso, que estais nos céus, santificado seja o vosso nome. Venha a nós o vosso reino. Seja feita a vossa vontade, assim na terra como no céu. O pão nosso de cada dia nos dai hoje. Perdoai-nos as nossas ofensas, assim como nós perdoamos a quem nos tem ofendido. E não nos deixeis cair em tentação, mas livrai-nos do mal. Amém.
2: Ave Maria, cheia de graça, o Senhor é convosco. Bendita sois vós entre as mulheres. Bendito é o fruto do vosso ventre, Jesus. Santa Maria, Mãe de Deus, rogai por nós, pecadores, agora e na hora de nossa morte. Amém.
1: Professemos a nossa fé.
2: Creio em Deus, Pai Todo-Poderoso, Criador do céu e da terra, e em Jesus Cristo, seu único Filho, nosso Senhor, que foi concebido pelo poder do Espírito Santo, nasceu da Virgem Maria, padeceu sob Pôncio Pilatos, foi crucificado, morto e sepultado, desceu à mansão dos mortos, ressuscitou ao terceiro dia, subiu aos céus, está sentado à direita de Deus Pai Todo-Poderoso, donde há de vir julgar os vivos e os mortos. Creio no Espírito Santo, na Santa Igreja Católica, na comunhão dos santos, na remissão dos pecados, na ressurreição da carne, na vida eterna. Amém.
0: Nesta primeira dezena, nós colocamos aos pés de Jesus Misericordioso a sua vida, suas intenções, suas necessidades mais profundas do íntimo do seu coração. Nos unimos às almas do purgatório, rezamos pela conversão dos pecadores do mundo inteiro, pela conversão da nossa família. Eterno Pai,
2: eu vos ofereço o corpo e o sangue, a alma e a divindade de vosso diletíssimo Filho, nosso Senhor Jesus Cristo, em expiação dos nossos pecados e os do mundo inteiro.
0: Pela sua dolorosa paixão,
1: tende misericórdia de nós e do mundo inteiro.
0: Pela sua dolorosa paixão,
1: tende misericórdia de nós e do mundo inteiro.
0: Pela sua dolorosa paixão,
1: tende misericórdia de nós e do mundo inteiro.
0: Pela sua dolorosa paixão,
1: tende misericórdia de nós e do mundo inteiro.
0: Pela sua dolorosa paixão,
1: tende misericórdia de nós e do mundo inteiro.
0: Pela sua dolorosa paixão,
1: tende misericórdia de nós e do mundo inteiro.
0: Pela sua dolorosa paixão,
1: tende misericórdia de nós e do mundo inteiro.
0: Pela sua dolorosa paixão,
1: tende misericórdia de nós e do mundo inteiro.
0: Pela sua dolorosa paixão,
1: tende misericórdia de nós e do mundo inteiro.
0: Pela sua dolorosa paixão,
1: tende misericórdia de nós e do mundo inteiro. Nesta segunda dezena, nós rezamos por você que está doente, por você no leito do hospital, por você que traz uma doença incurável. E com você dizemos: Jesus, eu confio em vós. Convidamos você agora a abandonar-se inteiramente na misericórdia de Jesus que o envolve agora. Nós colocamos aos pés de Jesus todos os enfermos, aqueles que nós conhecemos e amamos, e especialmente rezamos por aqueles enfermos esquecidos, pelos quais ninguém mais reza, e por isso rezamos com imensa confiança. Eterno Pai,
2: eu vos ofereço o corpo e o sangue, a alma e a divindade de vosso diletíssimo Filho, nosso Senhor Jesus Cristo, em expiação dos nossos pecados e os do mundo inteiro.
1: Pela sua dolorosa paixão,
0: tende misericórdia de nós e do mundo inteiro.
1: Pela sua dolorosa paixão,
0: tende misericórdia de nós e do mundo inteiro.
1: Pela sua dolorosa paixão,
0: tende misericórdia de nós e do mundo inteiro.
1: Pela sua dolorosa paixão,
0: tende misericórdia de nós e do mundo inteiro.
1: Pela sua dolorosa paixão,
0: tende misericórdia de nós e do mundo inteiro.
1: Pela sua dolorosa paixão,
0: tende misericórdia de nós e do mundo inteiro.
1: Pela sua dolorosa paixão,
0: tende misericórdia de nós e do mundo inteiro.
1: Pela sua dolorosa paixão,
0: tende misericórdia de nós e do mundo inteiro.
1: Pela sua dolorosa paixão,
0: tende misericórdia de nós e do mundo inteiro.
1: Pela sua dolorosa paixão,
0: tende misericórdia de nós e do mundo inteiro. Nesta terceira dezena, nós apresentamos a Jesus misericordioso toda e qualquer forma de desespero. Nós pedimos que o sangue e água que jorram do diletíssimo coração de Jesus envolva agora, na paz que vem do Senhor, toda e qualquer pessoa que se sente em desespero, as famílias, os doentes, os agonizantes deste dia, os endividados, que recebam agora, no nome de Jesus, do coração misericordioso de Jesus, a paz que o mundo não conhece. Rezemos agora com imensa confiança. É Jesus misericordioso quem nos visita. Eterno Pai,
2: eu vos ofereço o corpo e o sangue, a alma e a divindade de vosso diletíssimo Filho, nosso Senhor Jesus Cristo, em expiação dos nossos pecados e os do mundo inteiro.
0: Pela sua dolorosa paixão,
1: tende misericórdia de nós e do mundo inteiro.
0: Pela sua dolorosa paixão,
1: tende misericórdia de nós e do mundo inteiro.
0: Pela sua dolorosa paixão,
1: tende misericórdia de nós e do mundo inteiro.
0: Pela sua dolorosa paixão,
1: tende misericórdia de nós e do mundo inteiro.
0: Pela sua dolorosa paixão,
1: tende misericórdia de nós e do mundo inteiro.
0: Pela sua dolorosa paixão,
1: tende misericórdia de nós e do mundo inteiro.
0: Pela sua dolorosa paixão,
1: tende misericórdia de nós e do mundo inteiro.
0: Pela sua dolorosa paixão,
1: tende misericórdia de nós e do mundo inteiro.
0: Pela sua dolorosa paixão,
1: tende misericórdia de nós e do mundo inteiro.
0: Pela sua dolorosa paixão,
1: tende misericórdia de nós e do mundo inteiro. Nesta quarta dezena, nós apresentamos a Jesus as necessidades mais íntimas de cada um de nós. E por isso agora você apresenta a sua necessidade. Fale com Jesus agora, que ouve-nos em oração. Porque Jesus tudo pode, nós queremos também nesta dezena pedir por nossas famílias e em especial por todos aqueles que precisam de um trabalho. Jesus, nós pedimos por todo pai de família, por toda mãe de família, por todo jovem que precisa trabalhar. Nós pedimos, Senhor, que tua divina misericórdia, unida à tua divina providência, abra os caminhos para todos os trabalhadores que precisam hoje de um emprego. Rezemos com imensa confiança. Eterno Pai,
2: eu vos ofereço o corpo e o sangue, a alma e a divindade de vosso diletíssimo Filho, nosso Senhor Jesus Cristo, em expiação dos nossos pecados e os do mundo inteiro.
1: Pela sua dolorosa paixão,
0: Tende misericórdia de nós e do mundo inteiro.
1: Pela sua dolorosa paixão.
0: Tende misericórdia de nós e do mundo inteiro.
1: Pela sua dolorosa paixão.
0: Tende misericórdia de nós e do mundo inteiro.
1: Pela sua dolorosa paixão.
0: Tende misericórdia de nós e do mundo inteiro.
1: Pela sua dolorosa paixão.
0: Tende misericórdia de nós e do mundo inteiro.
1: Pela sua dolorosa paixão.
0: Tende misericórdia de nós e do mundo inteiro.
1: Pela sua dolorosa paixão.
0: Tende misericórdia de nós e do mundo inteiro.
1: Pela sua dolorosa paixão.
0: Tende misericórdia de nós e do mundo inteiro.
1: Pela sua dolorosa paixão.
0: Tende misericórdia de nós e do mundo inteiro.
1: Pela sua dolorosa paixão.
0: Tende misericórdia de nós e do mundo inteiro. Nesta quinta dezena, nós apresentamos a Jesus tudo aquilo que para nós não tem solução aos olhos humanos. Nesta dezena nós rezamos por aquilo que é impossível aos nossos olhos, mas não é para Jesus. Pedimos a Jesus pelas curas físicas, por todas aquelas enfermidades que diante da medicina não há cura, por todos os desenganados, por todos aqueles que passam nesse exato momento por muitas aflições e provações na própria carne. Nós pedimos, Jesus, cura, libertação, restauração, pelo poder da Tua infinita misericórdia. Jesus, Tu és a nossa solução. Nós pedimos por todas as causas impossíveis, pedimos a Tua presença, pedimos a Tua fortaleza e nós convidamos nesse instante você que reza conosco, que de maneira especial recorra à intercessão de Santa Faustina, aquela que foi e é a secretária da Divina Misericórdia. Jesus disse a Santa Faustina: peçam muito, muito mesmo, porque o meu desejo é dar muito. Faça seu pedido e reze com um coração feliz e repleto de confiança. Eterno Pai, eu vos ofereço o corpo e o sangue, a alma e a divindade de vosso diletíssimo Filho, nosso Senhor Jesus Cristo, em expiação dos nossos pecados e os do mundo inteiro. Pela sua dolorosa paixão,
1: tende misericórdia de nós e do mundo inteiro.
0: Pela sua dolorosa paixão,
1: tende misericórdia de nós e do mundo inteiro.
0: Pela sua dolorosa paixão,
1: tende misericórdia de nós e do mundo inteiro.
0: Pela sua dolorosa paixão,
1: tende misericórdia de nós e do mundo inteiro.
0: Pela sua dolorosa paixão,
1: tende misericórdia de nós e do mundo inteiro.
0: Pela sua dolorosa paixão,
1: tende misericórdia de nós e do mundo inteiro.
0: Pela sua dolorosa paixão,
1: tende misericórdia de nós e do mundo inteiro.
0: Pela sua dolorosa paixão,
1: tende misericórdia de nós e do mundo inteiro.
0: Pela sua dolorosa paixão,
1: tende misericórdia de nós e do mundo inteiro.
0: Pela sua dolorosa paixão,
1: tende misericórdia de nós e do mundo inteiro.
2: Deus Santo, Deus Forte, Deus Imortal, tende piedade de nós e do mundo inteiro. Deus Santo, Deus Forte, Deus Imortal, tende piedade de nós e do mundo inteiro. Deus Santo, Deus Forte, Deus Imortal, tende piedade de nós e do mundo inteiro.
1: Em nome do Pai, do Filho e do Espírito Santo.
0: Amém.

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14: O Palmeiras goleou o Corinthians por 4-1 no Nubank Park, em clássico válido pela 30ª rodada do Campeonato Brasileiro. O grande destaque da partida foi o lateral direito Agostinho Diay, autor de 2 gols. Alexander Barbosa também marcou para o Verdão, enquanto Matheus Bidu fez 1 gol contra a favor do rival. O Corinthians descontou nos acréscimos, com Gustavo Henrique, mas não conseguiu evitar a derrota. Com superioridade durante boa parte do confronto, o time comandado por Abel Ferreira aproveitou os erros do adversário e transformou o clássico em uma grande festa da torcida palmeirense. Com a vitória, o Palmeiras chegou aos

0: 63 pontos, e permaneceu na segunda colocação, apenas um ponto atrás do líder Flamengo, que também venceu na rodada. Já o Corinthians ficou com 32 pontos, na 16ª posição, ainda ameaçado pelo rebaixamento. A goleada aumentou a pressão sobre o clube alvinegro, que vinha enfrentando uma sequência negativa de resultados. Agora, o Palmeiras volta suas atenções para a semifinal da Libertadores contra o Fluminense, enquanto o Corinthians se prepara para enfrentar o Vitória na próxima rodada do Brasileirão.
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8: Boa tarde, minha gente. 15 horas e 37 minutos, estamos iniciando nossa Tarde Sertaneja. Nesta terça-feira, 13 de outubro de 2026. E aí, minha gente, como que vocês estão? Tudo bem? Tudo tranquilo? Como que tá a tarde de terça-feira por aí? Por aqui, graças a Deus, tudo bem. Como passou o final de semana? Dia da Padroeira do Brasil. Me fala aí que eu quero saber. Ah, eu passei bem, trabalhando. Mas tudo pela graça de Deus. Eita, menino, é sempre um prazer estar aqui junto contigo. Mais uma tarde, podemos assim dizer, iniciando, né? Mais uma semana, que tem uma segunda na nossa terça, rapaz. Hoje eu acordei, achei que era segunda-feira. Mas estamos por aqui, iniciando mais uma semana aqui na Nazaré FM, na nossa Tarde Sertaneja. Eu quero convidar a você a participar e interagir conosco pelo 3566-2702. 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Forte abraço aos nossos apoiadores culturais. Com muito carinho, saudar a você, nosso sócio, sócia do Clube da Evangelização.
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8: A você que tá aí na sua casa, no seu trabalho, tá com o radinho ligado aqui na Nazaré FM. Abençoada terça-feira. Aos nossos amigos de pertinho ou de longe, que nos acompanham através do nosso site, radionazaredjuína.com.br, pelo nosso aplicativo ou pela Alexa. Ótima terça-feira para você. A você, meu amigo, minha amiga, que nesse momento tá me dando carona nas ruas e avenidas da nossa cidade, da BR, também na MT. Ótima terça-feira aí no carro, no caminhão. Obrigado pela carona, vamos junto! Quero saudar também com muito carinho a você que nos acompanha aí no sítio, na chácara, fazenda, no assentamento, no garimpo, na beira do rio. Eita, um forte abraço aos nossos amigos lá na Ponte do Juruena. Pessoal que nos acompanha em Fontanilas, Vale do Juinão. Eita, um abração! A galera lá de Terra Roxa, de Castanheira, de Filadélfia. Uma abençoada terça-feira. E assim a gente começa a nossa tarde sertaneja. Este dia 13 de outubro. E eu reforço o convite, hein? 3566-2702. Pra você que tá ligadinho junto com a gente aqui na Nazaré FM, porque as Irmãs Freitas estão chegando por aqui. Para começar a nossa festa, animar a nossa tarde. Enquanto você, ó, tá aí, mandando seu áudio para mim. Boa tarde.

0: Eita, menino Girigeno cantando pra gente Cuiabana aqui na Nazaré FM. Você também ouviu Rio Negro e Solimões, Seria Perfeito. E as Irmãs Freitas, Sonhei com Você, iniciando nossa tarde sertaneja desta terça-feira.
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0: Faltando 10 minutinhos para as 16 horas, eu vou atendendo participação.
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0: O seu José, que está na sintonia conosco. Boa tarde, seu José.
2: Boa tarde, ela, boa tarde. Eu cheguei, tô chegando aqui agora.
0: Eita, rapaz!
2: Manda aquela música pra nós. Tonico e Tinoco com a caninha verde.
0: Beleza!
2: Pro Marcelo, pro Sr. João, pra Maria, minha irmã, pro Isaia, e pra Cida Bispo, pra todos os nós, pra vocês aí também. Falou, meu amigo.
0: Valeu, seu José, um forte abraço, uma terça-feira abençoada. Já tomou um cafezinho, seu José?
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0: Ah, eu ainda não tomei o cafezinho da tarde não, viu, seu José? Tava esperando o senhor chegar aqui pra ir tomar um café junto,
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0: viu?
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0: Agora pode passar o cafezinho pra nós, seu José.
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0: Forte abraço, amigo, uma abençoada terça-feira. A Dona Ivete tá na sintonia também conosco. Tudo bem, Dona Ivete? Boa tarde. Uma terça-feira abençoada, tá lá curtindo a Nazaré FM, pediu a canção de Liu e Léo, Prato do Dia. Oferecendo pra todos nós aqui da rádio, pra todos que estão na sintonia. Abração, meu amigo, uma semana maravilhosa pra senhora também. Obrigado aí pelo carinho, pela audiência.
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0: Alô, Sirley!
3: Boa tarde, William. Como é que tá aí?
0: Tudo bem?
3: Nós estamos bem, graças a Deus. Passemos bem.
0: Oh, que bênção.
3: Eu rode a música para minha barquinha de ouro. Ofereço para você, para Renildo, para Bárbara, para Sirlene, para o Vigilinho, para o Romildo, para a Suzana, para a Nelice, para a Josefa, para a Silvia e todos que estiveram na escuta. Uma ótima tarde aí para você.
0: Abração, Sirlene. Uma ótima tarde para você também, toda a família. Terça-feira maravilhosa. Já vou aproveitar aqui o pedido da Sirlene, mandar um alôzinho para a mamãe que está na sintonia. Benção, mãe. Benção, pai. Benção, tia. Estão lá curtindo a nossa programação através do aplicativo. E a mãe gosta bastante dessa música, né?
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0: Barquinha de ouro. Vai trazer aqui na Nazaré FM. Forte abraço, Sirlei.
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0: Ô Marita, o que aconteceu que você chegou cedo hoje, Marita?
4: Ô, William, ainda bem, né? Você já voltou, né?
0: É, tô aqui.
4: Ô, William, mas é tão bom. Você tá pensando que só você que tava trabalhando? Todo mundo trabalha.
0: Ah, é? Não me diga.
4: Eu não fui na passeata.
0: Não?
4: Não, todo ano eu vou, mas eu não fui.
0: Por quê? Ficou com preguiça.
4: Eu subi na escada esses dias pra tirar umas cortinas e meu pé começou... E eu acho que eu machuquei o pé, né?
0: Eita,
4: e o pé inchou. Daí eu não quis ir. Mas aí eu não fui na passeata, mas eu fui na missa às 6 da manhã do cruzeiro, lá do mosteiro.
0: Certo.
4: Aí, filha do céu, que coisa mais linda. Sabe, a igreja, o mosteiro não cabia de tanta gente.
0: Nossa, que maravilha.
4: E foi uma missa muito bem explicada. Toda missa é bonita, todas. Mas foi uma missa muito bem explicada. E eu ganhei meu dia. E de tarde eu ia na caminhada. Eu ia na passeada de tarde. Eu ia, falei, vou para Santo Agostinho, eu vou. Só que daí, quando eu estava planejando em sair, meu neto chegou. E meu neto é coisa mais rara, ele vinha na minha casa. Aí chegou, ai vó, ainda bem que você está aqui, preciso falar com você. E meu neto, quando ele chega aqui, William, ele nem parece que é meu neto, sabe? Se senta assim no meio, ele senta no chão mesmo. E a gente se sente assim, ó, e começa a conversar e chora junto e conversa junto e dá risada junto. Graças a Deus, William, foi um
0: que
4: dia abençoado por Deus.
0: Que maravilha.
4: William, mais tarde eu volto, tá? Falar com você, tá bom?
0: Beleza!
4: Mas agora não vou falar nada nunca, agora eu tô costurando. Tô apurado, William, tô muito apurada. Mas se você tocar aí mais tarde, toca escolhe qualquer uma daquelas, não é quarta-feira não, tá? Mas manda qualquer uma aí apaixonada pra todos que tiver na sintonia.
0: Beleza!
4: Tá bem, tchau, tchau, até mais tarde.
0: Ela falou 2h30, ela falou, não, eu não tenho tempo pra falar, não.
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0: Ê, Marita, imagina se tivesse, hein, Marita?
1: 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Ela chegou.
0: Forte abraço, meu amigo. Uma ótima terça-feira.
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0: Obrigado sempre pelo carinho, pela sintonia. E cuida, viu, Marita? Fica aí fazendo arte, ó. Já machucou o pé, né? Então, não se cuida, não, menina. A minha amiga Maria Souza Lucas está na sintonia conosco também. Boa tarde, Maria. Então, uma ótima terça-feira. Obrigado pela audiência e pela sintonia. Vamos de música. Tonico Tinoco tá chegando por aqui com a Cana Verde. Na sequência tem Lil e Léo, Trio Parada Dura e muito mais para você ligadinho aqui na NASA.

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0: André e Andrade, deixa as águas rolar aqui na nossa tarde sertaneja. São 16 horas e 18 minutos. Você também ouviu Chico Rei Paraná, Amor Rebelde. Ô Marita, ouviu Marita? Ah, depois você vem cobrar aqui e falar que eu não toquei sua música, hein Marita?
1: Mas o tempo de falar um segundinho eu tenho. Ou William, tá apurada mesmo. É sem brincadeira. William, eu tô com uma média de toalha entre toalha de 4 metros a termina numa de 60 centímetros. Eu tô com 32 toalhas para embanhar.
0: Ave Maria,
1: tá?
0: Menina.
1: Tá pensando que é fácil? Tá pensando que eu também não trabalho? Não, William. Ô, William, não, mas é
0: eu
1: sério.
0: Eu achava que não, Marita. Que você só batia a perna.
1: Mas hoje tá bom. Ah, não, William. Eu já tá bom, já fui no mosteiro de novo hoje cedo. Não tem visto, não, rapaz. Eu sou mais forte. Eu sou mais eu. Tchau, William. Semana que vem eu não vou estar falando com você.
0: Ah, não? Aí eu não falei?
1: Eu vou ter um tempinho onde eu tiver pra falar com você.
0: Eu não falei? Que bate perna, menina. Olha.
2: E o nosso.
0: Ê, Marita. Bom trabalho aí, Marita. Vou te acompanhar daqui, então. Forte abraço.
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0: São 16 horas e 20 minutos. Nosso amigo Rodrigo tá na sintonia conosco. Alô, Rodrigão.
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0: Uma boa tarde, meu amigo. Uma ótima terça-feira. Tá curtindo a Nazaré FM. Na ponte do Juruena, né? Na sintonia. Seu William, ó. Por aqui, tudo bem. Melhor agora que tá chovendo por aqui. Eita, rapaz. Demorou, hein, pra cair uma aguinha por aí, menino. Coisa boa. Falou assim, William, toca o modão aí pra nós. Vou deixar por sua escolha. Beleza. Vamos trazer uma canção aqui do Eduardo Costa. Vou escolher uma. Ali, meu amigo, um forte abraço. Ótima terça-feira. Um abração pra Eliane. Forte abraço, Rodrigo.
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0: Dona Cleusa Araújo tá chegando por aqui. Fala comigo, flamenguista.
3: Boa tarde, meu menino sorriso.
0: Boa tarde.
3: Acabei de chegar, tava lá no postinho do modo 6.
0: Olha aí.
3: 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Mandei você colocar. 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
0: Eva Maria!
3: Tava te dando a carona, mas foi um pau indo com medo de tomar chuva, mas parece que eu corri com a chuva.
0: Pois
3: não
0: é.
3: Se foi eu, se fosse.
0: Nem eu não,
3: mas
0: não fiz nada.
3: Deu tudo certo, mas foi uma viagem rápida que nós fizemos, hein?
0: Já chega ela botando a culpa em mim, rapaz.
3: Uma semana abençoada pra você.
0: Amém.
3: Porque foi seu final de semana, semana longa, né? O final de semana longo, os feriados, né? Mas tá tudo bom, William. Oferece a próxima aí pra todos os ouvintes, pra vocês, a rádio, pra toda a minha família, pra todos os amigos, e todo que tá ligadinho. Um abraço e fica com Deus.
0: Amém.
3: 100% flamenguista, Cleusa Araújo, segue o líder. Uhul! Tchau, obrigado.
0: Valeu, de dona
3: Goiabinha.
0: Cleusa. Ei, Goiabinha, dessa vez não deu jeito, hein? Ela já veio com força, menina. Ô, dona Cleusa, parecia que só tava cansada. Por que, dona Cleusa?
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0: Já veio no 12, rapaz. Olha só, usou um nitro na bicicleta.
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0: Tudo isso pra fugir da chuva e a chuva deu, ó.
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0: virou ali, rapaz.
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0: Ê, dona Cleusa, forte abraço, meu amigo. Uma ótima semana.
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0: Margarida Nascimento tá na sintonia conosco. Boa tarde, Margarida. Ótima terça-feira, tá curtindo a Nazaré FM, pediu a canção de Nossa Senhora. Oferecendo para todos os devotos de Nossa Senhora Aparecida. Forte abraço, Margarida. Ana Maria da Fazenda Londrina, na sintonia conosco também. Tudo bem, Ana? Boa tarde. Abençoada terça-feira. Pediu a canção Espinho Doído. Oferecendo para todos os nossos ouvintes. Aquele abraço, minha amiga.
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0: ótima terça.
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0: Marita voltou aqui, fala comigo, Marita, rapidinho.
1: Oi, eu falei pra tocar uma música que arranca o coração.
0: Uai, você não ouviu?
1: Mas aquelas que arrancam o coração em pedaços, que nem você colocou essa aí, não, hein? Puxa vida, hein? No fim da estrada, essa daí rebenta, hein, William?
0: Uai, fazer o quê, né?
1: Olha, agora eu vou fazer um café. Você falou assim do café, eu comecei a dar saudade do café. Agora eu vou fazer café.
0: Isso mesmo, faz um cafezinho aí pra nós. Pra gente passar essa tarde boa, porque é café é assim, né, minha gente? Café marca aí os bons momentos, acompanha a gente. Aí seja de manhãzinha, no meio da tarde, né? É sempre bom tomar um cafezinho. Quando a gente tem boa companhia pra degustar um café, aí fica melhor, né? Fica melhor. E se o café for da nossa região? Ah, menina, aí fica melhor ainda. Aí tá completo, né? Alegria total. 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Um forte abraço a Maiara, a todos do café Terra Roxa. 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São 16 horas e 26 minutos. Eduardo Costa, aqui na Nazaré FM. Boa tarde.

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3: Olá, voltamos. É hora de ficar bem informado com mais um bloco do Info News desta terça-feira. E essa é a notícia de agora. A medicina e os cuidados com a saúde da população idosa ganham uma inovação de alta praticidade e eficácia no país. A Agência Nacional de Vigilância Sanitária, Anvisa, aprovou o registro sanitário do medicamento Aclasta, sob responsabilidade do laboratório Sandoz, na dosagem de 5 miligramas para aplicação injetável de aplicação única anual. O fármaco utiliza o princípio ativo ácido zoledrônico e também é indicado para o tratamento e prevenção da osteoporose em mulheres na pós-menopausa e em homens com alto risco de fraturas ósseas. Segundo dados da Sociedade Brasileira de Reumatologia, e também a osteoporose atinge mais de 10 milhões de pessoas no Brasil, sendo causa frequente de internações por fraturas de quadril e fêmur. A aplicação intravenosa em dose única diária substitui a necessidade de ingestão diária ou semanal de comprimidos, melhorando a adesão ao tratamento e reduzindo problemas de irritação gástrica. O medicamento passa a ser disponibilizado em redes de farmácias especializadas mediante apresentação de receita médica. Daqui a pouco eu volto com o último bloco de hoje do Info News. Fique ligado.
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0: Faltando 9 minutinhos para as 17 horas, você ouviu Os Filhos de Goiás, Amor Distante, Mato Grosso e Matias, Falso Juramento, aqui na Nazaré FM, na nossa tarde sertaneja. Olha, minha amiga Marlene Martins, Nicolau tá na sintonia, ela mandou um vídeo aqui, olha, chovendo, menino, por lá, e chovendo com gosto, com força.
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0: Forte abraço, Marlene. Ótima terça-feira. Ô, Marlene. Ô, dona Marlene, empurra um pouquinho dessa chuva aqui pra nós. Fala pra ela dar uma passadinha por aqui. Abração, minha amiga. Alô, Nena, boa tarde.
2: Boa tarde, William. Como é que vai, meu
0: tudo
2: filho?
0: Tudo bem, graças tá tudo a Deus. Bem?
2: William, toca Oi. Pra nós hoje. Mula preta, eu acho que é mula. Tem uma. É mula preta, né? Um cavalo preto. Eu tô doida hoje.
0: Errou o animal, mãe, errou o animal.
2: Pra dona Cecília Nunes, dona Joana. Preta Diana, Maria Natalina, Maria Rodrigues e a Juraci Plemes, lá do aeroporto. Barbeiro Hélio, boa tarde, meu filho.
0: Valeu, Nena, abração, minha amiga. Só errou o animal, Nena, tá tranquilo.
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0: Mas não chutou tão fora do gol assim, não, viu, Nena?
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0: Forte abraço, meu amigo, uma abençoada terça-feira. Nosso amigo João Paulo tá na sintonia conosco também. Alô, João Paulo, boa tarde. Ótima terça-feira, meu amigo, tá curtindo a nossa programação. Falou, Silvinha, manda aí a canção do trio Parada Dura, a sua escolha, oferecendo a todos que estão na sintonia. Valeu, meu amigo, um forte abraço. Uma semana abençoada. A dona Cleusa Araújo voltou aqui. Fala comigo, dona Cleusa.
3: William, esse time seu é ruim, hein? Meu Deus do céu, como pode ser ruim desse jeito? Eu esperando que ele ganhasse do Palmeiras, para nós subir lá, ó, ficar de uma vantagem boa, mas nem isso ele corrigiu só para ver. Apanhou foi de 4-1.
0: E isso aqui é que eu faço o quê? Que eu dou os parabéns pra senhora?
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0: ah, minha... dona Cleusa, vai! Lança, pegar uma enxada, dona Cleusa, e quebrar ela igual da última vez.
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0: Ela fala do Corinthians, rapaz. Lança, Corinthians não serve pra nada. Ela foi caipir e quebrou a enxada. Aí a gente aí fica o questionamento, né? Fica o questionamento. Eu deixo pra vocês que estão acompanhando o nosso programa, né? O questionamento fica pra vocês.
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0: eu não falo nada, rapaz.
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0: A enxada até hoje chora quando vê a dona Cleusa indo pro lado dela, rapaz.
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0: Até hoje sofre, viu? Ficou com trauma.
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0: Ei, dona Cris, eu não falo nada pra senhora.
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0: Alô, dona Cristina, boa tarde.
4: Boa tarde, Uguiria.
0: Tudo bem, tudo dona bem, Cristina? Graças a Deus.
4: Eu te desejo uma terça-feira abençoada.
0: Amém.
4: Por Deus. Amém. Nossa Senhora Aparecida te cubra com o manto sagrado. Você e toda a sua família, em nome de Jesus, amém.
0: Amém.
4: Hein, Will? Eu queria aquela música. Eu não sei como é que é o nome. Tá igual a véia aí. É que o patrão manda embora o véio depois de 60 anos. Falou que ele não aguentava mais nada.
0: Ah, vaqueiro velho.
4: Mandou ele sumir da fazenda. E ele foi pra delegacia. Morar na delegacia, né? Não tinha pra onde ir, coitado. E começou a morrer todos os bois dele lá, a vaca.
0: Isso, é o vaqueiro
4: e
0: velho.
4: E aí ele teve que ir atrás dele, né? Não sei como é que é o nome. Não sei se é boiadeiro velho, não lembro. Faz esse favor se você souber, tá bom? Um beijo.
0: Beleza.
4: Não vou encupridar muito aqui o negócio.
0: Abração, dona Cristina. É vaqueiro velho, dona Cristina. Mas do jeito que a senhora mandou aí, ó, a senhora falou aí, a gente sabe certinho como você que é, viu? Não precisa se preocupar, não. Abração, minha amiga. Abençoada terça-feira.
4: Vaqueiro velho. Tá bom, obrigado.
0: Eita. Abração, dona Cristina. Ótima terça-feira pra senhora. Vamos trazer então daqui a pouquinho Banda Sem Pareia cantando Vaqueiro Velho aqui na nossa tarde sertaneja. Aproveita aí o pedido da dona Cristina, já manda aquele alôzinho pra dona Neuza Mariana. Alô, dona Neuza, tá na sintonia? É, dona Neuza gosta bastante dessa canção, o Cido, Antônio e Ivo também, né? Gostam bastante dessa música, já aproveita aí pra mandar aquele alôzinho, né? Devem estar lá curtindo a nossa programação daqui a pouquinho, então. Vaqueiro Velho aqui na tarde sertaneja. Dona Cleusa Rosa!
5: Boa tarde, William.
0: Boa tarde.
5: Dá pra você tocar Lençol Gelado?
0: Beleza.
5: Eu ofereço pra todos aqui na Palmiteira, pra vocês aí, uma boa terça-feira. Manda characar. Catar coquinho, se ela não tem o que fazer, ela vai pegar enxada e caipir.
0: Oi, dona Cleusa Araújo, arrumou uma corintiana brava.
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0: A minha vontade, sabe o que que é? É a minha vontade pegar vocês, tudo que briga por causa de time. Arrumar aqueles ringue de sabão, já viram?
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0: E aquele, igual aqueles negócios de pula-pula lá, que as crianças brincam, só que é com um sabão, assim, pra gente escorregar e cair, sabe? E tacar vocês lá dentro e deixar ver o que que vira.
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0: Rapaz do céu, olha.
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0: É fácil não, menino, a gente fica no meio. A gente leva a bordoada dos dois lados.
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0: Tá pensando que é as duas Cleusa, minha. Dona Cleusa Rosa, dona Cleusa Araújo, hein? Rapaz! Muito bem, faltando 2 minutinhos para as 17 horas. Ah, a gente tem que dar risada, né? A gente sabe, né? A gente sabe que é na brincadeira. Isso aí faz parte, né, do espírito da disputa dos times, né? Faz parte, né? Um abração aí, dona Cleusa Rosa, dona Cleusa Araújo. Obrigado aí pelo carinho, sempre pela sintonia. 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Muito bem, são 17 horas e um minutinho, dona Cleusa.
6: É, Willy, quando ela não fala uma coisa, ela fala outra na rádio. Aquele time dela, parecendo uma nojeira que aquele.
0: Eita, nós! A dona Cleusa falou assim, William, se o Corinthians não fosse tão ruim, mudava de time. Ai, gente, olha. Corinthians, Flamengo, São Paulo, tanto faz, o importante é sempre a gente se respeitar, né? Brincar sempre com muito respeito com os outros. Isso é o mais importante que tudo, né? 17 horas e um minutinho, Sérgio Reis está chegando aqui com a mula. Oh, não é mula não, né, nena? É o cavalo preto, rapaz.

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0: 17h23, você ouviu a canção do Rio Negro e Solimões, Lençol Gelado, também passou por aqui Trio Parada Dura, Homem de Pedra. Atendendo participação, meu amigo Marcelo tá na sintonia conosco. Boa tarde, Marcelo.
1: Boa tarde, William. Como vai, William? Tudo bem?
0: Tudo bem, graças a Deus.
1: William, eu peço para você tocar para mim uma música do Amado Batista. Rosto colado em tabiceiras azul.
0: Beleza.
1: Ofereço pro Cidinho da Industrial, pro Chico Leiteiro e seu familiar, pro seu Zé Cadeirante e a Dona Maria, irmã dele, e pra Cida Bispe, e para todo que tiver na escuta e gostar.
0: Beleza, valeu, Marcelo, um forte abraço.
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0: Dona Vani Maria dos Santos tá ligadinha conosco, tudo bem, Dona Vani? Boa tarde, seu Divaldo. Abençoada terça-feira, obrigado sempre pelo carinho, pela audiência. Tô lá curtindo a nossa programação. Dona Neuza Mariano.
3: Boa tarde, William. Tudo jóia?
0: Tudo bem.
3: Oi, Elia, se tiver tempo, toca pra mim, Vaqueiro Velho.
0: Opa, já toquei. E já ofereci pra senhora também.
3: Pro meu marido, todo mundo da Cristo Rei e todos seus ouvintes.
0: Valeu, Dona Neuza. Não tava me ouvindo, né, Dona Neuza?
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0: Eita, Dona Neuza. A Dona Cristina pediu essa canção, né? E aí eu aproveitei e ofereci pra senhora. Pro Cido, Ivo, Antônio, eu lembrei o nome deles hoje. Um abração, Dona Neuza. Já até tocamos, né? Um pouquinho antes de entrar aí no espaço dos nossos apoiadores culturais, a gente trouxe essa canção. Forte abraço, Dona Neuza.
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0: Eita, menino, são 17h25. 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São 17h27. Alô, Jonas, boa tarde.
4: Boa tarde. Já que você sabe tudo só pelo nome da música...
0: Eita, não sei não.
4: Toca aquela música lá. Toca aquela, toca aquela, por favor.
0: Ih! Será que eu vou acertar dessa vez?
4: Calepau, Marco Velho, toca calepau.
0: Ô, Jonas, será que eu acerto, rapaz? Será que eu adivinho que música é essa? Ai, não sei não, hein?

0: 17h30. Ô Jonas, me fala aí, acertei agora, rapaz?
1: Aí sim!
0: Valeu, meu amigo! Vamos de Amado Batista, Travesseiro Azul. Boa tarde!

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1: Olá, voltamos! Último bloco do dia desta terça aqui no Info News. Entrevista ao programa Veja Mais Verde, conduzido por Diogo Schelp, o vice-presidente de sustentabilidade e suprimentos da Ambev, Felipe Baruque, detalhou as estratégias da companhia para mitigar os impactos das mudanças climáticas na produção de cerveja. O executivo destacou que ao longo de 20 anos a empresa reduziu em mais de 50% o consumo de água na fabricação de bebidas, baixando a média de mais de 5 litros para menos de 2,4 litros por litro de cerveja produzido, além de cortar quase 20% do volume nos últimos 5 anos. Baruque apontou que o aquecimento global representa riscos concretos para safras de inverno, como a cevada cultivada no sul do Brasil, na Argentina e também é cultivada no Uruguai, cujas colheitas podem ser comprometidas por períodos de chuvas intensas. Eu sou o Silva Júnior e esse foi o Info News dessa terça-feira pós-feriado, dia 13 de outubro. Amanhã, quarta, tem mais notícias. Grande abraço, fiquem todos com Deus e até lá.
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Zezé de Camargo e Luciano, Irmão da Lua, Amigo das Estrelas, aqui na nossa tarde sertanejo, faltando 14 minutinhos para as 18 horas, já na reta final, né? O nosso programa já caminhando aí pro finalzinho. Deixa eu mandar uma luzinha aqui super especial a você que tá na sintonia, que chegou agora do trabalho. Você que nesse momento tá indo para casa, né? E acompanhando a Rádio Maria de Nazaré. Um forte abraço para você, uma abençoada terça-feira. Obrigado aí pelo carinho, pela sintonia. A você que já tá em casa, já chegou da lida, do trabalho. Uma ótima terça-feira. Obrigado aí sempre, sempre pela companhia. Aos nossos amigos e amigas que estão ligadinhos também através do nosso site, pelo aplicativo, pela Alexa. Pessoal que está distante da gente, mas através da Rádio Nazaré, se fazem aqui bem presente, né? Forte abraço a todos vocês!

0: E Vieira e Vieirinha cantando pra gente, Laço Criminoso. Você também ouviu Jacó e Jacozinho, Cachorro Valente, aqui na Nazaré FM, na nossa tarde sertaneja. Marita.
1: Uai, Willi, por que tu já foi?
0: Eu não fui.
1: Você não falou que ia fazer companhia, Willi?
0: Uai, eu tô
1: eu
0: aqui.
1: Vou só até umas 10 horas hoje, Willi.
0: Eita, adiantada.
1: Põe das 10, aí você pode ir embora.
0: Adiantada, rapaz. Achou que eu tinha ido, né, Marita? Ah, tá vendo, rapaz, tá vendo. Diz que o apressado come cru, né? No caso da Marita, passa fome, rapaz, porque... Ô, adiantada, menina. Abração, minha amiga. Agora sim, Marita, eu tô indo embora, viu? Agora que eu tô indo. Muito bem, minha gente. Quero aqui agradecer o carinho, as brincadeiras. Essa tarde maravilhosa que nós tivemos. Amanhã, com a graça de Deus, eu tô de volta a partir das 15h30. E amanhã, nossa quarta da paixão, para você ligadinho conosco aqui na Nazaré FM. 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Pra você que é de beijo, um beijo. Pra você que é de abraço, aquele abraço apertado. Fala, Marita.
1: Ô, William, mas não é. Meu tempo tá tão curtinho, William. O dia tá passando correndo.
0: Eita!
1: Olha só. Você sabe o que é 32 toalhas grandes? William, tem toalha de... Eu fui ver agora, tem toalha de 4,5 metros.
0: Ave Maria.
1: Agora, você imagina, pra passar tudo isso. E outra, William. Ó, amanhã já é quarta-feira, eu tenho quarta, quinta e sexta para dar limpada no meu quintal, para terminar essas toalhas, para passar veneno na minha casa, para arrumar minha mala, para mim pegar o busão.
0: Beleza, então, Marita. Eu cansei só de ouvir você falar. Bom, minha gente, eu vou embora. Tchau, tchau. Na sequência tem a Voz do Brasil às 19 horas em Balos da Noite com Sidete Strapazon. Pra você que é de beijo, um beijo. Pra você que é de abraço, aquele abraço apertado. Fiquem com Deus, que é com ele que eu vou indo. Até amanhã, se ele quiser. Tchau, tchau. Fui.

0: Em Brasília, 19 horas.
1: Está no ar a Voz do Brasil. As notícias do governo federal que movimentaram o país no dia de hoje.
2: Olá, boa noite.
0: Boa noite para você que nos acompanha em todo o país.
2: Terça-feira, 13 de outubro de 2026.
0: Vamos aos destaques do dia.
2: Direito do consumidor.
0: Medida provisória estabelece regras para identificar chamadas telefônicas e coibir fraudes e ligações indesejadas.
2: Decreto atualiza o funcionamento dos serviços de atendimento ao cliente. Luana Karen.
3: Em outra frente, está a obrigação de ter sempre uma pessoa para atender demandas no serviço telefônico ou no canal digital.
0: Segurança Pública.
2: A ação conjunta estabelece medidas para combater o uso irregular de telefones em unidades prisionais. Thaísa Vitória.
4: O decreto estabelece o bloqueio de terminais de comunicação móvel individualizados e também dos sinais de radiocomunicação no perímetro de segurança penitenciária cadastrado.
0: Comércio Exterior.
2: Vendas para países do Mercosul e União Europeia registram crescimento.
0: Exportações acumulam mais de 284 bilhões de dólares entre janeiro e setembro. Graziele Bezerra.
5: Atualmente, o Brasil tem 700 parceiros que aprovam as práticas sanitárias internas e compram dos produtores brasileiros.
2: Hoje, na apresentação da Voz do Brasil, eu, Mariana Jungmann e Luciano Seixas.
0: E acompanhe a gente ao vivo, acesse radiogov.ebc.com.br ou o canal Gov na sua TV aberta.
2: Foram publicadas hoje duas medidas que regulamentam a relação entre empresas e consumidores.
0: A primeira delas visa combater fraudes e ligações indesejadas com regras mais severas às operadoras.
2: A segunda medida é um decreto que aprimora os serviços de atendimento ao consumidor para produtos e serviços públicos.
3: Para combater fraudes telefônicas, a medida provisória publicada nesta terça-feira estabelece que as operadoras envolvidas em uma ligação têm a obrigação de assinar digitalmente as chamadas. Com isso, será possível saber, antes de atender ao telefone, se aquela chamada vem de um número certificado. Como detalha, o secretário nacional de Direitos Digitais, Victor Fernandes.
6: Se aquele número de telefone não corresponder ao número de uma pessoa real, e a Anatel vai ter um cadastro dos números a partir dos blocos de numeração, se aquela chamada não for autenticada, o nosso celular não vai nem tocar. É uma espécie de direito do consumidor de não ser importunado. A gente começa a ter uma segurança maior de que aquela ligação é uma chamada legítima.
3: Além disso, a MP estabelece um limite percentual para chamadas curtas, que são aquelas com menos de 6 segundos de duração. Quem fizer ligações em massa poderá sofrer um bloqueio temporário de 15 dias. A Anatel regulamentará os detalhes em até 60 dias e as operadoras que descumprirem a medida poderão ser punidas. Em outra frente, um decreto estabelece regras para aprimorar o serviço de atendimento ao consumidor. Entre elas, está a obrigação de ter sempre uma pessoa para atender demandas no serviço telefônico ou no canal digital. Quem explica é o secretário nacional do consumidor, Ricardo Morichita.
7: A gente está cuidando daquilo que é o mínimo, daquilo que é o essencial, e permitir que o consumidor fale com uma outra pessoa, tenha as informações e possa encaminhar as suas demandas. 7 dias por semana, das 8 às 8.
3: O decreto também determina a continuidade do atendimento e estabelece prazos máximos de espera para falar com um atendente. Até 20 segundos para, no mínimo, 80% das demandas atendidas. O ministro da Justiça e Segurança Pública, Wellington César Lima e Silva, falou do esforço conjunto para pôr em prática as medidas de proteção ao consumidor.
8: Envolve diversos ministérios, muitas agências, para chegar num ponto de compreensão de todos os setores que demandam e que também não haja a inobservância das formalidades legais e do acolhimento das legítimas pretensões dos diversos setores da sociedade.
3: A Secretaria Nacional do Consumidor será responsável por fiscalizar e aplicar sanções às empresas que descumprirem as regras. Reportagem Luana Karen.
0: combate à comunicação ilícita dentro dos presídios brasileiros.
2: Um decreto publicado hoje cria um programa nacional para bloqueio de celulares e de sinais de rádio nas unidades prisionais de todo o país.
0: Para que os bloqueios sejam realizados, os estados e o Distrito Federal precisam aderir de forma voluntária ao programa.
2: Com a adesão, poderão solicitar a aplicação da medida junto à Agência Nacional de Telecomunicações, a Anatel.
4: Foi publicado nesta terça-feira no Diário Oficial da União o decreto que cria o Programa Nacional de Neutralização de Comunicações Ilícitas em Estabelecimentos Penais. Na prática, a medida cria as condições para o bloqueio de celulares utilizados irregularmente em presídios e de sinais de radiocomunicação nos perímetros de segurança penitenciária, para garantir que não haja comunicação ilícita de dentro dos presídios. O decreto estabelece o bloqueio de terminais de comunicação móvel individualizados, identificados pelo Código Internacional de Identificação de Equipamento Móvel, conhecido como IMEI, e também dos sinais de radiocomunicação no perímetro de segurança penitenciária cadastrado, por meio de bloqueadores de sinais de radiocomunicação. Para que esses bloqueios possam ser feitos, é preciso a adesão voluntária de estados e do Distrito Federal, que poderão solicitar a medida para a Agência Nacional de Telecomunicações, a Anatel. Os bloqueadores de sinal serão operados pelas autoridades estaduais e a Anatel será responsável por planejar, coordenar e fiscalizar o uso dos equipamentos. O mesmo decreto cria também o Cadastro Nacional de Perímetros de Segurança Penitenciária. Por meio dele serão fornecidas informações como as coordenadas georreferenciadas do perímetro de segurança, a descrição da unidade e de seu entorno. Assim, será possível preservar o sinal para núcleos habitacionais e equipamentos públicos próximos. Thaisa Vitória para a Voz do Brasil.
0: O agronegócio e a indústria brasileira firmam novos parceiros comerciais.
2: Os Emirados Árabes Unidos são o mais recente destino das exportações do país, com envio de pescados de captura e cultivo.
0: Além disso, o agronegócio brasileiro diversificou parcerias com a venda de frutas e grãos para a Ásia, África e América Latina.
5: Os Emirados Árabes são os mais novos parceiros comerciais do Brasil, que passou a exportar pescado de captura e de cultivo para o país do Oriente Médio. Kuwait, Nicarágua, Síria, Bangladesh, Costa Rica, Malásia e Nigéria são outros parceiros recentes da agroindústria brasileira e importam principalmente mamão, berinjela, maçã e milho em grãos. Atualmente, o Brasil tem 700 parceiros que aprovam as práticas sanitárias internas e compram dos produtores brasileiros. As exportações brasileiras tiveram alta de 10,4% neste ano, segundo o ministro do Desenvolvimento, Indústria, Comércio e Serviços, Márcio Elias. Em relação aos países membros do Acordo Mercosul-União Europeia, o aumento das exportações foi de 30%. Para o ministro, essa expansão de mercado se deve à articulação de diversos setores da economia brasileira e à busca por diversificação.
9: Atuação ou uma política de desenvolvimento para o agro, ela não envolve só a produção agropecuária, envolve muito mais do que isso. Por isso que a missão número um da nova indústria Brasil é justamente a agroindústria e todas as cadeias, ou toda a cadeia produtiva que ela envolve, de máquinas, fertilizantes, tecnificação, serviços, tecnologia. Eu falo, vai da semente à indústria espacial, vai da semente à previsão do tempo, à meteorologia, ao radar, ao sistema de irrigação. Tudo isso envolve a agroindústria e quando a gente fala...
5: No acumulado de janeiro a setembro de 2026, as vendas externas ultrapassaram 284 bilhões de dólares. Os setores que mais exportam são indústria de transformação, que vende matéria-prima para a indústria, indústria extrativista e agropecuária. Reportagem Graziele Bezerra.
2: Encerrou neste domingo a Operação Nossa Senhora Aparecida 2026, que fiscalizou as rodovias federais de todo o país.
0: A Polícia Rodoviária Federal concentrou esforços na rodovia Presidente Dutra, que dá acesso à cidade de Aparecida, em São Paulo, e também na BR-316, que dá acesso a Belém, no Pará.
2: A ação da PRF buscou coibir acidentes no entorno desses municípios, por conta da grande movimentação de pessoas que caminharam pelas estradas em direção ao Santuário Nacional de Aparecida e ao Círio de Nazaré.
0: Foram registrados 926 acidentes, com 68 mortes e mais de 900 feridos. De acordo com a porta-voz da PRF, Natália Guimarães, foram cerca de 45 mil testes de alcoolemia aplicados nas estradas durante o feriado.
10: Em todo o país, a PRF fiscalizou mais de 124 mil pessoas e veículos, o que gerou quase 44 mil testes de alcoolemia e 747 infrações envolvendo embriaguez. Nós também tivemos quase 4 mil ultrapassagens irregulares, o que geram justamente as colisões frontais, acidente que mais gera morte nas rodovias, e também 22 mil infrações por excesso de velocidade.
2: E uma correção, a operação Nossa Senhora Aparecida foi encerrada na segunda-feira, dia do feriado. A PRF apreendeu ainda mais de 2 toneladas de maconha e 34 quilos de cocaína. Ao todo, 356 pessoas foram detidas.
0: O Amazonas registrou 549 focos de incêndios florestais nos últimos 2 dias, mais da metade do total contabilizado em todo o mês de outubro do ano passado.
2: O Ministério da Integração e do Desenvolvimento Regional reconheceu situação de emergência em 36 municípios por conta dos episódios.
0: Uma força-tarefa entre a União, Governo Estadual e municípios atua no combate aos focos e na assistência às pessoas atingidas.
11: Os ministros do Meio Ambiente e Mudança do Clima, João Paulo Capobianco, e da Integração e do Desenvolvimento Regional, Valdez Góes, sobrevoaram áreas atingidas pelo fogo na região de Altazes, no Amazonas. A comitiva também acompanhou as operações no Centro Integrado de Comando e Controle em Manaus. O ministro do Meio Ambiente e Mudança do Clima, João Paulo Capobianco, anunciou o reforço das ações de combate ao fogo.
12: Nós estamos trabalhando em parceria com o governo do Amazonas, de todos os estados da Amazônia, conforme hoje o comandante se apresentou para nós, para ampliar a rede de ação do Corpo de Bombeiros.
11: Foram encontrados focos de incêndio em áreas de floresta preservada e de difícil acesso, o que indica a possibilidade de ação humana e intencional. O ministro da Integração e do Desenvolvimento Regional, Valdez Góes, destacou a mobilização conjunta dos governos federal, estadual e municipal. Ressaltou ainda que, além de combater os incêndios, é necessário garantir assistência às pessoas atingidas.
13: Uma coisa é enfrentar em todas as frentes e empregar toda a força que puder, o governo federal junto com o estado e municípios, para apagar o fogo. A outra é assistir pessoas que já estão, de alguma forma, precisando de ajuda humanitária, de assistência médica, com resultado do incêndio.
11: Ao todo, o governo federal mobilizou 11 aeronaves e 250 brigadistas. 6 aeronaves já chegaram ao estado e outros 40 brigadistas estão a caminho. Desde o início da temporada, o IBAMA extinguiu 236 incêndios no Amazonas e ainda atua no combate a outros 22 focos ativos. Reportagem Pablo Mundim.
2: E diante do aumento das queimadas no Amazonas, o Ministério da Saúde mobilizou a Força Nacional do SUS para reforçar os serviços de saúde na região.
0: A equipe técnica da pasta desembarcou no estado para mapear as principais demandas e garantir atendimento à população, incluindo as comunidades indígenas.
2: Uma das principais preocupações é com o aumento das doenças respiratórias causadas pela exposição à fumaça, principalmente em crianças e idosos.
0: Com o diagnóstico, o Ministério da Saúde vai planejar a disponibilidade de profissionais para atuar na região, além de insumos e transporte de pacientes que precisam de atendimento prioritário.
2: Pela primeira vez no país, produtos artesanais de higiene pessoal e cosméticos têm regras específicas para a produção e comercialização.
0: As novas diretrizes foram aprovadas pela Agência Nacional de Vigilância Sanitária, Anvisa, e publicadas no Diário Oficial da União.
2: Agora, esses produtos contam com normas específicas mais simples, que levam em consideração a realidade dos produtores artesanais.
14: Há cerca de um ano, Juliana Viola fez uma transição de carreira para se dedicar ao que realmente gosta: produzir sabonetes, shampoos, difusores de ar de forma artesanal. Ela conta que tem todo cuidado ao comprar matéria-prima para garantir que seus produtos não provoquem danos à saúde de seus clientes.
15: Todos os óleos essenciais que eu utilizo, toda matéria-prima, elas têm a certificação. Então, e as ervas que eu compro são de ótima procedência, só compro em locais que me certificam da segurança.
14: Quem fabrica de forma artesanal produtos de higiene pessoal, como sabonetes em barra, óleos e manteigas corporais, shampoos sólidos, perfumes, desodorantes naturais, sais de banhos e outros produtos similares, assim como Juliana, não vai mais precisar seguir as mesmas exigências aplicadas às grandes indústrias nacionais. É que a Agência Nacional de Vigilância Sanitária, Anvisa, resolveu simplificar a vida desses produtores artesanais. O diretor substituto da Agência Nacional de Vigilância Sanitária, Anvisa, Marcelo Moreira, explica o que muda para esses produtores.
16: Eles deverão controlar adequadamente as matérias-primas que são utilizadas na fabricação desses produtos, eles devem evitar contaminações, manter os produtos organizados e devem avaliar a qualidade do produto final antes de colocá-lo à venda da população. Produtos, eles deverão informar o consumidor a composição do produto, a data da fabricação, o prazo de validade, o endereço de produção, contatos do produtor e a identificação clara de que esse produto trata-se de um produto artesanal.
14: As normas se aplicam a quem produz em pequena escala, de forma predominantemente manual, com domínio completo de todas as etapas, como, por exemplo, a escolha dos ingredientes até a embalagem, sem terceirizar nenhuma parte do processo. Sobre a comercialização, a norma prevê que o produtor poderá fazer vendas em loja própria, feiras de artesanato, redes sociais e sites de marketplace próprios. As regras entram em vigor 60 dias após a publicação. Reportagem Cleide Lopes.
0: Falta de conhecimento sobre direitos das pessoas com deficiência pode gerar situações de constrangimento.
17: É o caso daqueles que sofrem do transtorno do espectro autista e outras condições ocultas que não se manifestam por traços corporais, as chamadas deficiências não visíveis.
0: A legislação brasileira estabelece regras para o atendimento prioritário e obriga estabelecimentos a identificarem essas prioridades.
17: Saiba mais na reportagem de Luci Colares de Holanda.
18: Pessoas com deficiência, autistas, idosos com mais de 60 anos, gestantes, lactantes, pessoas com crianças de colo, pessoas obesas, indivíduos com mobilidade reduzida e doadores de sangue têm prioridade no atendimento garantida por lei. Mas muitos deles ainda passam por constrangimentos em serviços públicos e estabelecimentos comerciais. Camila Matricardi, de Brasília, tem um filho autista de 18 anos. Caio é nível de suporte 1 e, segundo a mãe, os dois enfrentam uma série de dificuldades no dia a dia.
19: Teve uma vez que eu estava no supermercado e a gente estava na fila, eu entrei na fila de atendimento prioritário. E as pessoas da fila começaram a me olhar. E nisso, uma mulher que estava já quase para pagar, fez um comentário do rapaz do caixa. Realmente, o que é visível, as pessoas já automaticamente se vê que respeitam, tipo, ah, não, tudo bem. E o dele teve ali aquele julgamento por um tempo ali. Eu estava assim, que são esses olhares para mim, sabe?
18: Diferente de deficiências com marcadores visíveis, o transtorno do espectro autista e outras condições ocultas não se manifestam por traços corporais. Por isso, a comprovação pode ser feita apresentando documentos oficiais, como a carteira de identificação da pessoa com transtorno do espectro autista, como explica Edilson Barbosa, advogado e presidente do movimento Orgulho Autista Brasil.
20: Ela é uma carteirinha que tem que ser emitida no seu município para gratuitamente para pessoas autistas. Então a gente pede, se no seu município não está emitindo, cobre. e faça a sua CIPTEIA. Porque com ela, aí você garante aí o seu de atendimento prioritário. Não basta só falar que é autista. Às vezes, você tem que mostrar. E para mostrar, em vez de andar com laudo, aquele papel que o médico emite, você mostra sua carteirinha.
18: Estabelecimentos privados e órgãos públicos devem adequar placas e painéis de sinalização para incluir todos os grupos contemplados pela lei. Em caso de descumprimento da prioridade, a denúncia pode ser feita ao PROCON do município, do estado ou do Distrito Federal, se forem estabelecimentos comerciais. Já para descumprimentos em qualquer instituição, pública ou privada, é possível acionar o Disque Direitos Humanos, Disque 100. Reportagem Luciana Colares de Holanda.
1: Dicas do Enem.
21: Oi, meu nome é Antônia Barbosa e a minha dúvida é: o que eu devo fazer nos últimos 30 dias antes do Enem?
22: Tá faltando pouco, né? Dia 8 de novembro já é o primeiro dia das provas. O professor de História, Fábio dos Santos Reis, disse que nesse momento, na reta final, é hora de fazer revisão do conteúdo.
23: Agora o importante é fazer revisão de exercícios ou mesmo das antigas provas para que o candidato ele possa ter uma dimensão melhor daquilo que é cobrado no Enem. Chegou ali 4 semanas antes da prova, é exercício. Ou exercícios inspirados nas provas do Enem ou diretamente a resolução de provas anteriores mesmo. Então muitos dos alunos inclusive fazem simulados, aqueles que às vezes tem um pouco mais de possibilidade, às vezes conseguem imprimir esses simulados para irem fazendo em casa, é aplicação prática, é realmente aquela ideia de aplicando os conhecimentos mesmo.
22: É isso aí, se prepare e acompanhe as nossas dicas toda terça-feira aqui na Voz do Brasil e também na radiogov.ebc.com.br.
0: A educação digital e midiática foi instituída ano passado como elemento curricular obrigatório prevista na Base Nacional Comum Curricular.
17: A ideia é acompanhar a evolução tecnológica e promover o uso de dispositivos digitais nos espaços escolares, com incentivo a práticas éticas e igualitárias.
0: Para guiar essas diretrizes, o Ministério da Educação criou 2 estruturas para fortalecer ações na rede pública de ensino sobre conectividade, educação digital e midiática e inteligência artificial.
22: O Ministério da Educação instituiu 2 estruturas para fortalecer a implementação das políticas de educação digital e midiática, inovação e conectividade nas redes públicas de ensino. O Comitê Nacional de Educação Digital e Midiática, Inovação e Conectividade e a Rede Nacional de Articuladores. A iniciativa busca aproximar o MEC das secretarias estaduais e municipais de educação e fortalecer a cooperação entre os diferentes níveis de governo. O Comitê Nacional de Educação Digital e Midiática, Inovação e Conectividade tem caráter consultivo. Entre as suas atribuições, estão acompanhar e apoiar ações de conectividade, infraestrutura tecnológica, educação digital e midiática, além de inovação pedagógica. Já a Rede Nacional de Articuladores vai fortalecer e articular ações estratégicas de apoio à implementação curricular. Suas atribuições incluem a implementação de ações de monitoramento, formação continuada, produção de materiais orientativos e, principalmente, um espaço estruturado para trocas de experiências. A rede vai contar com articuladores nacionais, territoriais, estaduais e das capitais. Para mais informações, acesse o portal gov.br/mec. Locução Thalita Albuquerque, reportagem Flávia Fernanda.
17: O Instituto Nacional de Estudos e Pesquisas Educacionais Anísio Teixeira, o INEP, liberou para consulta o cartão de confirmação para quem teve o pedido aprovado para a reaplicação da Prova Nacional Docente.
0: O documento já está disponível no sistema PNT, dentro da página do participante. É pelo cartão que o candidato confere as informações mais importantes, como o local e o horário do exame.
17: A reaplicação da prova acontece no próximo domingo, dia 18 de outubro.
0: Para mais informações, acesse pnd.inep.gov.br, repetindo, pnd.inep.gov.br. www.sebrae.gov.br.
2: E essas foram as notícias do governo federal.
0: Uma realização da Secretaria de Comunicação Social da Presidência da República.
2: Com produção da empresa Brasil de Comunicação.
0: Fique agora com as notícias do Poder Judiciário e do Congresso Nacional. Boa noite.
2: Boa noite e até amanhã.
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0: Evento do Supremo Tribunal Federal promove debate sobre constitucionalidade digital.
7: Justiça do Trabalho em Alagoas condena empresa de telemarketing por restrições ao uso do banheiro e assédio moral.
0: Superior Tribunal de Justiça mantém indenização à comunidade indígena do Rio de Janeiro por reportagem que a associou ao tráfico de drogas.
7: Boa noite, eu sou Marcela Luiza.
0: E eu sou Walter Lima.
7: O presidente do Supremo Tribunal Federal, ministro Edson Fachin, recebeu nesta terça-feira, em audiência solicitada pela Polícia Federal, o diretor-geral da instituição, Andrei Rodrigues. Entre os temas tratados estão as investigações relacionadas ao Banco Master, ameaças dirigidas a ministros do STF e o andamento dos inquéritos relacionados ao INSS e ao Banco Master.
0: O presidente do Supremo pediu celeridade da Polícia Federal para o fim do inquérito 4781, tendo a Polícia Federal adiantado que vai analisar as eventuais diligências pendentes.
7: Ocorreu na manhã de hoje, no Supremo Tribunal Federal, a quarta edição do programa Diálogos Institucionais.
0: O projeto debate os limites da constitucionalidade. Marcelo Della Libera.
8: O tema do encontro foi constitucionalismo digital e os impactos das novas tecnologias na vida das pessoas, como destacou o professor universitário e integrante do Centro de Estudos Constitucionais do STF, Ingo Sarlet.
24: É que a Constituição passou a ser também um instrumento que deve estabelecer um marco sobre justamente essas questões que envolvem a transformação digital, os desafios que ela representa, inclusive em termos de risco e até mesmo violações sistemáticas de direitos, como acontece com a desinformação, especialmente no processo eleitoral.
8: O diretor do Centro de Estudos Constitucionais do Supremo, Fernando Facuri Scaff, destacou que o diálogo constitucional entre os poderes é importante para que todos falem a mesma língua.
25: A importância desses encontros envolve uma participação do Congresso Nacional nas duas casas e também do sistema de justiça, porque muitas questões destas estão pendentes de regulação, por um lado, porque são fatos extremamente novos, tudo que se refere ao mundo digital, à regulação dessas matérias, e por outro lado, uma parte delas já está judicializada.
7: Superior Tribunal de Justiça mantém condenação da editora Globo a indenizar por danos morais a comunidade Guarani de Bracuí, em Angra dos Reis, no Rio de Janeiro.
0: Em reportagem, os indígenas foram associados ao tráfico de drogas. Fátima Uchoa.
26: Na reportagem da editora Globo, também foi afirmado que a comunidade receberia cachaça em troca de maconha. A indenização foi fixada em R$50 mil pela Justiça Federal Fluminense. No STJ, ao manter essa indenização e reconhecer que o Ministério Público é parte legítima para a propor ação em favor da comunidade indígena Guarani de Bracuí por danos causados pela publicação jornalística, o relator ministro Ricardo Vilas Boas Cueva apontou que a liberdade de expressão e de imprensa devem ser conciliadas com o direito de proteção à honra e à dignidade, o que não ocorreu nesse caso.
7: Justiça do Trabalho em Alagoas condena empresa de telemarketing por restrições. Justiça do Trabalho em Alagoas condena empresa de telemarketing por restrições ao

0: A do trabalho também reconheceu assédio moral e rescisão indireta do contrato. Cabe recurso.
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1: Uma boa noite.
2: E até amanhã.
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5: Eu sou Paula Groba.
6: E eu sou Humberto Pinheiro.
5: E estes são os destaques de hoje do Jornal do Senado, que começa agora.
6: PEC da Segurança Pública pode ter votação concluída em comissão na quarta-feira.
5: Projeto prevê aquecedores solares obrigatórios em habitações do programa Minha Casa Minha Vida.
6: Comissão pode votar alívio na contribuição previdenciária dos militares.
5: Boa noite.
6: Boa noite.
5: Mais recursos, maior integração entre as forças policiais e regras mais rigorosas para combater facções criminosas, milícias e outras organizações. Esses são alguns dos principais pontos da PEC da Segurança Pública, que pode ter votação concluída pela Comissão de Constituição e Justiça na próxima quarta-feira.
6: A proposta busca reforçar o combate ao crime no país. O texto base foi aprovado pela Comissão de Constituição e Justiça do Senado, com mudanças propostas pelo relator, senador Rogério Carvalho, do PT de Sergipe. Repórter Bruno Lourenço.
7: A proposta de emenda à Constituição, já aprovada na Comissão de Constituição e Justiça, institucionaliza o Sistema Único de Segurança Pública e confere à União a competência para estabelecer diretrizes gerais para o setor. A PEC expande ainda atribuições da Polícia Rodoviária Federal ao permitir o policiamento ostensivo de ferrovias e hidrovias federais. Prevê um regime especial mais rigoroso para chefes de organizações criminosas e admite a criação de polícias municipais de natureza civil. A CCJ vota nesta quarta-feira algumas sugestões de alterações no texto base. O senador Carlos Portinho, do PL do Rio de Janeiro, por exemplo, quer incluir as Forças Armadas entre as beneficiárias dos recursos destinados à segurança quando militares atuarem em atividades de proteção e defesa civil, contra delitos transfronteiriços e na garantia da lei e da ordem.
8: A ausência de previsão expressa quanto à destinação de recursos do Fundo Nacional de Segurança Pública para essas operações gera insegurança jurídica e limita a capacidade de resposta do Estado frente às ameaças do alcance nacional. Aqui falamos de soberania.
7: O relator, senador Rogério Carvalho, do PT de Sergipe, no entanto, recomenda a rejeição da emenda.
9: As Forças Armadas têm o seu próprio regramento de financiamento, que é um outro debate que precisa ser feito num outro lugar. E se ele for convocado, deverá ter reforço orçamentário naquilo que é o lugar do financiamento da segurança pública.
7: A PEC assegura para o desenho das ações de segurança pública receitas vinculadas ao Fundo Nacional de Segurança Pública e ao Fundo Penitenciário Nacional, vedados os contingenciamentos.
5: E militares aposentados que recebem até o teto do regime geral podem ficar isentos da contribuição previdenciária.
6: É o que determina um projeto de lei que está pronto para ser votado na Comissão de Assuntos Econômicos. Raíssa Abreu conta mais.
10: Está pronto para votação na Comissão de Assuntos Econômicos o relatório do senador Efraim Filho, do PL da Paraíba, a um projeto de lei que alivia a cobrança previdenciária de militares aposentados e seus pensionistas. Apresentada pelo deputado Cabo Gilberto Silva, também do PL da Paraíba, a proposta determina que a contribuição só vai incidir sobre a parte da remuneração que ultrapassar o teto do regime geral da Previdência. O senador Efraim Filho é favorável ao projeto. Ele destacou que a mudança vai corrigir uma distorção histórica que vem corroendo as remunerações dos militares inativos. O senador explicou que os militares são a única categoria do serviço público que paga contribuição previdenciária sobre o total dos vencimentos, o que prejudica quem ganha menos. Depois de passar pela Comissão de Assuntos Econômicos, a proposta vai ser analisada pela Comissão de Assuntos Sociais.

0: Empresas poderão ajudar os funcionários a comprar medicamentos em troca de descontos no imposto de renda.
1: O projeto que cria o Programa de Medicamentos do Trabalhador está pronto para votação na Comissão de Assuntos Econômicos. Repórter Marcela Cunha.
2: O projeto permite que empresas ajudem a pagar os medicamentos de seus funcionários e dependentes. A proposta do senador Everton, do PDT do Maranhão, cria o Programa de Medicamentos do Trabalhador, que funcionaria de forma semelhante ao Vale Alimentação. As empresas que aderirem ao programa poderão dividir com os empregados os custos dos remédios e receber incentivos fiscais. O Everton afirma que a iniciativa poderá aliviar o orçamento das famílias.
3: A empresa que aderir ao programa tem desconto no imposto de renda. Isso vai ajudar muito as pessoas que precisam comprar medicamentos que não estão na farmácia popular.
2: O relator na Comissão de Assuntos Econômicos, senador Nelsinho Trade, do PSD de Mato Grosso do Sul, apresentou parecer favorável ao projeto, mas sugeriu mudanças. Entre elas, um limite de R$ 90 mensais por funcionário para o cálculo do incentivo fiscal concedido às empresas. Se aprovado na Comissão de Assuntos Econômicos, o projeto seguirá para a Comissão de Assuntos Sociais, onde poderá receber a decisão final do Senado.
0: O Senado também pode votar uma proposta que estimula o uso de aquecedores solares de água em residências. O texto está sob análise da Comissão de Meio Ambiente.
1: Uma das ideias é tornar o equipamento obrigatório em obras do programa Minha Casa Minha Vida. Repórter César Mendes.
4: O projeto cria o Programa Nacional de Incentivo ao Uso de Aquecedores Solares de Água, Pronasol, prevendo que o governo federal defina localidades em que será obrigatória a instalação desses equipamentos pelo programa Minha Casa Minha Vida. O saque do FGTS, uma única vez, para a compra de aquecedores solares destinados à residência própria, também está previsto. O autor, senador astronauta Marcos Pontes, do PL de São Paulo, disse que a adoção das medidas propostas vai contribuir para a economia de energia elétrica e para a redução dos impactos ambientais.
5: Num país como o nosso, localizado com bastante insolação, sem dúvida nenhuma isso aí vai ser um ganho grande também para a construção civil na utilização desses sistemas.
4: Após a análise da Comissão de Meio Ambiente, o projeto seguirá para a Comissão de Infraestrutura.
0: A senadora Damaris Alves, do Republicanos do Distrito Federal, defendeu a investigação de condutas de ministros do Supremo Tribunal Federal pelo Senado. Ela rejeitou a possibilidade de acordos para evitar tensões entre as instituições e citou suspeitas de corrupção, decisões judiciais e medidas de censura.
1: Para Damaris, as condutas dos ministros devem ser apuradas na próxima legislatura.
6: Não serei fiadora de impunidade e vou trabalhar incansavelmente para que a lei valha para todos. Ninguém vem com essa história de diálogo pela governabilidade, de diálogo para não ter tensão entre essa casa e a outra. E o recado é claro, não tem acordo.
0: Já o senador veneziano Vital do Rego, do MDB da Paraíba, destacou as manifestações populares ocorridas em diversos estados do país nos últimos dias. Estudantes e movimentos sociais participaram da mobilização em defesa de pautas como educação e garantia de direitos sociais.
1: Durante os atos, os participantes também pediram o fim da chamada escala 6x1, a proposta que reduz a jornada de trabalho para 40 horas semanais, sem redução salarial, está em discussão no plenário do Senado Federal e pode ser votada em primeiro turno ainda nesta semana. Veneziano Vital do Rego defendeu que a população continue mobilizada.
7: Quero enaltecer a presença às ruas dos milhões de brasileiros que ganharam a Avenida Paulista, que ganharam Copacabana, que estiveram em Pernambuco, em João Pessoa, no Rio Grande do Sul, em Campina Grande, em Santa Catarina, em todas as partes.
0: E senadores concluíram nesta terça-feira a quarta sessão de debates sobre a PEC, que acaba com a escala 6x1. A proposta reduz a jornada para 40 horas semanais, com duas folgas e sem redução salarial. Defensor da mudança, o senador Paulo Paim, do PT do Rio Grande do Sul, afirmou que a medida é uma questão de direitos humanos, por garantir mais tempo para o descanso e o convívio familiar.
1: A última sessão de debates está prevista para esta quarta-feira. Em seguida, o plenário poderá votar a PEC em primeiro turno. A liderança do governo já recolhe assinaturas para pedir agilidade na votação em segundo turno. Paim defendeu a aprovação unânime da proposta, que classificou como a conquista de dignidade para os trabalhadores.
8: Asseguramos que o direito ao tempo não seja uma pauta meramente econômica. É uma causa civilizatória. É uma causa de direitos humanos.
1: Com edição de Paulo Groba e trabalhos técnicos de Eliseu Caires, o Jornal do Senado fica por aqui. Acompanhe agora as notícias da Câmara dos Deputados. Boa noite.
0: Boa noite e até amanhã.
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10: Parlamentares analisam medidas de apoio às pessoas com deficiência.
11: Um dos projetos implanta delegacias para atendimento especializado.
10: Outra proposta cria a qualificação de pessoas com deficiência na cultura.
11: Boa noite. A Câmara aprovou medidas de apoio para a qualificação profissional de pessoas com deficiência no setor cultural. A repórter Paula Bittar acompanhou a votação.
12: A Comissão de Constituição e Justiça da Câmara aprovou um projeto que prevê recursos para a formação e qualificação profissional de pessoas com deficiência no setor cultural. A proposta inclui dispositivo na lei que criou a Política Nacional Aldir Blanc de Fomento à Cultura para prever que entre as ações e projetos culturais que recebem apoio e fomento da União, Estados e Municípios estejam ações e iniciativas culturais que promovam a formação e a qualificação das pessoas com deficiência para atuação no mercado cultural. O relator, deputado defensor Estélio Denner, do União de Roraima, recomendou a aprovação por entender que o projeto se harmoniza com os inúmeros dispositivos constitucionais que concedem especial proteção às pessoas com deficiência. O projeto, que prevê recursos para a formação e qualificação profissional de pessoas com deficiência no setor cultural, segue agora para a análise do Senado. Da Rádio Câmara de Brasília, Paula Bittar.
9: Direitos Humanos.
10: Jandira Fegali, do PCdoB do Rio de Janeiro, defende a política de direitos sociais do país. Ela faz um alerta sobre os riscos para o bem-estar da população que podem ser causados por mudanças constitucionais sem fundamento na realidade.
11: Jandira Fegali considera que a proteção das conquistas sociais dos brasileiros deve estar no centro do debate nacional. A parlamentar cita o SUS e a educação pública entre as políticas que precisam ser fortalecidas, independentemente de quem estiver no poder.
9: Segurança Pública.
10: Avança na Câmara a proposta que cria as delegacias especializadas no atendimento às pessoas com deficiência. A repórter Silvia Munhato explica.
13: A Comissão de Defesa dos Direitos das Pessoas com Deficiência da Câmara dos Deputados aprovou o projeto que cria nos estados e no Distrito Federal as delegacias especializadas no atendimento às pessoas com deficiência. Pela proposta, o Poder Executivo deverá regulamentar a instalação gradual das delegacias, de acordo com a demanda de cada região. Por recomendação da relatora na comissão, deputada doutora Alessandra Haber, do Podemos do Pará, foi aprovada a versão da Comissão de Segurança Pública para o projeto do deputado Juninho do Pneu, do PSDB do Rio de Janeiro. A principal mudança em relação ao texto original foi a previsão de financiamento pelo Fundo Nacional de Segurança Pública. Segundo a relatora, essa alteração dá à proposta maior viabilidade administrativa e financeira. De acordo com o texto aprovado, as delegacias deverão contar com equipes multiprofissionais formadas por delegados, investigadores, escrivães, psicólogos, assistentes sociais, intérpretes da língua brasileira de sinais e profissionais de apoio. A proposta que cria as delegacias especializadas no atendimento às pessoas com deficiência será analisada agora pela Comissão de Constituição e Justiça. Da Rádio Câmara de Brasília, Silvia Munhato.
9: Ciência e Tecnologia.
11: Uma comissão da Câmara aprovou regras para reforçar investigações de crimes cometidos pela internet. Saiba mais com a repórter Maria Neves.
14: A Comissão de Segurança Pública da Câmara aprovou o projeto do deputado Domingos Neto, do PSD do Ceará, que institui medidas voltadas a inibir crimes na internet e aumentar a pena para quem comete esse tipo de delito. Além de criar um tipo penal para organização criminosa digital, a proposta determina que a Justiça suspenda ou bloqueie perfis e contas usados para praticar crimes de forma continuada. Atualmente, a lei prevê a retirada de conteúdos específicos por meio de ordem judicial, mas não trata do bloqueio de contas, perfis ou canais na rede de computadores. A medida define organização criminosa digital como grupo de 3 ou mais pessoas que use a tecnologia para cometer crimes com pena máxima superior a 4 anos ou que atue em mais de um país. Pelo texto aprovado, apresentado pelo relator, deputado Capitão Alberto Neto, do PL do Amazonas, a pena para quem integrar, organizar, chefiar ou financiar organização criminosa digital será de 4 a 8 anos de reclusão, além da punição correspondente ao crime praticado. As penas serão aumentadas de 1/3 a 2/3 quando os criminosos utilizarem ferramentas avançadas para dificultar a identificação dos autores. O mesmo acréscimo é previsto para ataques a instituições financeiras, serviços públicos essenciais ou infraestrutura crítica, como os sistemas utilizados pelo mercado financeiro. Ainda de acordo com a proposta, empresas de tecnologia, provedores de internet e instituições financeiras serão obrigadas a colaborar com as autoridades na identificação de suspeitos de cometer crimes virtuais. Outro ponto permite ao Banco Central determinar o bloqueio temporário de contas, valores ou transações financeiras sempre que houver indícios de lavagem de dinheiro, fraudes financeiras ou outros crimes com risco imediato de dissipação dos recursos. O projeto, que prevê medidas para coibir crimes virtuais, ainda será analisado pela Comissão de Constituição e Justiça e terá de ser votado pelo plenário. Se aprovado, poderá seguir para análise do Senado. Da Rádio Câmara de Brasília, Maria Neves.
15: Economia. Mauro Benevides Filho, do União do Ceará, questiona a proposta de orçamento da União para 2027, estimada em 7,5 trilhões de reais, e alerta para o impacto dos juros da dívida pública, que, segundo ele, devem alcançar 1 trilhão e 300 bilhões de reais no ano.
16: O legislador também contesta os valores divulgados sobre as despesas previdenciárias. Mauro Benevides Filho teme que o governo federal descumpra a regra constitucional que determina o limite de tomada de empréstimos, sob o risco de tornar insustentáveis as contas públicas.
15: Luiz Lima, do Novo do Rio de Janeiro, critica a política econômica vigente no país. Ele classifica como preocupante a perda do poder de compra da população e aponta o preço dos alimentos e os baixos salários como sinais das dificuldades enfrentadas pelos brasileiros.
16: Luiz Lima também avalia que o aumento do número de beneficiários de programas sociais reflete a falta de oportunidade de trabalho. Para o parlamentar, é preciso priorizar a geração de empregos, reduzindo a dependência da população em relação aos incentivos assistenciais.
15: Bongás, do PT do Rio Grande do Sul, defende as medidas do governo federal para ajudar os micro e pequenos empreendedores com ampliação do limite de faturamento, renegociação de dívidas bancárias e acesso a mais recursos.
16: De acordo com Bongás, apoiar pequenos negócios amplia investimentos e favorece o crescimento econômico, beneficiando trabalhadores e parcelas mais amplas da população, em conformidade com as políticas públicas de promoção de oportunidades para os brasileiros.
15: Ricardo Maia, do MDB da Bahia, ressalta a necessidade de manter as políticas sociais e econômicas em vigor, priorizando os problemas concretos da população, como o fim da fome, do endividamento e o acesso à saúde, à educação e ao mercado de trabalho.
16: Ricardo Maia também critica o discurso de ódio e a polarização, lamentando que a política tenha sido transformada em disputa entre torcidas, alheia às condições reais de vida da maioria dos brasileiros e à luta por um futuro promissor.
15: Saúde. A Câmara está debatendo a alternância entre medicamentos biológicos e biosimilares. Saiba mais sobre os usos dessas substâncias com a repórter Agui Pontes.
17: A Comissão de Saúde da Câmara dos Deputados aprovou uma proposta que permite a troca entre medicamentos biológicos e biosimilares. Para que a troca seja possível, é necessário haver critérios técnicos observados, acompanhamento clínico e de efeitos colaterais. A principal diferença entre esses medicamentos é a origem. Os biológicos são naturais e os biosimilares são sintéticos. A deputada Silvia Cristina, do PP de Rondônia, relatora da Comissão de Saúde, explica como se deu as discussões sobre o projeto.
18: Antes nós tínhamos um entrave, né, porque os biosimilares eram de complexo ativo, mas passando com o tempo, viu-se que podia ser feita essa dispensação, porque já não teria mais problema, especialmente com parte da vigilância sanitária. Então nós fizemos um relatório pela aprovação, então essa dispensação ela é possível para garantir, é claro, um desenvolvimento melhor com relação à saúde.
17: Os medicamentos biológicos são produzidos a partir de células ou organismos vivos. Por virem dessa fonte, as moléculas geradas são grandes e complexas, como um anticorpo, por exemplo. Por causa dessas características, os medicamentos biológicos tendem a se degradar mais facilmente, com mudanças pequenas, como a de temperatura, e não permitem cópias idênticas. Por outro lado, os biosimilares são medicamentos desenvolvidos de forma artificial para apresentar semelhança com um medicamento biológico original, trazendo o mesmo efeito e obedecendo a normas técnicas específicas. Quando surgiram, trouxeram junto muitas dúvidas sobre sua segurança e principalmente sobre a segurança em fazer a alternância entre os medicamentos biológicos e biosimilares. A relatora Silvia Cristina explica que hoje em dia essa inquietação foi superada, dado o acúmulo de estudos, não só por parte da Agência Nacional de Vigilância Sanitária, a Anvisa, mas de órgãos como a Organização Mundial da Saúde e a Agência Europeia de Medicamentos. Ela defende que a proposta procura estabelecer na legislação os tipos de medicamentos e prever a segurança da alternância entre os dois tipos, desde que tenha acompanhamento técnico. A proposta que permite a troca entre medicamentos biológicos e biosimilares espera análise na Comissão de Finanças e Tributação. Da Rádio Câmara, de Brasília, Agui Pontes.
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9: Trabalho.
16: E Gilvan Alencar, do PSB do Ceará, defende o fim da escala de trabalho 6x1, com a adoção de 2 dias de descanso por semana. O congressista critica parlamentares que, segundo ele, mudaram de posição sobre o tema durante o período eleitoral.
15: E Gilvan Alencar questiona a proposta de negociação direta entre patrões e empregados para definir a jornada de trabalho. O parlamentar considera que a mudança na legislação deve priorizar os direitos dos trabalhadores, independentemente das disputas políticas.
16: Benedita da Silva, do PT do Rio de Janeiro, defende a aprovação do fim da escala de trabalho 6x1, destacando a mobilização nacional em favor de 2 dias de descanso por semana. A deputada avalia que a pressão popular tem levado parlamentares contrários à mudança a rever suas posições.
15: Benedita da Silva considera que a participação dos movimentos sociais é fundamental para ampliar os direitos dos trabalhadores. A parlamentar ressalta a atuação de estudantes e representantes da classe trabalhadora na mobilização pela redução da jornada.
16: Reginaldo Lopes, do PT de Minas Gerais, é favorável ao fim da escala 6x1 e defende as garantias legais para assegurar tempo livre além do expediente. O deputado alega que a mudança pode melhorar a qualidade de vida e a saúde mental dos trabalhadores.
15: Em contrapartida, Reginaldo Lopes rechaça a jornada intermitente de trabalho e as negociações individuais, alegando que trabalhadores e patrões tem poderes desiguais de barganha. Ele conclama os eleitores a acompanhar as votações que ocorrerão no Senado sobre o fim da escala 6x1.
16: Alencar Santana, do PT de São Paulo, defende o fim da escala 6x1, atribuindo o avanço da proposta à mobilização popular e ao apoio do governo federal. Ele lembra ainda o governo anterior e alguns senadores que eram contrários à matéria, alegando prejuízos a empresas e à economia.
15: Na avaliação de Alencar Santana, a aprovação da PEC que acaba com a escala 6x1 vai representar uma conquista dos trabalhadores, especialmente da juventude e das pessoas que dependem do próprio trabalho para garantir o sustento.
9: Votação.
16: A Câmara aprovou um aumento do limite anual para a admissão de bombeiros militares no Distrito Federal. A repórter Paula Bittar acompanhou a votação.
12: A Comissão de Constituição e Justiça da Câmara aprovou uma proposta que aumenta o limite anual para o ingresso de efetivo no Corpo de Bombeiros Militares do Distrito Federal. Segundo o texto, em vez das atuais 377 nomeações por ano, a corporação poderá admitir anualmente até 714 novos integrantes, dos quais 94 oficiais e 620 praças. Segundo a autora do projeto, deputada Érica Cocai, do PT do Distrito Federal, os atuais limites de ingresso não são capazes de fazer frente às demandas da população nos próximos anos.
20: Nós precisamos de mais profissionais no Corpo de Bombeiros aqui do Distrito Federal. São profissionais que não apenas protegem o patrimônio, mas são profissionais que protegem a vida ou as vidas da população. Todas as vezes que nós temos algum tipo de situação emergencial, nós lembramos dos bombeiros e nós chamamos os bombeiros. Então são profissionais que são fundamentais para a nossa cidade.
12: A proposta que aumenta o limite anual para o ingresso de efetivo no Corpo de Bombeiros Militares do DF já pode seguir para o Senado, a menos que haja recurso para votação antes pelo plenário da Câmara. Da Rádio Câmara, de Brasília, Paula Bittar.
9: Eleições.
15: Reeleito com mais de 52 mil votos, Bebeto, do PP do Rio de Janeiro, agradece o apoio dos eleitores de mais de 88 municípios do estado e atribui a vitória à fé em Deus. Ao dizer que apresentou mais de 32 projetos, ele reforça estar entre os 10 deputados fluminenses mais atuantes.
16: O congressista destaca sua atuação na defesa de obras de mobilidade urbana na Baixada Fluminense, com a duplicação da rodovia Presidente Dutra e a revitalização da ferrovia em São João de Meriti. Bebeto promete seguir atuando em benefício do estado.
15: Charles Fernandes, do PSD da Bahia, agradece os quase 90 mil votos recebidos que o conduziram para o seu terceiro mandato na Câmara e reafirma seu compromisso em defender a agricultura familiar, o agronegócio e os municípios baianos na próxima legislatura.
16: Ele destaca investimentos na área de saúde do estado, incluindo mais de 20 hospitais e 27 policlínicas. Charles Fernandes defende ainda a soberania nacional, a autonomia dos povos e as relações internacionais baseadas na cooperação e nas relações harmoniosas entre nações.
15: O Tony de Paula, do PSD do Rio de Janeiro, critica posicionamentos do Tribunal Superior Eleitoral, alegando haver diferença de tratamento aos candidatos à presidência da República no que diz respeito à retirada de publicações nas redes sociais.
16: O Tony de Paula pede que os ministros não protejam candidatos supostamente ligados às milícias, ao citar contratações de familiares de milicianos em gabinetes parlamentares, influências em hospitais federais e repasses de emendas a entidades ligadas a esses grupos.
15: Paulo Soares, do Podemos de São Paulo, faz um balanço dos seus 4 meses de mandato e destaca a apresentação de 31 propostas e a atuação em 7 relatorias. Entre os resultados, ele cita um projeto já transformado em lei voltado à prevenção da saúde da mulher.
16: Paulo Soares também agradece os votos recebidos e afirma que vai continuar acompanhando as demandas do interior paulista, mesmo sem mandato. Ele defende uma atuação política focada em áreas como saúde e educação, com menos disputas ideológicas e mais atenção aos problemas da população.
15: Luiz Couto, do PT da Paraíba, agradece os mais de 60 mil votos recebidos, embora não tenham sido suficientes para garantir sua reeleição. Com 5 mandatos como deputado federal e 2 como estadual, ele afirma que sua trajetória foi dedicada à justiça social e à defesa dos direitos humanos.
16: Luiz Couto também reafirma o compromisso de continuar servindo ao povo paraibano, mesmo fora do Congresso. Para ele, o fim do mandato não encerra sua atuação em defesa da população, guiada, segundo ele, pela pela fé, pela honestidade e pelo compromisso com o próximo.
15: Geraldo Rezende, do União de Mato Grosso do Sul, diz que respeita o resultado das urnas e que vai seguir trabalhando até o último dia do seu mandato. No balanço de sua trajetória, ele destaca participação na criação da Universidade Federal da Grande Dourados.
16: Geraldo Rezende menciona ainda sua contribuição para a construção do Hospital Regional de Dourados e a implementação do primeiro SAMU indígena do país. O deputado também cita a construção de creches em aldeias e a defesa da regionalização dos serviços públicos.
15: Ismael, do PL de Santa Catarina, agradece os mais de 70 mil votos que recebeu, mas lamenta não ter alcançado a reeleição. Após 4 anos na Câmara e 37 anos de vida pública, o parlamentar faz um balanço da sua trajetória política e enaltece a experiência adquirida no Congresso.
16: Além disso, Ismael cita participação em comissões e frentes parlamentares, entre elas a de amparo às comunidades terapêuticas. O deputado conclui que pretende seguir em frente, agradecendo à família, aos amigos e aos eleitores pelo apoio.
15: Termina agora o jornal Câmara dos Deputados, produzido pela Rádio Câmara, com trabalhos técnicos de Rafael Santos e apresentação de Márcio Aquilissardi e José Carlos Andrade. Uma ótima noite para você.
16: A Voz do Brasil volta amanhã. Boa noite.

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4: 7:04.

0: Muito bem, 19 horas e 9 minutos, chegando nesta segunda... Opa, hoje não é segunda, Cidete, hoje é terça-feira, 13 de outubro de 2026, para mais um programa Embalos da Noite. Estamos de volta, depois, a gente teve aí uns diazinhos, né, sem aparecer por aqui, mas foi aí por uma causa muito importante, e a gente não deixa de dizer que o programa também é muito importante, porém, há momentos em que a gente precisa também aí buscar aí realizar algumas coisas fora também da emissora, né? Então, estamos de volta, com alegria no coração, com saudade de todo mundo, e levando para você muita música, muita moda de viola, música raiz sertaneja. Terça-feira, hoje é dia da gente tocar muito, mas muita música mesmo. E você é meu convidado especial, é claro, se você desejar ouvir aquele modão, é só mandar aqui um alô pra gente e a gente atende você, tá certo?
1: Eu me apaixonei, lá eu fui feliz.
0: E aí, como é que foi seu fim de semana? Feriado prolongado, a gente trabalhou muito por aqui, viu? Eita, que foi um fim de semana de muito trabalho, viu? Mas graças a Deus deu tudo certo e a gente fica feliz porque o trabalho que a gente tinha aí planejado junto com a comunidade, em família, na emissora, deu tudo certo, né? Com a graça de Deus. E por isso que a gente está feliz, viu? Voltando para apresentar o programa, realizados, né? Porque muita gente se envolveu, abraçou, fizemos aí tudo aquilo que estava no alcance, mas com muito amor no coração. Boa noite, povo de Deus, ligadinho com a gente em qualquer ponto de nossa cidade, no interior, nas comunidades. Boa noite você nos assentamentos, fazendas, chacras e sítios. Programa Embalos da Noite saúda também todos aqueles que hoje estão aí ligadinho com a gente. Celebra o Dom da Vida, hoje é dia 13, hoje não tem ninguém aqui na lista dos nossos apoiadores e dos nossos aí... colaboradores aqui do projeto Clube da Evangelização. A gente deseja feliz aniversário para quem está celebrando o Dom da Vida, porém não foi mencionado aqui no programa. Se ainda desejar, é só mandar um alô aqui, a gente aí parabeniza, toca música, oferece o programa todo, tá certo? Programa Embalos da Noite também saúda os nossos apoiadores culturais, já eu trago eles para vocês. É bom poder estar aqui, como eu disse, programa apresentado por mim, Cidete, até as 21h30, eu e você temos aí encontro marcado. Bem-vindo!

E a gente chegou aqui rapidinho, então, portanto, você que está me ouvindo agora vai ouvir aí os três primeiros sucessos para abrir o programa Embalos da Noite nesta terça-feira. Bem-vindo ao programa, está apenas começando até as 21, como eu disse. A gente vai estar juntinho para levar para você também momentos gostosos de muita música bonita. Alguns assuntos a gente vai abordar aqui do fim de semana, daquilo que a gente viveu, aquilo que você também está aí querendo partilhar conosco. Fique bastante livre, à vontade. A gente atende você, viu? Com muito carinho, chegando para cantar para todos nós, Chico Rei e Paraná, Daniel e também André da Viola. 19 horas e 13 minutos agora.

Muito bem-vindo, 19 horas e 22 minutos, 19h23 agora. 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
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Muito bem, essas são as empresas que trabalham comigo de segunda a sexta-feira aqui no programa Embalos da Noite. Boa noite, Érica Vieira Santana, obrigada por estar juntinho com a gente. O meu abraço carinhoso também para o Samuel Ananias, lá da Fazenda Grossã em Juara. Um grande abraço, boa noite a toda a família. A Ana Maria da Fazenda Londrina, ligadinha com a gente. Ela diz, boa noite, Cidete, eu peço a música Deixa as Águas Rolar com André Andrade e ofereço para todos os ouvintes. Obrigada, Ana Maria, um grande abraço. Também o nosso querido Padre Jânio Procópio, lá da paróquia Santo Antônio de Castanheira. É, já está na lida, na verdade está retornando da lida, né, Padre? Da comunidade, ouvindo o programa. Bom retorno, Padre. Obrigada por estar sempre ligadinho com a nossa emissora. É, lá no Castanheira, a gente sabe, né? Tem o Estúdio 2 e o Padre aí comanda o programa Alô Comunidade. Um grande abraço, Padre Jânio, e todos os seus paroquianos. E vamos de música, atendendo a nossa querida Ana Maria, que está ligadinha, aliás, André Andrade, Deixa as Águas Rolar, quando são 19h29.

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3: Chegando a Hora do Consumidor nesta terça-feira, hoje dia 13 de outubro, né? 13 de outubro de 2026, e respondendo a pergunta do nosso amigo Sérgio, de Boa Vista, em Roraima. Ele comprou um celular novo, mas a bateria dura poucas horas desde o primeiro dia. A loja diz que isso é normal. E ele pergunta, como saber se isso é defeito? Olha, Sérgio, se o aparelho não apresenta o desempenho que razoavelmente se espera de um produto daquela categoria, pode existir um vício de qualidade, viu? O artigo 18 do CDC estabelece a responsabilidade dos fornecedores por vícios que tornem o produto inadequado ao consumo ou diminuam seu valor. Registre a reclamação e peça uma avaliação técnica, tá certo? Fica aí a nossa dica para você. Eu sou Kleber Salles, esse foi o quadro A Hora do Consumidor.
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Muito bem, já já vem mais música pra você. Trio Parada Dura, Gilberto Gilmar, Milionário Zé Rico. É, todos esses cantores aí vão estar daqui a pouquinho chegando pra cantar pra gente, tá certo? Mas antes eu quero passar aqui um recadinho. Flávio José Esteves perdeu um óculos de grau de criança entre o centro e o posto do Marinho no modo 5. Se alguém encontrou ou vier encontrar, por gentileza, aí deixar aí, ligar no 981548002, repetindo, Flávio José Esteves perdeu um óculos de grau de criança entre o centro e o posto do Marinho no modo 5. Se alguém encontrou ou vier encontrar, ligar no 981548002. Olha, para quem não tem, na verdade, encontrou óculos, não tem serventia para você, já viu? Você liga nas emissoras de rádio, que geralmente as pessoas vêm em busca nas emissoras de rádio, né, para a gente fazer o recado. Então, se você não sabe para quem ligar ou o que fazer com óculos que você encontrou, manda aí o recadinho nas emissoras que você encontrou, que a gente com certeza já tem aí o dono, né, que está em busca, óculos de criança, né, e no mínimo a necessidade de ter esse óculos é muito grande, certo? Bom, vamos aí levando para você mais música daqui a pouquinho. Como eu disse, quero apenas lembrar a você que amanhã é dia de hortifruti. Eu quero lembrar também a todos que estão aí fazendo aí suas compras de fim de semana e da semana, na verdade, né? 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É, e a gente, através aí da gentileza do Bom Preço, a gente leva para você mais músicas. Gilberto Gilmar, aliás, Trio Parada Dura canta primeiro e Gilberto Gilmar também chega para cantar para você na sequência. Quando são 19h45 agora.

Muito bem, 19 horas e 50 minutos. Um abraço carinhoso a todos os nossos ouvintes que estão ligadinhos com a gente. Quero mandar um abraço carinhoso. Hoje eu mandei um abraço bem superficial, assim, num sentido de mandar assim, sem direcionar muito, né? Mas eu quero mandar um abraço mais que carinhoso a todas as pessoas que estão ligadinhas com a gente lá no interior, né? Eu sei que nas fazendas, chácaras, aí tem muita gente ligadinha com a nossa programação logo no início da noite, e eu sempre falo que é um prazer poder fazer parte deste momento no início da noite. Mas também quero mandar um abraço carinhoso para o pessoal que nos ouve também junto às aldeias, né? Um grande abraço a todos vocês, aldeia Divisa em especial. Eu sei que a nossa emissora marca presença aí todos os dias, viu? Um grande abraço a todos vocês aí. Também quero desejar uma noite de terça-feira maravilhosa para vocês que estão ouvindo a gente aí no setor industrial. Um grande abraço, Ervino, Dona Lorena. Um grande abraço também ao pessoal lá da Fazenda Rio do Sangue, a Dalva. Um grande abraço também ao seu Mário. Ai, também a Dona Maria do Carmo, lá na Flor da Serra. Seu Valdemar Madruga, um grande abraço a vocês que estão sempre ligadinhos com a nossa programação. É um prazer sempre tê-los em nossa companhia. Obrigada pelo carinho da audiência. E a gente segue aqui falando de mais apoiadores culturais, né? Que precisam aí estar juntinho com a gente. E a gente precisa deles mais do que nunca, né? 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Vamos trazendo mais música para você. Ah, a gente traz agora para você Felipe Falcão, Seguindo Seus Passos, Milionário Já é Rico, Cabecinha no Ombro.

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2: Receba uma massagem. A massagem pode ser uma arma secreta. Mesmo realizando atividades estressantes, quem recebe uma massagem mensal